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2: Bom dia, estimado ouvinte. Bem-vindo às notícias apresentadas por Vítor Rufino. O Presidente da República e a representante especial do Reino Unido para a Natureza discutiram esta segunda-feira em Maputo o reforço da cooperação na proteção e restauração dos recursos naturais de Moçambique. Uma nota da Presidência da República recebida na nossa redação indica que o encontro entre Daniel Chapo e Ruth Davis esteve centrado nas iniciativas de conservação das zonas costeiras, apoio às comunidades moçambicanas e formação de jovens na área ambiental. A representante especial do Reino Unido para a Natureza destacou a importância da conservação dos recursos naturais para os meios de subsistência, criação de empregos e a resposta aos impactos das alterações climáticas. Ruth Davis afirmou ter felicitado o Presidente da República pela liderança demonstrada na proteção e restauração dos recursos naturais do país, considerando que Moçambique possui recursos naturais de grande importância e valor. O Presidente da República abordou esta segunda-feira em Maputo o reforço da cooperação no domínio da defesa com a União Europeia e Portugal, com particular enfoque no apoio às forças moçambicanas que combatem o terrorismo em Cabo Delgado e no aprofundamento das iniciativas conjuntas no quadro bilateral e europeu. Daniel Chapo trocou impressões sobre estas matérias em encontros separados com o diretor das missões militares da União Europeia, Tenente-General Michael Van der Leyen, e com o ministro da Defesa de Portugal, Nuno Melo. No centro das preocupações apresentadas pelo diretor das missões militares da União Europeia, esteve o apoio aos militares moçambicanos envolvidos no combate ao terrorismo em Cabo Delgado, defendendo que a assistência deve privilegiar aqueles que enfrentam diretamente as ameaças no terreno. Esta terça-feira, o chefe do Estado participa na cidade de Maputo na cerimónia de lançamento do livro intitulado Manual Prático do Direito da Função Pública 2, a relação entre o Estado e os seus agentes, da autoria de Inocêncio Impissa, ministro da Administração Estatal e Função Pública. Quatro tribunais distritais afetados pelas ações terroristas em Cabo Delgado continuam inoperacionais. Em causa está o abandono das obras de reconstrução das infraestruturas por parte do empreiteiro, alegadamente por falta de segurança na região. É uma informação avançada esta segunda-feira pela vice-presidente do Tribunal Supremo, Matilde Maltês.
3: Do Zumba ao Indre, do Rubum ao Maputo, vamos a julgar em todos os tribunais.
4: Cabo Delgado temos problemas muito sérios. Começamos as construções e os empreiteiros abandonaram as construções. Sim, por questão de segurança, sim. Abandonaram as construções por questões de segurança.
2: A vice-presidente do Tribunal Supremo, Matilde Maltês, falava esta segunda-feira em Maputo no arranque das jornadas Tribunais de Portas Abertas, que consistem em aproximar os cidadãos do sistema de justiça. O setor da saúde conta com um novo lote de medicamentos e material médico cirúrgico, avaliado em cerca de US$35 milhões, financiado pelo Banco Mundial. O lote entregue esta segunda-feira em Maputo inclui medicamentos essenciais, luvas, gesso, material de penso, anestésicos e outros insumos que deverão reforçar o estoque nas unidades sanitárias do país. O ministro da Saúde, Hussein Issi, diz que o fornecimento vai permitir melhorar a resposta às necessidades dos pacientes e dos profissionais de saúde.
5: Tudo que estamos a receber hoje tem que fazer a diferença na vida dos doentes. Os doentes têm que chegar e dizer, pá, fui tratado, recebi medicamento e fui para casa. Não queremos voltar a assistir o que temos assistido todos os dias, com muita dor. Quando o doente chega na unidade sanitária, não tem isto, não tem aquilo. Às vezes, mesmo tendo, mas há colegas que dizem que não têm, para o que o doente depois vai lá para fora para poder comprar. Por isso, estes medicamentos, material médico que recebemos hoje, tem uma novidade. A novidade qual é que é? Tem um selo. Este selo foi lançado por Sua Excelência, o Presidente da República, como uma das maiores reformas.
2: O SANIS avançou ainda que o país vai receber em breve um novo carregamento contendo medicamentos. Na atualidade internacional, pelo menos 50 soldados malianos e 5 paramilitares russos do Africa Corps morreram semana finda num ataque jihadista contra a base do exército do Mali, confirmaram esta segunda-feira fontes da segurança e locais. O ataque ao acampamento militar de Diora, reivindicado por jihadistas, é um dos mais mortais sofridos pelo exército maliano desde o início do conflito que assola o país da África Ocidental há mais de uma década. Entretanto, outras fontes citadas pela AFP relataram um número maior de mortos, entre 60 e 80 soldados, no acampamento localizado na região central de Mopti. Fechamos com a previsão do tempo. A cidade de Tete poderá ser esta terça-feira a mais quente do país, com a temperatura máxima de 37 graus centígrados, seguida de Xai-Xai com 32. Para Chimoio e Maputo prevê-se 31 graus, Beira e Nampula 30, Inhambane e Vilanculo 29, Pemba e Quilimane 28 e por fim Lixinga com 26 graus centígrados de temperatura máxima. Apresentamos as notícias a esta hora, as próximas às 6 horas, inseridas no Jornal da Manhã.
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Radio Moçambique, minuto com o seu grama no Momzinho, da hoje é dia 15 de setembro, 15 de setembro de 2026. Faf, parece que o 6 de ontem, agora 5 horas e 55 minutos, posso dar uma dica ali do Cubeirandi Jornal da Manhã. A banda agora em grande com a Wizy Carvalho, algo de Missouzi. Esse é o Panavirus, é o que a gente tem agora, não?

0: Muito bom dia Moçambique, bom dia estimado ouvinte, bem-vindo ao Jornal da Manhã da Rádio Moçambique. Vamos de imediato às notas em destaque nesta manhã de terça-feira. Polícia Municipal da Matola, na província de Maputo, apreende 26 viaturas de transporte semicoletivo de passageiros por desvios, encurtamento de rotas e mau estado técnico. Perto de 500 famílias que vivem na localidade de Pungo, no distrito de Gorongosa, em Sofala, terão até finais deste ano acesso à energia elétrica da rede nacional. E o setor da saúde na província de Manica reforça a vigilância epidemiológica face ao surto de ébola ainda ativo na República Democrática do Congo. No estrangeiro, o Tribunal Eleitoral da África do Sul começa hoje a julgar o recurso do ANC contra a exclusão das suas candidaturas às eleições autárquicas de 4 de novembro. Para trás, os destaques do Jornal da Manhã, edição de terça-feira, dia em que é lançado em Maputo o Manual Prático do Direito da Função Pública 2, a relação entre o Estado e os seus agentes, da autoria de Inocêncio Impissa, ministro da Administração Estatal e Função Pública. A cerimônia contará com a presença do Presidente da República, Daniel Chapo. Como sempre, pelo país e região austral de África, uma vasta equipa de profissionais garante este jornal. Em nome desta equipa, aceito, estimado ouvinte, as saudações de Francisco Diatti, que está na sonorização, Vitor África nas notícias. Eu sou Adéry Tulipang, na edição e apresentação. Votos de ótima escuta. Está já posicionado o jornalista Vitor África para atualizar as notícias do país e do mundo no primeiro bloco deste jornal. Vitor, muito bom dia.
1: Bom dia, Adérito Lipang e caro ouvinte. O Presidente da República e a representante especial do Reino Unido para a Natureza discutiram esta segunda-feira em Maputo o reforço da cooperação na proteção e restauração dos recursos naturais de Moçambique. Uma nota da presidência indica que o encontro entre Daniel Chapo e Ruth Davis esteve centrado nas iniciativas de conservação das zonas costeiras, apoio às comunidades moçambicanas e formação de jovens na área ambiental. A representante especial do Reino Unido para a Natureza destacou a importância da conservação dos recursos naturais para os meios de subsistência, criação de empregos e a resposta aos impactos das alterações climáticas. Na ocasião, Ruth Davis felicitou o Presidente da República pela liderança demonstrada na proteção e restauração dos recursos naturais do país, considerando que Moçambique possui recursos naturais de grande importância e valor. Ainda ontem, o Presidente da República abordou o reforço da cooperação no domínio da defesa com a União Europeia e Portugal, com enfoque no apoio às forças moçambicanas que combatem o terrorismo em Cabo Delgado e no aprofundamento das iniciativas conjuntas no quadro bilateral e europeu. O chefe do Estado trocou impressões sobre estas matérias em encontros separados com o diretor das missões militares da União Europeia, Tenente-General Michel van der Laan, e com o ministro da Defesa de Portugal, Nuno Melo. No centro das preocupações apresentadas pelo diretor das missões militares da União Europeia, esteve o apoio aos militares moçambicanos envolvidos no combate ao terrorismo em Cabo Delgado, defendendo que a assistência deve privilegiar aos que enfrentam diretamente as ameaças no terreno. O ministro da Administração Estatal e Função Pública, Inocêncio Impissa, reflete sobre a relação entre o Estado e os seus agentes num livro a ser lançado hoje na cidade de Maputo. A cerimônia de lançamento da obra intitulada Manual Prático do Direito da Função Pública II, a relação entre o Estado e os seus agentes, conta com participação do chefe de Estado, Daniel Chapo, de acordo com o comunicado. O livro aborda os desafios da administração pública e a necessidade de fortalecer o conhecimento jurídico dos agentes do Estado, tendo em vista uma atuação cada vez mais responsável, eficiente e orientada para o interesse público. Quatro tribunais distritais afetados pelas ações terroristas em Cabo Delgado continuam inoperacionais. Em causa está o abandono das obras de reconstrução das infraestruturas por parte do empreiteiro, alegadamente por falta de segurança na região. É uma informação avançada esta segunda-feira pela vice-presidente do Tribunal Supremo, Matilde Maltês.
2: Do Zumba ao Indo, do Rumo ao Maputo, vamos a julgar em todos os tribunais.
3: Em Cabo Delgado temos problemas muito sérios. Começamos as construções e os empreiteiros abandonaram as construções. Sim, por questão de segurança, sim. Abandonaram as construções por questões de segurança.
1: A vice-presidente do Tribunal Supremo, Matilde Maltês, falava esta segunda-feira em Maputo no arranque das jornadas Tribunais de Portas Abertas, que consistem em aproximar os cidadãos do sistema de justiça. O setor de saúde conta com um novo lote de medicamentos e material médico cirúrgico avaliado em cerca de 35 milhões de dólares, financiado pelo Banco Mundial. O lote entregue esta segunda-feira em Maputo inclui medicamentos essenciais, luvas, gesso, material de penso, anestésico e outros insumos que deverão reforçar o estoque nas unidades sanitárias do país. O Ministro da Saúde, o CNIS, diz que o fornecimento vai permitir melhorar a resposta às necessidades dos pacientes e dos profissionais de saúde.
4: Tudo que estamos a receber hoje tem que fazer a diferença na vida dos doentes. Os doentes têm que chegar e dizer, pá, fui tratado, recebi medicamento e fui para casa. Não queremos voltar a assistir o que temos assistido todos os dias, com muita dor. Quando o doente chega na unidade sanitária, não tem isto, não tem aquilo. Às vezes, mesmo tendo, mas há colegas que dizem que não têm, para que o doente depois vai lá para fora para poder comprar. Por isso, estes medicamentos, material médico que recebemos hoje, tem uma novidade. A novidade qual é que é? Tem um selo. Este selo foi lançado por Sua Excelência, o Presidente da República, como uma das maiores reformas.
1: O CNIS avançou ainda que o país vai receber em breve um novo carregamento contendo medicamentos. E no plano internacional, mais de 1.600 pessoas foram detidas na Turquia na sequência de uma operação contra o crime organizado, o tráfico ilegal de armas e tráfico de droga. Segundo o ministro da Justiça turco, Akin Gulek, foram apreendidas na operação 199 armas de fogo, 9.039 cartuchos, 2 granadas de mão, 10.520 comprimidos e pastilhas de fármacos sintéticos e aproximadamente 37,25 kg de substâncias estupefacientes. Fechamos com o desporto. A Liga Desportiva de Sofala e o Ferroviário de Maputo defrontam-se hoje no prosseguimento da 20ª jornada do Moçambola 2026. Amanhã, quarta-feira, jogam a BB, Ferroviário da Beira, União Desportiva do Songo Machaquene, Xingal de Tete e Costa do Sol. Na abertura da jornada 20 do Moçambola, no domingo findo, a Associação Desportiva de Vilanculo derrotou o Baia de Pemba por 2-0 e o Ferroviário de Lixinga derrotou o homônimo de Nampula por 3-0. Black Bulls lidera o campeonato com 38 pontos, seguido pelo Ferroviário da Beira com 34. Nos lugares de descida estão a Associação Desportiva de Pemba com 17 pontos, Machaquene com 10 e Xingal de Tete com 9 pontos. Apresentamos as notícias, o próximo bloco às 7 horas.

0: Vamos conhecer agora a previsão do tempo para esta terça-feira, nesta ligação com o Instituto Nacional de Meteorologia, onde está o meteorologista Sefanias Kisiko. Sefanias, muito bom dia.
1: Bom dia, estimados ouvintes da Rádio Moçambique. Previsão do estado de tempo para hoje, terça-feira, 15 de setembro de 2026. Para todo o país, espera-se tempo estável, com céu pouco nublado, localmente nublado, e o vento será de nordeste a leste fraco moderado, soprando por vezes com rajadas locais. Temperaturas máximas previstas em graus Celsius. Tete com máxima de 37, Xaxai 32, Chimoio Maputo 31, Beira e Nampula 30, Inhambane e Vilanculo 29, Pemba e Quilimane 28 e, por último, Lixinga com máxima de 26. E muito obrigado pela atenção dispensada. Até a próxima.

0: Quando são 6 horas e 11 minutos, seguimos para as capitais provinciais para retratar o país em informação, contando histórias que se desenrolam nas nossas comunidades. As autoridades de Mojincoala e Nampula realizam esta quinta-feira a primeira Conferência Distrital de Liderança Comunitária. O detalhe por Otávio Fonseca. Otávio, bom dia.
1: Muito bom dia. A conferência vai juntar mais de 200 líderes comunitários locais e visa refletir sobre a participação das lideranças comunitárias na gestão dos serviços básicos e recursos disponíveis nas suas zonas para desenvolvimento das comunidades. O encontro vai igualmente buscar soluções para o fenómeno de uniões prematuras reportado nas comunidades, bem como refletir sobre o impacto das manifestações pós-eleitorais no distrito. O administrador do distrito de Mojincoala e Nampula, João Zampula, avançou que se pretende com a conferência promover a confiança entre as comunidades, as lideranças comunitárias e o governo na resolução dos vários conflitos decorrentes da gestão dos recursos locais. Zampula acrescentou que depois deste encontro, espera-se que o distrito saia mais unido e munido de conhecimentos sobre o papel das comunidades.
2: Aqui é para o líder comunitário conhecer o seu papel junto às suas comunidades. O líder comunitário conhecer o seu papel na gestão da terra, na gestão das vias de acesso, na gestão dos recursos naturais, na gestão dos recursos pesqueiros dentro das suas comunidades. É para o líder comunitário estar a tomar a dianteira.
1: Além de líderes comunitários, a Conferência Distrital da Liderança Comunitária de Mojincoala vai contar com membros do governo e parceiros de cooperação. Amusi Nikaleva Moussa, Nivarani Mono, Nimureri Musembeki, Otávio Fonseca, Nampula.
0: Autoridades de Mojincoala e Nampula realizam esta quinta-feira a primeira Conferência Distrital de Liderança Comunitária. Perto de 500 famílias que vivem na localidade de Pungwe, no distrito de Gorongosa, em Sofala, terão até finais deste ano acesso à energia elétrica da rede nacional. O detalhe por Felipe Jorge.
3: Presentemente, decorrem os trabalhos de expansão da linha de alta tensão e montagem de um posto de transformação. Numa fase posterior, serão levadas a cabo obras de expansão da linha de média tensão, prevendo-se que tudo isso seja concluído até dezembro. A ação está inscrita na iniciativa presidencial Energia para Todos, que já levou luz para várias comunidades rurais na província de Sofala. O administrador do distrito de Gorongosa, Pedro Musenge, disse que a chegada de eletricidade à localidade de Pungwe, precisamente à comunidade de Povoa, vai impulsionar o desenvolvimento local. Pedro Musenge anunciou o alargamento a curto prazo da rede elétrica para outras zonas do interior do distrito.
4: Estamos a trabalhar no sentido já da expansão da linha de alta tensão, neste caso. O que falta já é aquela de média tensão para poder ter o consumo. Então, estamos a dizer, cerca de 500 famílias estarão iluminadas e vai dinamizar o comércio, a escola que está aí também vai ter acesso à energia. Então, é muita coisa a se mudar. Na zona de Pungwe, estamos a dizer, Mocinhá, Ponte, a energia vamos entregar daqui a pouco. Quando dissemos em Candico, aqui na zona de facto de desvio para Cus, já temos energia. Quando vamos aqui na zona de Moniqueira, zona de Tazaronda, estamos a colocar energia nas povoações e em Mahala não se paga nada.
3: Palavras do administrador do distrito de Gorongosa, Pedro Musenge, a respeito do aumento do acesso à energia elétrica da rede nacional. Tishakangano Kushambanyara, Ngemvure Kachena, Ngesipo, Kuitire Kutitivike Ndenda Zikuenda, Tana Kutikolera, Felipe Jorge, Bairam.
0: Ainda nas infraestruturas, a Administração Nacional de Estradas em Cabo Delgado vai submeter ainda este ano ao Banco Mundial o projeto de reabilitação de raiz perto de 100 quilómetros da Estrada Nacional número 1, isto no troço Pemba-Metoro, tal como refere o jornalista Cadre Buana. Cadre, bom dia.
5: Viva, bom dia. O anúncio foi feito pelo delegado provincial da ANE, Jorge Govanica, tendo explicado que em abril deste ano foram concluídos os estudos de viabilidade e os projetos de engenharia. Atualmente, a ANE está a realizar a avaliação e validação da proposta para posterior submissão e aprovação do Banco Mundial, passo determinante para o lançamento do concurso e arranque das obras de reabilitação. Jorge Govanica avançou que, enquanto se aguarda pela aprovação Som e arranque das obras de vulto, já foi lançado um concurso de manutenção de rotina para mitigar a deterioração da rodovia.
6: Metro Perpembe é o desafio que nos encontramos neste momento. Por acaso, a província, com os recursos de manutenção de rotina, já lançou concurso para manutenção desta estrada, no sentido de mitigar a situação de deterioração que neste momento se verifica. E temos a perspectiva que podemos avançar com os trabalhos de manutenção de rotina, que vão servir maioritariamente para tapar os buracos, reduzir a vegetação que temos ao longo da estrada, indo trapando as depressões que temos, mas isso no sentido de assegurar uma mínima circulação enquanto não arrancam as obras de reabilitação.
5: Jorge Govanica, delegado provincial da Administração Nacional de Estradas em Cabo Delgado, e os trabalhos em curso visando garantir a transitabilidade na Estrada Nacional número 1, Pemba-Metoro. Amuti, Niwanane, Ninteke, Moçambique, Rum, Cadrebana, em Pemba.
0: A Administração Nacional de Estradas em Cabo Delgado vai submeter ainda este ano ao Banco Mundial o projeto de reabilitação de raiz de perto de 100 km da Estrada Nacional número 1 no troço Pemba-Metoro. E a Polícia Municipal da Matola, na província de Maputo, apreendeu 26 viaturas de transporte semicoletivo de passageiros em causa do desvio, encurtamento de rotas e mau estado técnico das viaturas. O detalhe por Domingos Macalane.
7: As referidas viaturas foram apreendidas durante uma operação de fiscalização realizada nos postos administrativos de Infulene, Matola Sede. Das viaturas já apreendidas, 12 estão parqueadas na sede do posto administrativo de Infulene e as restantes no comando da Polícia Municipal da Matola. O porta-voz da Polícia Municipal da Matola explica que nesta operação foram aplicadas 30 multas, num valor estimado em cerca de 180 mil meticais. E Sérgio Bavo destaca que as multas aplicadas variam de 3 mil a 10 mil meticais, de acordo com a contravenção.
8: Essas viaturas só são retiradas dos parques do Conselho Municipal após o pagamento das respectivas multas e reposição das condições para aquelas viaturas que foram parqueadas por causa de condições técnicas. Estamos a falar dos assentos em falta ou dos assentos mal condicionados, rasgados. Então, a obrigatoriedade é de repor a condição da viatura e pagar a respectiva multa para podermos voltar a ter as mesmas viaturas em exercício na via pública.
7: Bavo diz que este tipo de operações veio para ficar e deixa um aviso aos automobilistas.
8: Comunicar a todos os operadores de transporte semicoletivo de passageiros para que trabalhem dentro daquilo que são as normas, código de estrada, costuras municipais, no respeito, sobretudo, aos passageiros a quem eles devem servir.
7: O encurtamento e desvio de rotas continuam a ser um dos maiores problemas de mobilidade no município de Matola, afetando severamente milhares de munícipes diariamente. Moingisete, Aislingelin Kakuva, Moçambique, Alimbango, Akuzula, Nintuananu, Damatola Domingos Macalani, bom dia.
0: Muito bom dia. A Polícia Municipal na cidade de Damatola, província de Maputo, acaba de apreender 26 viaturas de transporte semicoletivo de passageiros devido a desvios, encurtamento de rotas e mau estado técnico dos veículos. O governo aposta na elaboração de um plano distrital de uso de terra, visando pôr fim aos conflitos de terra e melhorar o processo de reassentamento das comunidades afetadas pela atividade mineira no distrito de Moatize, em Tete, o que refere à nossa colega Ana Avenila, a partir da cidade de Tete. Ana, muito bom dia.
9: Muito bom dia. A iniciativa a ser lançada esta semana pretende organizar a ocupação do território e conciliar a atividade mineira, agrícola e outros setores naquele distrito com elevado potencial económico. O instrumento estratégico deverá identificar e delimitar as áreas destinadas à mineração, à agricultura, habitação, infraestruturas e reassentamento das comunidades afetadas por projetos de desenvolvimento. A medida é considerada importante para evitar a sobreposição de interesse e reduzir os casos de conflito entre comunidades, investidores e outros utilizadores da terra, segundo o administrador distrital. Colin Pita destacou que, com uma melhor planificação, as autoridades esperam que os processos de reassentamento sejam realizados de forma mais organizada.
10: Nos próximos reassentamentos, terá um sítio próprio onde vamos deixar que as empresas que quiserem reassentar, e teremos áreas também programadas para podermos fazer a agricultura. Temos ainda algum conflito de terra, porque há muita pressão em termos de terra. Então é esse instrumento que vai nos guiar para sabermos onde que nós temos a terra. E há quem já tem terra há mais de 10 anos que já não está a usar, então essa terra vai reverter para o Estado. Só vamos saber a partir desse instrumento que nós vamos elaborar.
9: Colin Prita, administrador do distrito de Moatize, o lançamento esta semana do Plano Distrital de Uso de Terra, um instrumento para travar os conflitos de terra e melhorar o processo de reassentamento das comunidades afetadas pela atividade mineira. A VCR. Funcionando ano a ano, cotizico licalelar foi, não comigo. Desta data, Ana Avenila. Uma vez mais, bom dia.
0: Muito bom dia, Ana Avenila, que nos trazia esta indicação, segundo a qual o governo aposta na elaboração de um plano distrital de uso de terra, visando pôr fim aos conflitos de terra e melhorar o processo de reassentamento das comunidades afetadas pela atividade mineira no distrito de Moatize, em Tete. Mudemos de página, mais de 220 cirurgias serão realizadas em Inhambane no âmbito de uma campanha inserida nas celebrações do Dia das Forças Armadas de Defesa de Moçambique. A informação é desenvolvida por Venâncio Macamo. Venâncio, bom dia.
11: Bom dia, Derti, ouvinte. A campanha que inicia no domingo e termina no dia 24 do mês corrente é promovida pelos Ministérios da Defesa Nacional e de Saúde. Terá lugar nos hospitais provincial rural de Chicuque e distrital de Massinga. Além de cirurgias, serão realizadas consultas com médicos especialistas do Hospital Militar de Maputo que vão trabalhar na província de Inhambane por um período de uma semana. O médico-chefe provincial João Muxanga apela a adesão da população nas consultas de rastreio que vão determinar o seu encaminhamento para as cirurgias.
12: Destaca-se as intervenções cirúrgicas na área da otorrinolaringologia, maxilofacial, cirurgia geral, ginecologia. Também há intervenção em termos da circuncisão masculina voluntária. Também estão previstas as consultas médicas em termos de envolvimento das equipas das brigadas de saúde militar nas brigadas móveis nos distritos de Jangamo, Morombene, Panda e Omuíne. Tem um movimento vasto de organização. A preparação está bastante avançada e as equipas de saúde militar vão chegar a partir do dia 18 na província e de lá até dia 24 estarão a trabalhar conosco nessas intervenções cirúrgicas, assim como na triagem dos pacientes ao nível dos distritos que mencionei. E também são eles que estão neste momento a fazer o rastreio e inscrição dos pacientes.
11: João Muxanga, médico-chefe provincial, apelando a adesão da população nas consultas de rastreio que vão determinar o seu encaminhamento para a cirurgia. Mungisete, Anha Kurula, Retira e Kulisatiko. Venas Macam, bom dia.
0: Muito bom dia. Mais de 220 cirurgias serão realizadas em Inhambane no âmbito de uma campanha inserida nas celebrações do Dia das Forças Armadas de Defesa de Moçambique. Já em Gaza, mais de 100 pacientes de diversas patologias estão a beneficiar desde esta segunda-feira da primeira campanha de cirurgias gerais e plásticas que decorre no Hospital Provincial de Xaixai, tal como refere o jornalista Teodomiro Nhantumbo. Bom dia.
13: Bom dia, Derto. Esta iniciativa é da Direção Provincial da Saúde de Gaza e vai abranger parte dos mais de 200 pacientes que aguardam pelas cirurgias há mais de 6 meses em diversas unidades sanitárias da província. O médico-chefe provincial em Gaza diz que esta campanha de cirurgias gerais e plásticas tem em vista devolver a qualidade de vida aos pacientes e reduzir a lista de espera de doentes que aguardam por este tratamento. Sérgio João indica que a campanha, que conta com médicos cirurgiões vindos do Hospital Central de Maputo e Quelimane, é gratuita e apela os pacientes a denunciarem quaisquer tentativas de cobranças ilícitas.
14: Neste momento, nós temos listas de espera de pacientes que estão a entrar. Todos os pacientes que estão a entrar neste momento nas listas de espera são pacientes que foram previamente identificados. Qualquer promessa, alguém que não esteja na lista, mas que se pagar algum valor ou uma promessa de entrar mediante pagamento de algum valor, não é verdade, porque temos uma lista já pré-feita, já identificadas de pessoas que estão há 6 meses à espera de cirurgias e são estes que vão entrar. Agora, doente grave, doente que precisa de cirurgia, com com campanha ou sem campanha, este há de ser operado. E, portanto, não precisamos e nem somos a favor de situações de cobranças ilícitas e nem cobramos para qualquer paciente, seja de urgência ou não, ou até dentro da campanha. Ninguém está a ser cobrado nada dos nossos pacientes e, portanto, não pode haver alguém a surgir nesta altura e a querer saltar a lista com promessa de pagamento.
13: Médico-chefe provincial de Gaza, Sérgio João, e o arranque esta segunda-feira de uma campanha de cirurgias gerais e plásticas para doentes que estão na lista de espera há mais de 6 meses. Sérgio João fez saber que o setor da saúde em Gaza projeta promover outras campanhas de modo a zerar a lista de espera de pacientes que necessitam de cirurgias diversas na província. Mwingisetu Otembeka, Ngadivale Tuva Kata Chihala Kulaveka Uti Lungisela. A dar-te condução de um bom trabalho e muito bom dia.
0: Muito bom dia e muito obrigado, Tio Domiro Nhantumbo. Daqui a pouco, portanto, vamos dar espaço aos nossos compromissos comerciais e prosseguiremos, portanto, com o nosso jornal na segunda metade desta primeira hora do Jornal da Manhã. Por ora, compromissos comerciais.

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Quando são 6 horas e 30 minutos, recordamos as notas em destaque. Nesta manhã de terça-feira, a Polícia Municipal da Matola, na província de Maputo, apreende 26 viaturas de transporte semicoletivo de passageiros por desvios, encurtamento de rotas e mau estado técnico. Perto de 500 famílias que vivem na localidade de Punga, no distrito de Gorongosa, em Sofala, terão até finais deste ano acesso à energia elétrica da rede nacional. O setor da saúde na província de Manica reforça a vigilância epidemiológica face ao surto de ébola ainda ativo na República Democrática do Congo. No estrangeiro, o Tribunal Eleitoral da África do Sul começa hoje a julgar o recurso do ANC contra a exclusão das suas candidaturas às eleições autárquicas de 4 de novembro. Novembro, assim que é. São apenas os destaques do Jornal da Manhã desta terça-feira, dia em que é lançado em Maputo o Manual Prático do Direito da Função Pública 2, a relação entre o Estado e seus agentes, da autoria de Inocêncio Impissa, ministro da Administração Estatal e Função Pública. A cerimônia contará com a presença do Presidente da República, Daniel Chapo.

0: Fazemos uma nova ligação com o Instituto Nacional de Meteorologia para o meteorologista hoje em serviço, Zefanias Kisiko, recapitular a previsão do tempo para esta terça-feira. Zefanias, uma vez mais, bom dia.
1: Bom dia, estimados ouvintes da Rádio Moçambique. Previsão do estado de tempo para hoje, terça-feira, 15 de setembro de 2026. Para todo o país, espera-se tempo estável, com céu pouco nublado, localmente nublado, e o vento será de nordeste a leste fraco moderado, soprando por vezes com rajadas locais. Temperaturas máximas previstas em graus Celsius. Tete com máxima de 37, Xaxai 32, Chimoio Maputo 31, Beira e Nampula 30, Inhambane e Vilanculo 29, Pemba e Quilimane 28 e, por último, Lixinga com máxima de 26. E muito obrigado pela atenção dispensada. Até a próxima.

0: No Café da Manhã, o nosso espaço de entrevista, vamos hoje a refletir em torno das estratégias para a prevenção de acidentes e mortes por desabamentos nas minas de ouro, na zona conhecida por Seis Carlos, no distrito de Vanduze, província de Manica. O nosso convidado hoje é o administrador do distrito de Vanduze, Armando Canhense. O café terá a moderação do jornalista Moisés Sayela a partir do emissor provincial de Manica, na cidade de Chimoio. Como sempre, o ouvinte é convidado a participar através de mensagens que podem ser partilhadas desde já nas habituais páginas do Facebook, Jornal da Manhã RM e Rádio Moçambique. E é para Chimoio que seguimos agora com esta nota em destaque aqui no Jornal da Manhã. Dissemos que o setor da saúde na província de Manica reforça a vigilância epidemiológica face ao surto de ébola que ainda está ativo na República Democrática do Congo. Detalhe com o jornalista Dine Kassamo.
1: Segundo o ponto focal do Centro Operativo de Emergência de Saúde Pública em Manica, Pedro Magul, a medida visa prevenir a eventual entrada da doença na província, apesar de Manica não fazer fronteira direta com aquele país. Para tal, o setor tem vindo a intensificar o rastreio nos pontos de entrada da província, com vista à identificação precoce de casos suspeitos.
2: Há um trabalho que está sendo feito ao nível das autoridades de saúde, que é, essencialmente, fazer o rastreio ao nível das zonas de entrada, né, para descartar qualquer possibilidade de entrar aqui um caso de ébola, não é? Temos também outras zonas, as zonas de mineração, também é preciso fazermos um trabalho para ficarmos atentos e rastrear qualquer pessoa que esteja a vir dessas áreas que já são declaradas de ébola. Então, não é para alarmarmos-nos, não é? Mas para ficarmos preparados para estarmos à altura de responder de forma rápida a qualquer eventualidade que seja uma ameaça de ébola na nossa província e no nosso país de forma geral.
1: Refere que indivíduos com sintomas e que tenham passado pela República Democrática do Congo ou tido contacto com alguém diagnosticado com ébola devem ser imediatamente reportados às autoridades de saúde.
2: Qualquer situação de suspeita, pessoa que tenha sintomas como febre alta, dores de cabeça forte, mal-estar geral, dores musculares, diarreia aquosa, sem vômitos. Embora estes sintomas são iguais a qualquer doença infecciosa como malária ou gripe, qualquer outra, é preciso termos em conta se a pessoa tem histórico de viagem ou passagem pela República Democrática do Congo ou teve contacto com alguém que esteve que foi declarado com ébola, então estas pessoas são suspeitas e devemos rapidamente comunicar às autoridades de saúde para fazer o devido seguimento. É preciso estarmos alerta sobre esta situação.
1: Segundo as autoridades da saúde, até o momento a província de Manica ainda não registrou nenhum caso suspeito de ébola. Sambanharango Kuma no Sabauca na Marota, Vikirai, Cólera, de Chimoio, Dine Kassamo.
0: De Chimoio, seguimos a Lixinga. Mais de 2 mil camponeses do distrito de Kwamba, no Niassa, vão beneficiar a partir do próximo mês de insumos agrícolas em preparação da próxima campanha agrária, tal como refere Raimundo Matola.
3: Trata-se de semente melhorada de ciclo curto de milho e feijões, resiliente a mudanças climáticas, e a iniciativa visa responder a possíveis efeitos negativos da ocorrência do fenômeno El Niño na próxima época chuvosa. O diretor dos serviços distritais das atividades econômicas em Kwamba, José de Almeida Júnior, disse que as sementes foram disponibilizadas por algumas empresas do ramo agrário que operam naquela região da província no âmbito da responsabilidade social. A fonte informou que neste momento os camponeses estão a ser mobilizados a aderir à produção nas baixas como forma de garantir reservas alimentares para os próximos tempos.
4: Sensibilizamos as comunidades que comecem a preparar as suas áreas de produção e que aproveitem no máximo a umidade que for a cair no princípio da próxima campanha e nesta fase que façam uso de forma intensa a umidade existente ao longo dos rios, das lagoas, dos lagos ou dos charcos de águas que é possível produzir em culturas de segunda época, como forma de conseguir satisfazer as necessidades alimentares em primeiro lugar, e a outra é vender, tendo dinheiro para comprar o que for possível para garantir a segurança alimentar nos próximos momentos.
3: Diretor dos Serviços Distritais das Atividades Econômicas em Coamba, José de Almeida Júnior, e a provisão de semente melhorada para fazer face à possível ocorrência do fenômeno El Niño na próxima época chuvosa. O distrito de Coamba localiza-se na zona sul da província, onde, segundo as previsões meteorológicas, será afetada por escassez de chuva na próxima época chuvosa. Axalongo. 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A partir de Lixinga, Raimundo Matola.
0: A Universidade de Likungu realiza pesquisas para a produção de adubo na base de casca de amêndoa de coco, localmente conhecida por Cafuro. Esta informação é trazida pela jornalista Ernesta Missage. Ernesta, bom dia.
5: Bom dia, Dr. Tulipang. O facto foi avançado pelo coordenador-geral da incubadora de empresas na Unilikungu, Ismael Mutea, em entrevista à Rádio Moçambique. A fonte explica que a Unilikungu está a recolher cafuros em Quelimane para ensaios de produção de fertilizante orgânico para impulsionar a agricultura de conservação.
6: Recolher esse lixo que se produz ao nível de todos, praticamente todos os mercados e todos os pontos, e levá-los para um ambiente e fazer uma mistura, um conjunto de misturas com esterco de animal e outras composições orgânicas para a produção deste biochar. Este biochar funciona como fertilizante que ajuda muito as plantas a desenvolverem-se, sobretudo em períodos de seca. Por quê? Porque a principal função deste produto é fazer a conservação da umidade. Logo a terra consegue ter mais umidade e logo a planta consegue desenvolver-se melhor e garantir maior produção e produtividade agrícola.
5: Noutro desenvolvimento, o coordenador-geral da incubadora de empresas na Universidade de Likungu, Ismael Mutea, encoraja os produtores de setor familiar a usarem adubos feitos na base de cafuro.
6: Eu penso que esta inovação já pode avançar para os agricultores do setor familiar. Por quê? Porque quando realizada esta inovação, ela foi devidamente testada, avaliada por um laboratório, laboratório de solos em Nampula, e já está comprovado de que o biochar produzido ao nível da incubadora do solo de Congo cumpre todos os requisitos para avançar para o processo de produção. Temos estado a experimentar, não é? Já realizamos várias experiências, temos plantas já, então os resultados são animadores.
5: Coordenador-geral da Incubadora de Empresas na Universidade de Likungu, em Quelimane, Ismael Mutea. Indoeni Wanane, Wila, Moçambique, Atukue. A partir de Quelimane, Ernesta Missage.
0: O país já tem mais medicamentos para a melhoria da assistência médica e medicamentosa. Os insumos foram entregues esta segunda-feira em Maputo e contam com financiamento do Banco Mundial. Lilia Langa.
7: O setor da saúde conta com um novo lote de medicamentos e material médico cirúrgico avaliado em cerca de 35 milhões de dólares, financiado pelo Banco Mundial. O lote entregue a Maputo inclui medicamentos essenciais, luvas, gesso, material de penso, anestésicos e outros insumos que deverão reforçar o estoque nas unidades sanitárias do país. O ministro da Saúde, Hussein Issa, diz que o fornecimento vai permitir melhorar a resposta às necessidades dos pacientes e dos profissionais de saúde.
8: Os doentes têm que chegar e dizer, pá, fui tratado, recebi medicamento e fui para casa. Não queremos voltar a assistir o que temos assistido todos os dias, com muita dor. Quando o doente chega na unidade sanitária, não tem isto, não tem aquilo. Às vezes, mesmo tendo, mas há colegas que dizem que não têm, para o que o doente depois vai lá para fora para poder comprar. Por isso, estes medicamentos, material médico que recebemos hoje, tem uma novidade. A novidade qual é que é? Tem um selo. Este selo foi lançado por Sua Excelência o Presidente da República, como uma das maiores reformas.
7: O SANI-ICE avançou ainda que o país vai receber em breve um novo carregamento contendo medicamentos.
8: Porque se não conseguimos controlar isto, em pouco tempo voltaremos outra vez a sofrer. Foram cerca de 35 milhões de dólares para esta lote e estamos agora também à espera de receber kits de medicamento. Já estão pagos 50% com apoio do Banco Mundial também para também distribuirmos por todas as unidades sanitárias, até ao posto comunitário, para que cada moçambicano chega na unidade sanitária e saia com satisfação.
7: Intervindo na ocasião, o diretor do Banco Mundial, Félix Sissoko, ressalvou a necessidade de assegurar que os fármacos e outros insumos cheguem aos beneficiários.
9: Availability without accountability is not enough.
10: A disponibilidade sem responsabilização não é suficiente. Então, devemos ser capazes de responder a uma pergunta simples. O medicamento chegou à pessoa para quem foi destinado? Eu acho que é por isso que o sistema de rastrear e acompanhar a distribuição é tão importante. Porque Moçambique não está apenas à procura de medicamentos, certo? Está a modernizar-se, a construir esse caminho de rastreabilidade através da rede de abastecimento.
9: It is modernizing how medicines are managed. It is building a system.
7: O apoio do Banco Mundial enquadra-se nos esforços para assegurar a disponibilidade de medicamentos no sistema de saúde nacional, num contexto em que, segundo o governo, o processo de aquisição pode levar entre 18 e 24 meses devido aos procedimentos de contratação e à dependência de produtos hospitalares importados.
0: Moçambique e Zimbábue reforçam cooperação parlamentar no quadro da visita de trabalho que a Presidente da Assembleia da República, Margarida Talapa, efetua ao país vizinho. O detalhe por Daniel Oliveira, enviado especial da Rádio Moçambique a Harare.
11: As Assembleias da República de Moçambique e Nacional do Zimbábue assinaram esta segunda-feira em Harare um acordo de cooperação interparlamentar que prevê o reforço da troca de experiências, formação e concertação de posições em fóruns regionais e internacionais. O memorando foi assinado pelos titulares das duas Assembleias, Margarida Talapa, Presidente da Assembleia da República de Moçambique, e Jacob Francis Mudenda, Presidente da Assembleia Nacional do Zimbábue. Conselheira diplomática da Presidente da Assembleia da República, Paulina Abdala, disse que o acordo estabelece o quadro geral de cooperação entre os dois parlamentos, abrangendo áreas como processos legislativos, capacitação de deputados e funcionários parlamentares, bem como a troca de delegações.
12: Este acordo estabelece um quadro geral que vai orientar a cooperação entre os dois parlamentos. O acordo define mecanismos dentro dos quais esta cooperação vai se desenvolver, as principais áreas que vão compor a cooperação e os principais resultados que se pretende alcançar com esta cooperação.
11: Paulina Abdala explicou que as duas instituições se comprometem igualmente a intensificar a troca de informações e a concertação de posições nos organismos regionais e internacionais.
12: O que se espera é que Moçambique e Zimbábue possam trocar experiência nas diferentes matérias. Portanto, cada parlamento tem a sua valia, cada parlamento tem a sua experiência e, como já tivemos a oportunidade de dizer, existe uma convergência de interesses em algumas áreas. Portanto, explorando essa convergência de interesses e as experiências que os parlamentos acumularam, espera-se que, à luz deste acordo, os parlamentos possam aprender

acidentes e mortes por desabamentos nas minas de ouro, na zona conhecida por Seis Carros, no distrito de Vanduze, em Manica. O nosso convidado é o administrador do distrito de Vanduze, Armando Canhense. O café terá a moderação do jornalista Moisés Sayala, a partir do Museu Provincial de Manica, na cidade de Chimoio. Como sempre, o ouvinte é também convidado a participar através de mensagens que podem desde já serem partilhadas nas páginas do Facebook, Jornal da Manhã, RM e Rádio Moçambique.

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0: Esteja aberta a página das notícias sobre o desporto aqui no Jornal da Manhã. Em destaque, Ferroviário de Maputo bate Costa de Sol e Força Negra pelo título feminino de basquetebol. O desportivo é trazido hoje por Carlos Calisto. Muito bom dia.
1: Bom dia, Adelto Lipang. O Ferroviário Maputo forçou o quinto jogo pelo título da Liga Sazol, Campeonato Nacional de Basquetebol Sénior Feminino, após ter derrotado ontem o Costa do Sol no quarto jogo da final por 44-28 no pavilhão dos Tricolores. A equipa locomotiva da capital do país entrava obrigada a vencer de forma a manter-se na disputa pelo troféu e evitar que seu opositor celebrasse o tricampeonato nacional. Igualados com duas vitórias para cada lado, Ferroviário Maputo e Costa do Sol defrontam-se amanhã na quarta-feira, ou seja, amanhã quarta-feira, assim que, no pavilhão do Machaquene, cujo vencedor se sagrará campeão nacional. Em declarações à imprensa, o técnico do Ferroviário Maputo, Nazir Salé, destacou a capacidade de adaptação da equipa e antecipou um quinto jogo exigente.
2: Nós mantivemos nossos objetivos e o nosso foco. Tivemos em desvantagem, continuamos a trabalhar e a pensar neste quarto jogo. O que queremos é regenerar a equipa, melhorar as mazelas que elas têm, muitos esforços. Quero aproveitar e parabenizar pelo esforço, dedicação e vontade de fazer as coisas. Mas há que regenerar e pensar no próximo jogo.
1: Do lado do Costa do Sol, Paulo Sambo disse que a derrota se deveu à falta de consistência física e mental da equipa nos momentos decisivos.
3: O jogo 5 não era o que nós esperávamos, não conseguimos ganhar hoje, então amanhã temos que trabalhar melhor para melhorar aquilo que é o nosso, a nossa parte ofensiva. Tivemos mal em quase todos os quartos, marcamos muito poucos, então temos que melhorar isso aí, aquilo que é o nosso ataque.
1: Na Liga Nacional de Basquetebol Sénior Masculina, o Machaquene soma e segue. A equipa tricolor voltou a registrar mais uma vitória no Campeonato Nacional de Basquetebol, desta vez, desta

0: vez, vencendo o Ferro Verde Nampula por 61-57 na tarde de ontem no pavilhão do Machaquene. Os pupilos do angolano Alberto Dumba não deram chances à equipa adversária, tendo controlado as quatro etapas do encontro. Noutros desafios, o Ferro Verde da Beira, atual detentor do título, derrotou o Clube Desportivo Municipal da Beira por 81-51. O Ferro Verde Climane perdeu diante do Costa do Sol por 47-84 e o Ferro Verde Maputo superou as Águias Especiais de Maputo por 60-58. Hoje, joga-se para a quinta ronda. Às 3 horas, o Ferro Verde Nampula defronta o Clube Desportivo Municipal da Beira. Às 15 horas, o Ferro Verde da Beira defronta o Ferro Verde Climane. Às 17 horas, o líder Machaquene bate-se com as Águias Especiais e às 19 horas, a fechar a jornada, haverá o clássico Ferro Verde Maputo Costa do Sol. No Rei Futebol, o Ferro Verde Maputo joga esta tarde no Chiveva, frente à Liga Desportiva de Sofala, no prosseguimento da 20ª jornada do Moçambola 2026. Amanhã haverá mais dois jogos. Ferro Verde Beira, segundo classificado, com 34 pontos, recebe a Associação Black Bull de Maputo, líder isolado, com 38. Em Moatize, defrontam-se Xangalo de Tete e Costa do Sol. Os jogos já realizados, Associação Desportiva de Vilanculo 2, Bahia de Pemba 0 e Ferro Verde Lixinga 3, Ferro Verde de Nampula 0. Enquanto isso, o presidente da Liga Moçambicana de Basquete, ou seja, de Futebol, Alberto Simango Júnior, encontra-se na cidade de Lixinga, onde tem agendado encontro com a direção do ferroviário local. Merci, João.
1: A direção executiva da Liga Moçambicana de Futebol busca subsídios sobre a satisfação das equipas que militam no Moçambola sobre o decurso da competição na presente temporada. Para o efeito, o presidente da Liga Moçambicana de Futebol trabalha em Lixinga desde este domingo até a próxima quinta-feira, onde vai reunir-se com a direção do clube ferroviário local e organismos com interesse no Moçambola. Alberto Simango disse compreender que o atual modelo da competição esteja a exigir sacrifício e esforço dos clubes, mas a ideia é continuar a garantir a sua aprimoração. Enquanto as condições logísticas não ficam resolvidas na totalidade, o atual modelo de jornadas duplas vai ser sempre a opção, disse o titular da pasta da Liga Moçambicana de Futebol.
2: Estamos na 20ª jornada, 21ª, e este foi um campeonato atípico, nós assim decidimos, quando digo nós os clubes, e assim como a direção executiva da Liga, e é preciso sempre fazer-se um balanço para perceber até que ponto esta forma de competir pode nos ajudar, porque ao fim e ao cabo o que nós pretendemos é levar o futebol às comunidades e isso está a acontecer. Teremos que fazer jogos, jornadas duplas até acabar. Portanto, não temos nada que alterar. Enquanto as condições forem estas, vamos manter este modelo. Felizmente, está dando resultados, em princípio, satisfatórios até certo ponto.
1: Alberto Simango, presidente da Liga Moçambicana de Futebol de Trabalho no Niassa desde este domingo, onde pretende inteirar-se da satisfação do ferroviário de Lixinga e interessados sobre o Moçambola. Mércio João, a partir de Lixinga.
0: A Inspeção Geral põe mão dura para os promotores de jogos de azar em Moçambique. Belisário Macão.
3: A Inspeção Geral de Jogos renova o compromisso de combater os promotores ilegais de jogos de azar no país. O Inspetor-Geral Adjunto, sem especificar o número, diz que até o momento, neste ano, foram aplicadas multas e outras sanções aos prevaricadores. Mário Gussin sublinha que, com o avanço tecnológico, a atualização da lei dos jogos é um imperativo.
4: Coincidentemente, 16 anos também depois, estamos já a pensar em atualizar a nossa legislação para adequar aos desafios que se apresentam neste momento. Temos desafios de tecnologia e então é preciso estarmos atentos e estarmos preparados para... Olha, posso dizer que estamos no bom caminho porque estamos sempre atualizados. Se recordar, a primeira lei de jogo aconteceu em 94. 16 anos depois, em 2010, houve uma revisão da legislação. Em 2012 também houve uma segunda revisão da Lei de Jogos Sociais e hoje estamos já com o avanço da tecnologia, estamos a pensar.
3: Inspetor-Geral Adjunto da Inspeção-Geral de Jogos, Mário Gussi. A cidade de Maputo acomodou esta segunda-feira pela primeira vez a Conferência Internacional de Reguladores de Jogos de África, uma iniciativa que teve lugar no Centro Internacional de Conferências, Joaquim Chissano.
0: Como nota de fecho, o Distrito de Coroa, na província de Nampula, quer colocar uma equipa na principal prova de futebol nacional. Calixto Pedro.
5: O distrito de Nacaroa, na província de Nampula, sonha em colocar uma equipa local no principal escalão de futebol nacional, o Moçambola, num futuro breve. O sonho é do presidente da Associação Distrital de Futebol, Atumane Salamo, que assegurou que as atividades desportivas na região estão a ser desenvolvidas a contento. Salamo disse igualmente que, mesmo com problemas de falta de infraestruturas desportivas adequadas, o distrito mantém o foco na massificação do futebol entre os jovens. Segundo o dirigente máximo do futebol local, a ausência de campos regulamentares não tem travado o entusiasmo dos atletas e o grande sonho da liderança é impulsionar o desporto local até o topo do futebol moçambicano.
6: A infraestrutura é uma das questões que temos como dificuldade. Um dos problemas é o próprio nosso relevo, mas mesmo assim, há um lugar que foi identificado há anos lá, chama-se bairro de Mujano, onde tinha sido previsto como campo distrital. Lá, passado um período, o local começou a perder aquilo que são seus valores de investimentos, mas mesmo assim, um grupo de jovens continuaram a fazer limpeza e ainda estão a fazer lá os seus trabalhos desportivos. Nós temos uma tarefa que vínhamos exercendo, que são as recreações internas. Vínhamos dando algumas corridas ao nível das localidades, postos, e este é um trabalho que poderemos fazer ainda a continuidade.
5: Atumane Salamo, presidente da Associação Distrital de Futebol de Nacaroa, afirmando que a falta de infraestruturas desportivas adequadas é um desafio crónico, mas garante que a determinação de atletas e os dirigentes mantém o sonho vivo. É a RM Desporto, Calixto Pedro, Nampula.
0: Está tudo dito no Desportivo, no Jornal da Manhã. Bom dia.
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9: Pontualmente 7 horas em toda a República de Moçambique. Está de regresso o jornalista Vitor África para atualizar as notícias nesta segunda hora.
10: A Polícia Municipal da Matola, na província de Maputo, apreendeu 26 viaturas de transporte semicoletivo de passageiros por desvios, encurtamento de rotas e mau estado técnico. As referidas viaturas foram apreendidas durante uma operação de fiscalização realizada nos postos administrativos de Infulene e Matola Sede. Segundo o porta-voz da Polícia Municipal da Matola, Sérgio Bavo.
11: Essas viaturas só são retiradas dos parques do Conselho Municipal após o pagamento das respectivas multas e reposição das condições para aquelas viaturas que foram parqueadas por causa de condições técnicas. Estamos a falar dos assentos em falta ou dos assentos mal condicionados, rasgados. Então, a obrigatoriedade é de repor a condição da viatura e pagar a respectiva multa para podermos voltar a ter as mesmas viaturas em exercício na via pública.
10: O encurtamento e desvio de rotas continuam a ser um dos maiores problemas de mobilidade no município da Matola, afetando severamente milhares de municípios diariamente. O setor da saúde na província de Maringá está a reforçar a vigilância epidemiológica face ao surto de ébola, ainda ativo na República Democrática do Congo. Segundo o ponto focal do Centro Operativo de Emergências de Saúde Pública em Maringá, Pedro Magul, indivíduos com sintomas e que tenham passado pela República Democrática do Congo ou tido contacto com alguém diagnosticado com ébola devem ser reportados às autoridades de saúde.
12: Há um trabalho que está sendo feito ao nível das autoridades de saúde, que é, essencialmente, fazer o rastreio ao nível das zonas de entrada, né, para descartar qualquer possibilidade de entrar aqui um caso de ébola. Não é? Temos também outras zonas, as zonas de mineração, também é preciso fazermos um trabalho para ficarmos atentos e rastrear qualquer pessoa que esteja a vir dessas áreas que já são declaradas de ébola.
10: O setor de saúde em Manica reforça a vigilância epidemiológica para evitar a entrada de ébola. As Assembleias da República de Moçambique e Nacional do Zimbábue assinaram esta segunda-feira em Harare um acordo de cooperação interparlamentar que prevê o reforço da troca de experiências, formação e concertação de posições em fóruns regionais e internacionais. Reporta o enviado da Rádio Moçambique a Harare, Daniel Oliveira.
8: O memorando foi assinado pelos titulares das duas assembleias, Margarida Talapa, presidente da Assembleia da República de Moçambique, e Jacob Francis Mudenda, presidente da Assembleia Nacional do Zimbábue. Conselheira diplomática da presidente da Assembleia da República, Paulina Abdala, disse que o acordo estabelece o quadro geral de cooperação entre os dois parlamentos, abrangendo áreas como processos legislativos, capacitação de deputados e funcionários parlamentares, bem como a troca de delegações. A partir da capital zimbabuiana, Harare, para a Rádio Moçambique, Daniel Oliveira.
10: O ministro da Administração Estatal e Função Pública, Inocêncio Impissa, reflete sobre a relação entre o Estado e os seus agentes num livro a ser lançado hoje na cidade de Maputo. A cerimônia de lançamento da obra intitulada Manual Prático de Direito da Função Pública, segundo a relação entre o Estado e seus agentes, conta com participação do chefe de Estado, Daniel Chapo, de acordo com o comunicado. O livro aborda os desafios da administração pública e a necessidade de fortalecer o conhecimento jurídico dos agentes do Estado, tendo em vista uma atuação cada vez mais responsável, eficiente e orientada para o interesse público. No distrito de Gorongosa, em Sofala, perto de 500 famílias que vivem na localidade de Pungue terão, até finais deste ano, acesso à energia elétrica da rede nacional. Neste momento, decorrem os trabalhos de expansão da linha de alta tensão e montagem de um posto de transformação. Jornalista Felipe Jorge.
13: A ação está inscrita na iniciativa presidencial Energia para Todos, que já levou luz para várias comunidades rurais na província de Sofala. O administrador do distrito de Gorongosa, Pedro Museng, disse que a chegada de eletricidade à localidade de Pungue, precisamente à comunidade de Povoa, vai impulsionar o desenvolvimento local.
14: Cerca de 500 famílias estarão iluminadas e vai dinamizar o comércio, a escola que está aí também vai ter acesso à energia.
13: Palavras do administrador do distrito de Gorongosa, Pedro Museng, a respeito do aumento do acesso à energia elétrica da rede nacional. Felipe Jorge, Bairam.
10: E no plano internacional, mais de 1.600 pessoas foram detidas na Turquia na sequência de uma operação contra o crime organizado, o tráfico ilegal de armas e tráfico de droga. Segundo o ministro da Justiça turco, Arkin Gulek, foram apreendidas na operação 199 armas de fogo, 1.039 cartuchos, duas granadas de mão, 10.520 comprimidos e pastilhas de fármacos sintéticos e aproximadamente 37,25 kg de substâncias estupefacientes. Fechamos com o desporto. A Liga Desportiva de Sofala e o Ferroviário de Maputo defrontam-se hoje, no prosseguimento da 20ª jornada do Moçambola 2026. Amanhã, quarta-feira, jogam a BB Ferroviário da Beira, o DS Machaquene, Xingal de Tete e Costa do Sol. Na abertura da jornada 20 do Moçambola, no domingo findo, a Associação Desportiva de Vilanculo derrotou o Bahia de Pemba por 2-0 e o Ferroviário de Lixinga derrotou o homônimo de Nampula por 3-0. Black Bulls lidera o campeonato com 38 pontos, seguido pelo Ferroviário da Beira com 34. Nos lugares de descida estão a Associação Desportiva de Pemba com 17 pontos, Machaquene com 10 e Xingal de Tete com 9 pontos. Apresentamos as notícias. O próximo bloco, às 8 horas. 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
9: 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Regressamos ao Instituto Nacional de Meteorologia para o meteorologista Zefanias Kisiko fazer o resumo das temperaturas máximas previstas para hoje nas principais cidades.
15: Tete com máxima de 37, Xaxai 32, Chimoio Maputo 31, Beira e Nampula 30, Inhambane e Vilanculo 29, Pemba e Quilimane, 28. E, por último, Lixinga, com máxima de 26. Por hoje é tudo e muito obrigado pela atenção dispensada. Até a próxima.

0: No café da manhã, portanto, quando forem 7 horas e 30 minutos, vamos hoje refletir em torno das estratégias para a prevenção de acidentes e mortes por desabamentos nas minas de ouro na zona conhecida por Seis Carros, no distrito de Vanduza, em Manica. O nosso convidado hoje é o administrador do distrito de Vanduza, Armando Canhense. O café terá a moderação do jornalista Moisés Sayel, a partir do emissor provincial de Manica, na cidade de Chimoio. Como sempre, o ouvinte é também convidado a participar através de mensagens que podem ser partilhadas nas páginas do Facebook, Jornal da Manhã, RM e Rádio Moçambique. Está já aberta a nossa janela do repórter, hoje a partir da cidade de Kilimani, na Zambésia. Hoje queremos medir o pulsar no mercado central de Kilimani com um olhar ao impacto da melhoria das condições deste mercado, onde está posicionado o nosso colega Caetano Alberto, e hoje marca presença pela janela do repórter. Caetano, bom dia.
1: Muito bom dia, Dérito, e estendemos a saudação ao ouvinte da Rádio Moçambique. É verdade que o mercado central está diferente, diga-se de passagem, como resultado da requalificação feita pelo Conselho Municipal de Kilimani, através de um financiamento da Embaixada da Noruega, estimado em 45 milhões de meticais. Então, o que tem de novo? Esta talvez seja a pergunta que o ouvinte quer encontrar a resposta nesta nossa entrada. De facto, há muita coisa nova, e só para se ter uma ideia, aqui foram construídos 3 pavilhões e um deles é de Reis do Chão. Tem vários secções, tem várias secções, diga-se, nomeadamente a área para mariscos, vegetais, lavagem do pescado, câmaras frigoríficas, escritórios e também sanitários. E já no primeiro piso tem espaços para quiosques, onde os vendedores aqui podem tomar refeições e lazer. Vamos ouvir aqui a senhora Adélia Joaquim. Ela vende peixe num dos pavilhões que é reservado ao pescado. Dona Adélia, o mercado está bonito.
2: Muito bonito mesmo, até gostamos mesmo. Nós esperávamos que vamos ter um mercado como esse aqui. Mas para o Pai Nosso Araújo, agradecemos para ele. Para nunca mais vamos esquecer a ele. Estamos há muitos dias que não precisamos fazer negócio aqui, mas nunca tínhamos um mercado como esse aqui. Mas agora estamos a agradecer a ele. Muito ele mesmo.
1: E a higiene, como é que tem sido a limpeza desta infraestrutura tão bonita?
2: Quando acabamos de vender, levamos água lá no fontenário, como entregado coisa. Água, fazemos nossa limpeza. Lavamos, daí depois arrumamos e vamos para casa. E a seguinte, repetimos a mesma coisa também.
1: A Adélia Joaquim é vendedora aqui de pescado no mercado central de Kilimani. E também para saber como é que tem sido coordenada essa questão da higiene, tenho comigo o secretário deste mercado, o senhor Caetano Corrado. Gostaria de saber como é que está acautelada essa questão de higiene aqui no mercado central.
3: Muito bom dia. Quanto a esta área da higiene, porque é um trabalho muito necessário, porque o mercado, como vem de que o mercado é novo, o mercado é espelho, é o mercado central, mercado mãe. Mas quanto à higienização, temos o chefe da higiene que tem reparando por esta área. Qualquer coisa passamos a fazer sensibilizações e temos feito a limpeza, às vezes nos domingos, a limpeza geral. E quanto temos também aquelas mães que fazem ajuda da limpeza diário. Aqui, quanto à higiene mesmo, estamos a reparando nessa fase.
1: Aqui tem água disponível para garantir este processo de limpeza?
3: Do momento temos quase uma água, aquela água de furo, mas tem nos ajudado muito nessa área da limpeza.
1: Ficam aqui as declarações de Caetano Corrado, ele é secretário aqui no mercado central de Kilimani, a propósito da entrada em funcionamento desde o passado dia 21 de agosto deste mercado que foi requalificado. É uma intervenção que surge na sequência de dois fenómenos que deitaram abaixo o esforço de vários agentes econômicos. O primeiro foi um incêndio que deflagrou por aqui, destruiu muitas barracas, e depois também o ciclone Fred, que não poupou estas infraestruturas, e daí os agentes econômicos passaram a vender em condições pouco condignas. E é mesmo a propósito destes dois fenómenos que a Edilidade estabeleceu várias parcerias para conseguir um financiamento para requalificar este mercado. É tudo o que tínhamos a descrever aqui no Mercado Central de Quelimane. Caetano Alberto, muito bom dia.
0: Muito bom dia, são 7 horas e 13 minutos. Vamos à atualidade regional. Em destaque, o Tribunal Eleitoral da África do Sul começa hoje a julgar o recurso do ANC contra a exclusão das suas candidaturas às eleições autárquicas de 4 de novembro próximo. O detalhe com o correspondente Eduardo Figurão.
4: O Congresso Nacional Africano quer que a Comissão Eleitoral seja obrigada a aceitar as listas rejeitadas, alegando que o processo falhou devido a um erro no sistema informático. Se o Tribunal der razão à ONC, a decisão vai beneficiar mais de 2.300 candidatos de 45 partidos que correm o risco de ficar fora do escrutínio. Por outro lado, a Comissão Eleitoral garante que o sistema eletrônico funcionou sem falhas no último dia de inscrições, a 28 de agosto. O organismo já entregou documentos em tribunal que provam que o próprio ANC tentou submeter as candidaturas no limite do prazo. O debate jurídico centra-se agora no conceito de submissão. O ANC diz que iniciou o processo a tempo, mas que foi travado por problemas técnicos. A Comissão Eleitoral insiste que as candidaturas foram simplesmente entregues fora de horas. A Aliança Democrática e o Movimento de Transformação Africana também já entraram na batalha judicial. Os dois partidos opõem-se ao recurso do ANC e exigem que a lei seja igual para todos, sem tratamentos de favor. Entretanto, o caso está a provocar um forte mal-estar interno no Congresso Nacional Africano. Vários militantes avançaram com protestos junto à sede do ANC em Joanesburgo e já há um processo em tribunal contra a direção do partido por exclusão injusta das listas eleitorais. É neste cenário de forte tensão que o presidente nacional do ANC, Gwede Matans, vem apelar à calma e à paciência de todos os militantes. Matans pede que se aguarde pelo desfecho dos processos judiciais e, tal como a direção do partido, atribua a falha a um erro técnico que afetou 6 municípios, a maioria na província do Cabo Oriental. Entretanto, a Comissão Eleitoral deverá anunciar já amanhã as listas oficiais dos candidatos aprovados para o escrutínio de 4 de novembro. Rádio Moçambique, Eduardo Figurão, Joanesburgo.
0: Na Tanzânia, 11 empresas de extração de ouro e diamantes entre nacionais e estrangeiras poderão responder em tribunal, supostamente por operarem com recurso à energia elétrica roubada da rede nacional. O detalhe com o correspondente Monteiro Bonifácio.
5: Trata-se das empresas mineiras que operam na região de Tinhanga, que se juntam a algumas famílias que também poderão responder em juízo devido a ligações fraudulentas de energia elétrica. A rede de ligações fraudulentas da energia na região de Shinyanga foi desmantelada pela inspeção da Companhia Tanzaniana de Fornecimento de Energia Elétrica. Frank Njavike, inspetor da Companhia Tanzaniana de Fornecimento de Energia Elétrica, disse que as 11 empresas mineiras operavam com recurso à energia fornecida fraudulentamente, cujas perdas estão por ser quantificadas. Njavike afirmou que a equipe da inspeção apreendeu um contador de energia adulterado que era usado para fornecer energia às empresas mineiras sem o registro do consumo. O inspetor da Companhia Tanzaniana de Fornecimento de Energia Elétrica afirmou que o líder da rede não só furtava eletricidade, mas também a vendia a mineradores, privando o governo de receitas. Vincou que todos aqueles que beneficiavam da energia elétrica pela rede ilegal também serão responsabilizados pelo uso de serviço fora dos procedimentos estabelecidos. Njavike afirmou que estão numa fase avançada os procedimentos para a recuperação do valor da energia furtada, enquanto os suspeitos envolvidos em infrações graves são encaminhados às autoridades competentes. De Dar es Salaam, Monteiro Bonifácio.
0: Noruega anuncia o encerramento definitivo da sua embaixada no Malau. A informação é trazida pelo correspondente Sérgio Sixpence.
6: A representação diplomática norueguesa encerrará suas portas até o final de julho do próximo ano, como parte de uma ampla reestruturação dos seus serviços. O ministro dos Negócios Estrangeiros da Noruega, Espen Barfi Eid, anunciou a decisão, atribuindo-a ao aumento da instabilidade global e ao que descreveu como a mais séria crise de segurança que o mundo vive desde a Segunda Guerra Mundial. O encerramento simbolizará o término de 27 anos de presença diplomática no país. A embaixada, criada em 2000, tem desempenhado um papel fundamental na cooperação para o desenvolvimento entre a Noruega e o Malawi, investindo anualmente cerca de 500 milhões de coroas norueguesas em ajuda multifacetada. Esta assistência concentrou-se em áreas críticas, como saúde e educação, agricultura e governança eficaz, tornando a Noruega um dos principais parceiros de desenvolvimento do Malawi. Contudo, as autoridades da Noruega foram rápidas em enfatizar que a ação não representa o término definitivo do vínculo. O ministro de Cooperação Internacional, Asmund Aukrust, tentou tranquilizar os malawianos, assegurando que a colaboração para o progresso continuará, mesmo com o fechamento da embaixada. Afirmou que o financiamento canalizado através de organizações multilaterais continuará a fluir, enquanto a Noruega irá agora avaliar o futuro da sua cooperação com grupos da sociedade civil, instituições norueguesas e outros parceiros no Malawi. Disse que o financiamento proveniente de organizações multilaterais seguirá em fluxo, enquanto a Noruega agora analisará o futuro da sua colaboração com grupos da sociedade civil, instituições norueguesas e outros parceiros no Malawi. Sérgio Sixpence, em Blantyre.
0: São 7 horas e 19 minutos. Atualidade sobre economia e negócios no Noticiário Económico, trazido por Sumali Gilberto.

Bom dia. O custo de vida em Moçambique acumulou uma subida de cerca de 4,8% entre janeiro e agosto deste ano. Segundo o Instituto Nacional de Estatística, o ritmo de aumento dos preços abrandou nos últimos meses devido à descida no preço de vários produtos alimentares e bebidas não alcoólicas. De acordo com o INE, alimentos como o peixe fresco e seco e a couve, bem como os combustíveis e os transportes urbanos, pressionaram o poder de compra dos moçambicanos no período em referência. Contudo, produtos como o tomate, a alface e a cebola deram um alívio aos consumidores nos últimos meses. A multinacional Total Energies anunciou novos avanços no projeto para a instalação de uma unidade de produção de biodiesel de coco no distrito de Palma, em Cabo Delgado. A iniciativa insere-se no compromisso de descarbonização e desenvolvimento socioeconómico associado ao megaprojeto Moçambique LNG da Área 1 da Bacia do Rovuma. Para a materialização do plano, a multinacional lançou uma manifestação de interesse com vista a selecionar investidores e consórcios para financiar, construir, deter e operar a unidade industrial, que terá uma capacidade nominal aproximada de 5 mil toneladas por ano de biodiesel puro. Em relação às taxas de câmbio de referência fixadas hoje pelo Banco de Moçambique, o euro está a 72 meticais e 6 centavos para a compra e 74 meticais e 42 centavos para a venda. O dólar americano está fixado em 63 meticais e 27 centavos para a compra e 64 meticais e 54 centavos para a venda. Por último, o rand está a 3 meticais e 88 centavos para a compra e 3 meticais e 95 centavos para a venda. É tudo por hoje. Bom dia.

0: Na atualidade sobre as artes e cultura em destaque, comunidade de Chimoio despede-se do jornalista e criador de conteúdos digitais, Sulemane Mudégua, conhecido por Tafun, com promessa de imortalizar o seu legado cultural hoje trazido por Gércio Alexandre. Bom dia.
1: Bom dia. O último adeus a Sulemane Mudégua, Tafuna, foi marcado por intensa comoção e tristeza, juntando familiares, amigos e a classe dos comunicadores numa despedida sentida. O jornalista e criador de conteúdos digitais faleceu na última sexta-feira, vítima de doença. Domingos Pedro Cadeado.
2: O último adeus a Sulemane Mudégua, mais conhecido por Tafuna, foi marcado por intensa comoção e tristeza, juntando familiares, amigos e a classe dos comunicadores numa despedida sentida. O jornalista e criador de conteúdos faleceu na última sexta-feira, vítima de doença. O último adeus ao comunicador foi acompanhado por um coro unânime de dor, mas também de reconhecimento pelo impacto da sua obra. Durante o funeral esta segunda-feira em Chimoio, familiares e colegas sublinharam a urgência de imortalizar o legado de Tafuna, recordando o seu dinamismo e compromisso com a comunidade, as artes e a comunicação. Para os colegas de profissão, a partida prematura de Sulemane Mudégua deixa um vazio difícil de preencher no panorama mediático de Manica. Conhecido pela sua boa disposição e talento, Tafuna destacou-se por transformar o cotidiano em conteúdos marcantes, usando a sua voz para dar visibilidade às dinâmicas sociais da região.
3: Emily, é bem difícil falar o que fazer para se recuperar dessa dor. Mas vai tentar seguir em frente. Cidália Clara Marcelino, muito difícil. Sendo ele Tafuna, é uma pessoa muito sorridente com todos nós. Deus tem um propósito com tudo isso. Então, sigamos em frente. Eu acho que ele não gostaria que nós ficássemos assim, de luto para sempre, né? Gostaria que nós continuássemos em frente com a nossa vida.
4: Chamo-me Inácio Zacarias, foi um jovem engraçado, amigo de todos. Eu vi ele desde criança, era uma pessoa que era amigável, não tinha aquela divergência com as pessoas.
5: Marcos Antônio Cassena é meu nome. Bem, digo eu, é meio constrangedor e é muito triste a perda que tivemos de um colega. E depois, sendo um jovem, tinha muito a fazer, muito por dar para a sociedade.
2: Sulemane Mudégua, mais conhecido por Tafuna, parte fisicamente, mas a sua assinatura no jornalismo e na criação de conteúdos permanece viva na memória de quem o acompanhou. De Chimoio, Domingos Cadeado.
1: A Universidade Eduardo Mondlane, UEM, outorgou, a título póstumo, o título de doutor honoris causa ao pintor moçambicano Malangatana Valente Nguenha, em reconhecimento do seu papel para o desenvolvimento da moçambicanidade. A cerimónia teve lugar na última segunda-feira, sendo antecedida por outras atividades realizadas no contexto desta distinção. Assim, a Escola de Comunicação e Artes da Universidade Eduardo Mondlane promove esta quarta-feira, no formato híbrido, uma mesa redonda dedicada à reflexão sobre a vida, obra e legado desta figura emblemática das artes e cultura do país. Sublema celebrando Malangatana, o legado de um artista multifacetado, o encontro constitui um espaço académico e cultural de reflexão sobre a contribuição do pintor para as artes, cultura, identidade e memória coletiva moçambicana, bem como sobre a atualidade e influência da sua obra para as novas gerações. A Mesa Redonda conta com um painel que integra como oradores os professores Alda Costa, Roselete Fagundes de Avis, Dadivo José, sob a moderação de Julieta Langa. Vão-se somando os doutoramentos honorários atribuídos à Malangatana, que em 2007 recebeu o doutoramento honoris causa pela Universidade Politécnica de Moçambique. Por aqui termina o Cultural no Jornal da Manhã de hoje. Bom dia.
0: Muito bom dia. Espaço agora para a crónica da autoria de Arun Vali.

0: Olá, então, muito bom dia. Tinha lido no Facebook que a Edilidade ia desencadear uma ação a que chamou de Operação Fogo Fogo para a transitabilidade do troço Bairro Degue até ao limite com Unidade Mufa no distrito de Marará, que estariam posicionando as máquinas para alisar a estrada e assim amaciar a moral do cidadão. Vi uma máquina quase escondida no meio das palhotas, mas nada de alisar a estrada nenhuma. Pensei, se calhar é o posicionamento e que o trabalho iria ser realizado ao longo da semana. Lá tive eu que percorrer cerca de 24 km da cidade até Boroma, numa picada sinuosa tipo um trilho, mas dizemos que é estrada e nem devia ter esse nome. Do Nhantambala, a Degue e Mufa, aquilo não é para qualquer carro, é um crime automóvel. Após fui a Boroma dia 6 e desta vez por questões sociais. A bicentenária igreja está completamente reabilitada. Os edifícios que a circundam estão de novo operacionais. A vida de pessoas voltou à normalidade. A vida animal já se ouve e o ar que se respira é saudável. Bom e muito trabalho foi ali realizado pela Igreja Católica. Engraçado é que até o museu está organizado. Vi fotografias de pessoas que viviam no ano de 1800 e tal. Li alguns manuscritos de operários e intelectuais que ali deram seu saber para a igreja. A loja de conveniência está a funcionar e cada visitante pode adquirir alguma lembrança. Os sacerdotes, padres, ou seja lá o que for, são solícitos e simpáticos. Dão toda a informação útil sobre o local. Contudo, tenho um pedido. Ainda me lembro ter visitado Boroma no tempo da Covid-19 e dela croniquei. É preciso que a Diocese invista mais um dinheiro para arranjar o acesso desde a cruz até ao cimo do recinto igrejal. Este pedido é para o Sr. Bispo Dom Diamantino. O segundo pedido é para os governos de Marara, da cidade de Tete, com o provincial. Melhorem aquela via e não é preciso nada mais do que uma niveladora para rapar as pedras e entulhar as covas. Porque a areia do rio Mufa é outro assunto. No rio Mufa vai ser preciso uma obra de arte e não será hoje, porque eu, que sou do tempo de ontem, vi o que assim vejo e não será meu neto que vai ver diferente. Ir a Boroma ver a bicentenária igreja é um belo turismo. Contemplar a liberdade das águas do rio Zambeze a irem dormir no Índico é uma alegria. Mas uma coisa é uma coisa, outra coisa é outra coisa, meus caros. Fazer turismo não é sinônimo de sofrimento, e assim como está a picada, não encoraja. Até porque vem aí a Conferência Internacional de Investimento de Tete e Boroma seria ideal para ser visitada e, quem sabe, despertar negócio. Ndalewene. Bom dia, Tete. Arun Vale.
1: São 7h29 e meio. Daqui a pouco teremos o café da manhã, mas antes recordemos as notas. Em destaque, nesta manhã de terça-feira, dissemos que a Polícia Municipal da Matola, na província de Maputo, apreende 26 viaturas de transporte semicoletivo de passageiros por desvios, encurtamento de rotas e mau estado técnico. Perto de 500 famílias que vivem na localidade de Punga, no distrito de Gorongosa, em Sofala, terão até finais deste ano acesso à energia elétrica da rede nacional. O setor da saúde na província de Manica reforça a vigilância epidemiológica face ao surto de ébola ainda ativo na República Democrática do Congo. No estrangeiro, Tribunal Eleitoral da África do Sul começa hoje a julgar o recurso do ANC com a exclusão das, melhor, contra a exclusão das suas candidaturas às eleições autárquicas de 4 de novembro. São estes os destaques desta terça-feira, aqui no Jornal da Manhã, dia em que é lançado em Maputo o Manual Prático do Direito da Função Pública 2, a relação entre o Estado e seus agentes da autoria de Inocêncio Impiça, ministro da Administração Estatal e Função Pública. A cerimónia contará com a presença do presidente da República, Daniel Chapo.
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0: Estamos já no espaço Café da Manhã, o espaço de entrevista aqui no Jornal da Manhã, num dia em que nos propomos a refletir em torno das estratégias para a prevenção de acidentes e mortes por desabamentos nas minas de ouro, na zona conhecida por Seis Carros, no distrito de Vanduze, em Manica. Hoje temos como convidado o administrador do distrito de Vanduze, Armando Mude Canhens. O café inicia já a partir do emissor provincial de Manica, na cidade de Chimoio, com a moderação do jornalista Moisés Sayala. Moisés, muito bom dia.
1: Armando Canhens Mapejo Mude.
2: Muito bom dia, Derito Lipang e ouvinte. Aqui nos estúdios, em Chimoio, saúdo e confirmo a presença do nosso convidado Armando Mude Mapeze Canhens, administrador do distrito de Vanduze. Do ano passado a esta parte, temos vindo acompanhar a chegada massiva de pessoas na localidade de Pungue Sul, posto administrativo de Vanduze Sede, numa zona que ficou mais conhecida por Seis Carros. As pessoas vêm para a extração de ouro. Malgrado é que há notícias frequentes sobre mortes destes garimpeiros nas covas abertas devido à falta de segurança. Os casos mais recentes, temos a reportar, por exemplo, em abril, em que aconteceram 10 mortes, e muito recentemente, na semana passada, mais 6 mortes, depois o seu administrador atualizou mais 3. Sr. Administrador, depois do acidente da semana passada numa das minas que causou mortes, quais as estratégias para a prevenção e garantir mais segurança no trabalho? Bom dia.
1: Muito bom dia. Estimados ouvintes, aqui fala o Sr. Armando Canhens Mapejo Mude, portanto, o Sr. Administrador do Distrito de Vanduze. Que vou satisfazer algumas questões que estão sendo colocadas aqui pelo senhor repórter da Rádio Moçambique, concretamente o senhor Sayela, Moisés Sayela. Com relação à pergunta que me faz, tenho a dizer que as medidas já existem. Primeiro vamos tapar aquela cova que criou 6 mortes, porque é uma cova que apareceu numa via que dá acesso à famosa mina Seis Carros. Não foi exatamente na mina Seis Carros. Foi numa via que dá acesso, portanto, à mina Seis Carros, a cerca de 300, 400 metros. Agora vai ser tapada a cova, estamos ainda aqui as condições. Entre hoje ou amanhã, mais tardar, a cova vai ser tapada. Dali, a cada um vai a sua vida, portanto, fora, muito distante do local onde está aqui as mortes agora.
2: Sr. Ministro, estão em marcha esforços para a criação de cooperativas e associações de garimpeiros, mas o desafio é, por exemplo, a obtenção de doates. Como é que será feito isso e que benefícios espera? Sabemos que já existem 6 ou 8 cooperativas.
1: Já existem cooperativas, porque o trabalho que o governo tem feito pede que os garimpeiros se organizem, criem cooperativas e que façam o licenciamento das mesmas. E assim já foi feito, já temos cerca de 8 inscritos, mas desses 8, 5 já têm BRs e ainda não começaram a operar porque estamos a esperar o levantamento do decreto 32/25. Quando vão começar a trabalhar. Por enquanto estão todos parados na expectativa de que, se um dia for levantado o decreto, começam a trabalhar de forma ordeira e organizada.
2: E numa altura em que ainda vigora o decreto 32/2025, de 30 de setembro, que interdita esta atividade, se acontecem mortes é porque são pessoas que estão a violar o decreto. Quais têm sido as medidas para minimizar esta violação?
1: Primeiro, as medidas são de sensibilizar aqueles jovens para não se meter em atividade mineira enquanto o decreto ainda vigora. Mas, como sabe, onde há muita gente, tem comportamentos diversificados. Há aqueles indisciplinados, de má conduta, de dia, na clara da noite, quando verem que estão num sítio muito distante da polícia que está lá a garantir a segurança. Então, entra nas covas que os soldados estão distantes, à espera que se levante para vir trabalhar. E, algumas vezes, ali mesmo queriam incidentes, acabam criando ferimentos, essa coisa toda. São indivíduos disciplinados, mas há uma vigilância forte sendo feita, e a razão pela qual, para além da polícia, também temos CCS, Conselho Comunitário de Segurança, formado por homens locais, próprios garimpeiros, na sua maioria, para garantir a segurança, portanto, de não violar as covas dos que estão ausentes.
2: No ano passado falava-se de cerca de 10 mil, 11 mil, e o dado mais recente que o senhor administrador avançou é de cerca de 14 mil pessoas. Para a organização desta atividade de garimpo nos seus carros é um grande desafio.
1: É lógico, portanto, o número cada dia que passa de garimpeiros está a subir. Agora já se fala de 14 mil homens lá existentes, portanto, para garimpar. Estão todos na expectativa de levantamento de garimpo para poderem começar a trabalhar. O número sobe porque sobe porque em Vanduze temos cerca de 3 lugares em que dizem que tem este recurso, ouro e outro tipo de recursos minerais. Então, todos aglomeraram-se na famosa Seis Carros, porque o sítio onde mais dá este recurso. Estão lá.
2: A mina de Seis Carros, nós quando passamos daí, por exemplo, vemos que está muito próximo da estrada. Essas invasões, por exemplo, que aconteceu na semana passada, não irá ditar, por exemplo, a expansão para áreas residenciais? Qual é o desafio do governo do distrito para conter este alargamento de espaço, para manter naquele local confinado?
1: O desafio são dois. Primeiro, vamos mais na parte da mobilização, sensibilização dos homens. Fazer ver que essa atividade que estão a fazer, a revelia, cria, portanto, perigo a eles próprios. Eles vão embora. Segunda componente é de manter a força vigilante, a força da polícia de proteção de recursos naturais e meio ambiente. Está lá. Então, quando necessário, vamos reforçar a força para fazer exibição com orientação de não disparar, porque todo cuidado é pouco. Num sítio onde tem 14 homens, dentre eles, desmobilizados de guerra, polícias, desertores, médicos, docentes e outros tipos de quadros estão lá à procura de oportunidade. Então, o que a gente faz como apelo é: colegas, polícias estão aqui, queremos a exibição da força. Nunca disparar. Simula, mas nunca disparar. Então, e isto está sendo acatado, por isso que até aqui não temos convulsões assim maiores.
2: Há um aparente grupo de jovens da Associação Namaumbo que tem sido um interlocutor, às vezes com o governo e com as pessoas que pretendem aceder àquele local. Qual tem sido o papel desta associação e de outros grupos que estão a ser legalizados para esta comunicação com o governo para controlar a entrada de pessoas?
1: Em Nyamahambo, Nyamahambo é uma das cooperativas, é uma das 5 cooperativas já licenciadas. Aliás, é a 6ª. É a cooperativa que já tem concessão, tem doado em tudo, Nyamahambo. Portanto, o seu presidente, Nyamahambo, e o presidente de outras cooperativas já existentes são interlocutores, portanto, do governo. Quando o governo quer alguma coisa na famosa mina Seis Carros, interage com eles, se é para o encontro com eles, solicita a eles, se é para o encontro lá na mina ou visitas, solicita a eles, organizam e assim o processo vem andando de comunicação.
2: E a entrada de novos, digamos, exploradores dessas minas tem um controle quando se diz, por exemplo, agora são 14 mil. Ano passado eram cerca de 11 mil. A entrada de novas pessoas está a ser controlada?
1: O controle existe. De que maneira? A famosa mina Seis Carros descobriu-se numa área residencial. Tem lá residentes, com suas residências, suas árvores de frutas, suas machambas. Então, é nessas machambas onde se descobriu, portanto, o ouro. Aquilo foi crescendo. Uma pessoa, três, quatro, cinco, seis. O que acontece? Se alguém estiver interessado em ter uma cova lá, então, não sei se faz prospeção, não sei de que maneira fazem as pessoas que lá vão. Então, contacta, portanto, os donos da machamba. Faz uma pequena negociação. Epa, eu perco uma machamba, não tenho onde produzir. Você quer estar aqui? Dê-me algum valor. Com o dono, portanto, da machamba. Então, eu recebo o valor que combino entre eles lá e começo a fazer mineração no espaço. E assim vai aumentando o número. Mas a sua maioria só consegue o espaço, não estão a trabalhar, estão à espera, portanto, do levantamento do decreto 32/25, que é para poderem trabalhar de forma legal.
2: Muitos acidentes mortais que foram reportados aconteceram no período noturno, como, por exemplo, informou a polícia na semana passada. Há dificuldade de se controlar a atividade neste período de atividades furtivas, principalmente?
1: Dificuldade existe, meu irmão. Como deve imaginar, 14 mil homens, aquilo, pelo menos, numa extensão de quase 50 hectares. E para a polícia controlar cada cova, cada pessoa, cada garimpeiro, torna-se extremamente difícil, porque cada polícia é um garimpeiro. Está quase impossível. Ali temos 970 covas. Então, este número de covas é enorme. Em termos de proporcionalidade, polícia, cova ou polícia garimpeiro, não existe. Mas estamos fazendo o nosso máximo, pelo menos naquelas zonas que têm um risco aparente, instalamos lá polícias. E não se esqueça que o polícia é humano. Não vamos deixar 3-4 polícias numa multidão de 3, 4 mil homens, é um risco para a nossa polícia. Como temos vindo advertir a eles que nunca disparar. Então, temos que evitar que isto aconteça. Por quê? Porque aqueles homens podem, algumas vezes, provocar a polícia para disparar, para depois fazer o desmando. Então, evitamos isso. Por quê? Porque se isto for acontecer, em vez de morrer 5, 6 pessoas, vão morrer mais pessoas, criando assim um massacre. Então, o governo estará ali com peso na consciência. Por isso que evitamos, preferimos que morra 3-4 pessoas do que fazer um massacre. Por isso estamos a tentar sensibilizar a eles de forma pacífica. E estão entendendo, porque entre eles há os mais honestos, né? Só que há aqueles que, como sabem, numa organização não faltam disciplinados, né? Mas estamos fazendo o nosso máximo para essa gestão que até hoje está a nos dar um número muito reduzido de mortes.
2: O governo está a modernizar a mineração. A nova lei de minas que foi aprovada é a lei 7/2026, de 3 de junho. Os garimpeiros são beneficiados, mas o apoio à mineração artesanal introduz a questão de licenças, de mineração de pequena escala. Esta nova lei tem sido, o conteúdo desta nova lei tem sido divulgada aos garimpeiros de Seis Carros para que saibam que nesta nova lei terão benefícios de deixarem de praticar a atividade de forma desorganizada.
1: Perfeitamente, só que há uma componente que está em falta, porque temos tido encontros com a equipa multissetorial. A equipa multissetorial é a equipa que congrega, portanto, quase todas as áreas que estão ligadas à mineração. Nos encontros temos recebido instruções de manter, portanto, a mineração fechada, ninguém deve garimpar, até que se levante o decreto. Mas a condição do levantamento do decreto, segundo a equipa multissetorial, é de criação de regulamento, porque ainda não há regulamento. A lei foi aprovada assim, mas precisa de regulamento, que é para poder ver quais são as cláusulas positivas, negativas, o que, que se deve fazer para com os mineradores, quais são as vias. Tudo isso vem agregado num o regulamento que ainda não está aprovado. Mas assim que se aprovar o regulamento, acredito que o decreto vai ser levantado. Poderá-se fazer uma inspeção por esta equipa multissetorial para ver se as condições lá na famosa Mina Seixca estão criadas ou não. Caso as provas estão criadas, acredito que o governo vai fazer o levantamento. Porque nem eu, nem o governo provincial, mesmo central, está a gostar de ouvir e ver as mortes que estão a ocorrer lá. Porque são cidadãos que são úteis para a nação moçambicana.
2: Vamos levar essa reflexão também ao ouvinte que queira interagir aqui com o senhor administrador, através das nossas linhas que serão já anunciadas por Vitor África, da nossa redação central. Vitor, bom dia.
3: Bom dia, Moisés Saela. Caro ouvinte, mais uma vez bom dia. Os nossos números já estão disponíveis para interação, 21-31-77-77 ou então 82-34-77. Temos também a nossa página do Facebook, Jornal da Manhã, RM, disponível já para interação. Estimado ouvinte, pode deixar lá a sua mensagem. Nosso primeiro ouvinte liga-nos de Gaza, Isidro Banzi, a partir de Denguelo. Bom dia.
4: Bom dia. Bom dia a todos os ouvintes da Rádio Moçambique. Bom dia, senhor administrador. Primeiro, a parabenizar o que nos falou, eu estou muito doce. Senhor administrador, por que nós não usando, nós em Moçambique, não usando a Asca de Sul faz? A Asca de Sul fica rico ou ficou rico por causa do ouro? E por que nós, em vez de colocar polícia lá, mas aqui nós pegamos o nosso investidor nacional ou internacional

0: Bom dia, Vitor África. Bom dia, Lipang. Bom dia, Moisés Sahel, a partir de Chimoi. Bom dia, senhor administrador. Bom, queremos encorajar o senhor administrador. Sabemos que não está sendo fácil, de fato, lidar com esta situação do garimpeiro. Vezes sem conta, há mortes que vão acontecendo e, naturalmente, que são perdas humanas, e isso, sem dúvida, que pesa para o governo do distrito e para todos nós como cidadãos. Queria subscrever, Sr. Administrador, a ideia que o Zidro apresentou, porque, na verdade, tal como disse, são várias covas que estão sendo abertas de forma arbitrária, e aí até coloca em causa o próprio ambiente, dado que há degradação dos solos. Na verdade, eu penso que o governo ou o Estado devia ter outra metodologia, ao invés de colocar forças, que é bom também em algum momento, mas eu penso que a questão de concessionar estas áreas a grandes investidores e depois aproveitar essa mão de obra que está ali, sem dúvida queríamos aproveitar muito a questão da mão de obra, a questão da empregabilidade e as recebas de uma forma geral. Mas, sobre o senhor administrador, queremos encorajar assim, continue e trabalhe com todos quantos estão ali. É um assunto muito delicado e até, em algum momento, picudo, dado em conta os que estão envolvidos nesta coisa de garimpeiro. Um abraço, espero que o Faruque se saia nas mãos do Rio do Povo.
1: Vamos agora a Matola, concretamente em Congolote, ouvinte Alberto Francisco. Bom dia e apelamos à capacidade de síntese.
2: Sim, agradeço a explicação do convidado de hoje. Mas, de fato, que aquilo que eu podia ter falado, já falou o primeiro ouvinte. Agora, era necessário mesmo fazer uma empresa grande. Uma vez que nós temos geólogos, e formamos enormes, os físicos, os químicos, os mecânicos, até o necessário é só comprar máquinas fora do país. Os técnicos já temos, não só essas pessoas que trabalham aí. Temos muita gente com experiência no trabalho da menina, que trabalharam e trabalham na cultura. Porque que não grandes unidas de regalamento, deixar essas pequeninas, essas explorações do metade, que só gastam pessoas, contamina a terra, não só essas meninas que nós falamos de hoje. Na semana passada, eu vi uma imagem de pessoas que já traíram para construir, usando carros, picaretas, pneus para tomar aqueles pedras para derreter. Tivesse muito esforço de companhia na terra, uma coisa que era só necessário comprar 14 para termos essa mina que só
1: ouvinte, Alberto, a chamada não está em melhores condições, não sei se pode voltar a ligar-nos para poder participar. Na nossa página do Facebook temos o ouvinte Lencastre Pacua que escreve: saudações aos profissionais da Rádio Moçambique e ouvintes. Aos poucos este local está a transformar-se num verdadeiro palco sem regras, onde cada um faz o que quer e como quer, incluindo cidadãos estrangeiros, alguns dos quais aparentemente sem documentação regular. Diante deste cenário, qual o papel fiscalizador do governo distrital e, sobretudo, como é que a presença das autoridades é sentida no terreno? Escreve o ouvinte Lencastre Pacua. Ouvinte Oscar Viola, a partir da Matola Rio, escreve: saudações à Rádio Moçambique e aos estimados ouvintes. Excelentíssimo administrador, gostaria de saber que estratégia a polícia devia adotar para evitar as recentes mortes na mina de 6 carros. Questiona o ouvinte Oscar Viola. E o ouvinte Faisal Castigo escreve: bom dia, por que razão o garimpo ilegal continua a ocorrer na mina de 6 carros, uma vez que se encontra lá um forte contingente policial a guarnecer a mina e depois da proibição de operações mineiras feita pelo governo? E coloca uma outra questão: qual o apoio que o governo deu às famílias dos garimpeiros mortos por o desabamento da mina dos 6 carros? Estamos no espaço de interação no Café da Manhã, 21-31-77-77, ou então 82-34-77. Ouvinte Lázaro Mazuzzi, a partir de Xaixai, bom dia.
3: Bom dia, Dércio, bom dia, Rádio Ouvinte, bom dia, convidado. E eu queria dar uma sugestão ao nosso convidado, porque estamos a ver que aqui no país,

0: temos muita juventude que carece de ocupação, ou mesmo até de empregabilidade. Então, se fosse possível, na situação dessas, haver uma capacitação, porque alguns jovens que se fazem, curiosamente, a esses sítios, por questões de nível de vida que está um pouco mais difícil para qualquer moçambicano. Então, acabam achando que essa é uma das alternativas para o seu meio de sobrevivência. Então, no lugar de ter que interditá-los ou escorraçá-los, porque também o tal polícia também é um daqueles que tem problemas também de várias ordens economicamente. Então, pode ser fácil de ser aliciado. Então, não é fácil poder estancar esse mal, mas eu acho que seria benéfico que houvesse uma capacitação para que eles possam fazer essa atividade de forma já que tenham conhecimento para evitar esse índice de mortalidade. Porque sem isso, eu acho que não será fácil, porque a situação de vida aqui, em particular no nosso país, não está fácil. Então, é por aí onde estamos a ver essa situação de forma recorrente. Muito obrigado, bom dia.
1: Muito obrigado, bom dia. E o ouvinte António Mucali escreve no Facebook, saudações Café da Manhã, e ao convidado, senhor administrador, será que a lei não permite organizar os garimpos em associações para melhor controle desta atividade? E fechamos esta interação no Café da Manhã com a mensagem do ouvinte Isaías Sandi, que escreve-nos de Moanza. Bom dia ao convidado. Tendo em conta que os acidentes nesta mina de ouro são recorrentes e numa altura em que se declarou a suspensão das atividades, daí gostaria de saber junto do convidado o que é que o Executivo pensa como medida assertiva para evitar casos de género. Mas isso é ela.
2: Muito obrigado, Vitor África. De volta aqui aos estúdios da Rádio Moçambique em Chimoio, senhor administrador. São muitos ouvintes que apresentaram questões e também propostas de solução. É espaço para comentários e respostas.
3: Muito obrigado, Sr. Moisés Saela. Portanto, ouvi atentamente, registrei algumas sugestões dos ouvintes que ligaram. Vou satisfazer, portanto, primeiro vou ao senhor Vitor Mbanze. Vitor Mbanze falou de investidores. Portanto, investidor temos, mas como eu disse há bem pouco tempo que aquela mina está parada. O governo mandou parar. Por quê? Mandou parar devido às mortes que estavam a correr ali. Isso de SEG é brincadeira. Antes do decreto, aí morria-se entre 50, 60, 50, 60, até 100, segundo os relatos, naquela mina famosa Seis Carros. Por quê? Porque era muita gente num espaço pequeno e de forma desorganizada. Nem se conhecia as pessoas, muitas vezes. Havia grupos de mineradores legais, sérios, e havia grupinhos de mineradores, portanto, de má conduta, que andavam com katanas, facas, até machados, entravam na cova lá dentro, quando alguém estivesse a sair com um pouco de duro, conseguiu, era assaltado entre eles lá dentro. Matavam-se e saíam com o produto. Então, com aquilo ali, o governo, quando começou a acompanhar, viveu, mandou, portanto, fechar através do decreto 32/25. Por isso que agora não há como. E o senhor Elias falou sobre a colocação da força. Por que que tem lá a força em vez de deixar homens trabalharem livres? O decreto, portanto, proíbe a mineração até este momento. A força é para garantir a segurança deles contra os ataques de pessoas de fora, não só entre eles. Porque há pessoas que sabem que ali para fazer mineração tem que ter um valor X para contratar garimpeiros para poder fazer a cova. Então existem os donos das covas, que são os patrões, andam com dinheiro. E há aqueles que sabem que esse dono das covas tem dinheiro, podem querer assaltar aqueles e criar problemas. Então a polícia aí para mais prevenção dessas situações para que não ocorra. Ou caso ocorra, então ter logo a intervenção da polícia. por instalar força policial. Mas depois de se decretar o levantamento da mina, acredito que poderá só ficar a polícia de proteção, porque lá temos um posto policial, a polícia de proteção. Mas para além dessa força, a polícia de proteção, tem lá a polícia de proteção, recursos naturais e meio ambiente, especificamente para zelar pelas covas, pelos garimpeiros. É a polícia específica. E o ouvinte falou da presença de estrangeiros. Tem estado lá a força da área da migração a fazer o seu trabalho, mas como sabe, não há nenhum país que não tem estrangeiro. Não existe. E Moçambique não seria isenção. Estão lá sim, mas em número reduzido. Estão também à procura da sua vida, sobrevivência. Assim como também temos moçambicanos nos países de fora.
2: Sr. Administrador, os 30 minutos que nos foram reservados já esgotaram.
3: Ai, ai, ai.
2: E nós voltaremos a falar desse assunto em vários outros fóruns, aqui mesmo no espaço noticioso da rádio. Nós agradecemos a sua presença. Neste café da manhã hoje falamos das estratégias para a prevenção de acidentes nas minas de Seis Carros, isto no distrito de Vanduze. Nosso convidado foi o administrador do distrito de Vanduze, Armando Mudicanhense. A moderação foi de Moisés Israel e os cuidados técnicos de Big Fire Roberto. Muito bom dia.
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7: São 8 horas no país. O jornalista Vitor África atualiza as notícias no terceiro e último bloco deste jornal.
1: A Polícia Municipal da Matola, na província de Maputo, apreendeu 26 viaturas de transporte semicoletivo de passageiros por desvios, encurtamento de rotas e mau estado técnico. As referidas viaturas foram apreendidas durante uma operação de fiscalização realizada nos postos administrativos de Infulene e Matola Sede, segundo o porta-voz da Polícia Municipal da Matola, Sérgio Bavo.
8: Essas viaturas só são retiradas dos parques do Conselho Municipal após o pagamento das respectivas multas e reposição das condições para aquelas viaturas que foram parqueadas por causa de condições técnicas. Estamos a falar dos assentos em falta ou dos assentos mal condicionados, rasgados. Então, a obrigatoriedade é de repor a condição da viatura e pagar a respectiva multa para podermos voltar a ter as mesmas viaturas em exercício na via pública.
1: O encurtamento e o desvio de rotas continuam a ser um dos maiores problemas de mobilidade no município da Matola, afetando severamente milhares de municípios diariamente. O setor de saúde na província de Manica está a reforçar a vigilância epidemiológica face ao surto de ébola, ainda ativo na República Democrática do Congo. Segundo o ponto focal do Centro Operativo de Emergências de Saúde Pública em Manica, Pedro Magul, indivíduos com sintomas e que tenham passado pela República Democrática do Congo ou tido contacto com alguém diagnosticado com ébola devem ser reportados às autoridades de saúde.
9: Há um trabalho que está sendo feito ao nível das autoridades de saúde, que é, essencialmente, fazer o rastreio ao nível das zonas de entrada, né, para descartar qualquer possibilidade de entrar aqui um caso de ébola. Não é? Temos também outras zonas, as zonas de mineração, também é preciso fazermos um trabalho para ficarmos atentos e rastrear qualquer pessoa que esteja a vir dessas áreas que já são declaradas de ébola.
1: O setor de saúde em Manica reforça a vigilância epidemiológica para evitar a entrada de ébola. As Assembleias da República de Moçambique e Nacional do Zimbábue assinaram esta segunda-feira em Harare um acordo de cooperação interparlamentar que prevê o reforço da troca de experiências, formação e concertação de posições em fóruns regionais e internacionais. Reportou em vídeo da Rádio Moçambique em Harare, Daniel Oliveira.
6: O memorando foi assinado pelos titulares das duas assembleias, Margarida Talapa, presidente da Assembleia da República de Moçambique, e Jacob Francis Mudenda, presidente da Assembleia Nacional do Zimbábue. Conselheira diplomática da presidente da Assembleia da República, Paulina Abdala, disse que o acordo estabelece o quadro geral de cooperação entre os dois parlamentos, abrangendo áreas como processos legislativos, capacitação de deputados e funcionários parlamentares, bem como a troca de delegações. A partir da capital zimbabuiana, Harare, para a Rádio Moçambique, Daniel Oliveira.
1: O ministro da Administração Estatal e Função Pública, Inocêncio Impissa, reflete sobre a relação entre o Estado e os seus agentes num livro a ser lançado hoje na cidade de Maputo. A cerimônia de lançamento da obra intitulada Manual Prático do Direito da Função Pública II, a relação entre o Estado e os seus agentes conta com participação do chefe de Estado, Daniel Chapo, de acordo com o comunicado. O livro aborda os desafios da administração pública e a necessidade de fortalecer o conhecimento jurídico dos agentes do Estado, tendo em vista uma atuação cada vez mais responsável, eficiente e orientada para o interesse público. No distrito de Gorongosa, em Sofala, perto de 500 famílias que vivem na localidade de Pungue terão até finais deste ano acesso à energia elétrica da rede nacional. Neste momento decorrem os trabalhos de expansão da linha de alta tensão e montagem de um posto de transformação. Jornalista Felipe Jorge.
10: A ação está inscrita na iniciativa presidencial Energia para Todos, que já levou luz para várias comunidades rurais na província de Sofala. O administrador do distrito de Gorongosa, Pedro Musseng, disse que a chegada de eletricidade à localidade de Pungue, precisamente à comunidade de Povoa, vai impulsionar o desenvolvimento local.
11: Cerca de 500 famílias estarão iluminadas e vai dinamizar o comércio, a escola que está aí também vai ter acesso à energia.
10: Palavras do administrador do distrito de Gorongosa, Pedro Musseng, a respeito do aumento do acesso à energia elétrica da rede nacional. Felipe Jorge, Bairam.
1: Fechamos com o desporto. A Liga Desportiva de Sofala e o Ferroviário de Maputo defrontam-se hoje no prosseguimento da 20ª jornada do Moçambola 2026. Amanhã, quarta-feira, jogam a BB, Ferroviário da Beira, Udeiassi, Machakene e Xingal de Teto e Costa do Sol. Na abertura da jornada 20 do Moçambola, no domingo findo, a Associação Desportiva de Vilanculo derrotou o Beia de Pemba por 2-0 e o Ferroviário de Lixinga derrotou o homônimo de Nampula por 3-0. Black Bulls lidera o campeonato com 38 pontos, seguido pelo Ferroviário da Beira com 34. Nos lugares de descida estão a Associação Desportiva de Pemba com 17 pontos, Machakene com 10 e Xingal de Teto com 9 pontos. Apresentamos as notícias, o próximo bloco, às 9 horas.

0: Estamos já na reta final desta segunda edição da Semana do Jornal da Manhã, mas antes do fecho, recordemos as notas que estiveram hoje em destaque. Dissemos que a Polícia Municipal da Matola, na província de Maputo, apreendeu 26 viaturas de transporte semicoletivo de passageiros por desvio e encurtamento de rotas e mau estado técnico. Perto de 500 famílias que vivem na localidade de Punga, no distrito de Gorongosa, em Sofala, terão até finais deste ano acesso à energia elétrica da rede nacional. O setor da saúde na província de Manica reforça a vigilância epidemiológica face ao surto de ébola ainda ativo na República Democrática do Congo. No estrangeiro, o Tribunal Eleitoral da África do Sul começa hoje a julgar o recurso do ANC contra a exclusão das suas candidaturas às eleições autárquicas de 4 de novembro. Para trás, os destaques do Jornal da Manhã desta terça-feira, dia em que é lançado em Maputo o Manual Prático do Direito da Função Pública 2, a relação entre o Estado e os seus agentes, da autoria de Inocêncio Impissa, ministro da Administração Estatal e Função Pública. A cerimônia contará com a presença do Presidente da República, Daniel Chapo. No Café da Manhã, refletimos hoje em torno das estratégias para a prevenção de acidentes e mortes por desabamentos nas minas de ouro, na zona conhecida por Seis Carros, no distrito de Vanduze, em Manica. O nosso convidado foi o administrador do distrito de Vanduze, Armando Mude Canhense. Estimado ouvinte, gratos pelo calor da sua audiência, são agradecimentos de todos os profissionais que do Ruvuma ao Maputo, do Zumba ao Índico e pela região austral de África tornaram possível esta segunda edição da Semana do Jornal da Manhã. Francisco Diatti esteve na sonorização Vitor África nas notícias. A partir deste moio, no emissor provincial de Manica, Moisés Sayala moderou o Café da Manhã. Eu sou Adair Tulipan, que assino a edição e a apresentação. Bom dia e até uma próxima oportunidade.
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1: Acompanhe as notícias a esta hora, apresentadas por Jacinta Nhamitambo. Muito bom dia.
2: Muito bom dia, Albertina Zandamela. Bom dia, ouvinte. Arrancam nos próximos dias as obras de reabilitação da estrada terraplanada que liga a Vila Sede Distrital de Massingir ao posto administrativo de Zulu, no norte da província de Gaza. Pedro Paruca.
3: Trata-se da estrada 1446, com pouco mais de 53 quilômetros, cuja plataforma ficou danificada por conta das cheias e inundações deste ano. Segundo o diretor do Serviço Distrital de Planeamento e Infraestruturas em Massingir, esta via tutelada pela ANEM, as obras com vista à sua reabilitação já foram adjudicadas e neste momento o empreiteiro está na fase de mobilização do equipamento para o início das atividades. Milton Chambá adotou que, neste momento, a circulação na estrada que dá acesso ao posto administrativo de Zulu é crítica entre os quilômetros 21 e 25, onde as autoridades, em parceria com as comunidades, foram obrigados a criar vias alternativas para garantir as mínimas condições de transitabilidade. Pedro Paruque, em Xaxai.
2: A Polícia Municipal de Matola, na província de Maputo, apreendeu 26 viaturas de transporte semicoletivo de passageiros por desvio e encurtamento de rotas, bem como o mau estado mecânico dos veículos. Segundo o porta-voz da Polícia Municipal de Matola, Sérgio Bavo, as viaturas foram apreendidas durante uma operação de fiscalização realizada nos postos administrativos de Infulene e Matola Sede.
4: Essas viaturas só são retiradas dos parques do Conselho Municipal após o pagamento das respectivas multas e reposição das condições para aquelas viaturas que foram parqueadas por causa de condições técnicas. Estamos a falar dos assentos em falta ou dos assentos mal condicionados, rasgados. Então, a obrigatoriedade é de repor a condição da viatura e pagar a respectiva multa para podermos voltar a ter as mesmas viaturas em exercício na via pública.
2: Sérgio Bavo diz que o desvio e encurtamento de rotas continua a ser um dos problemas de mobilidade no município da Matola, afetando milhares de munícipes diariamente. O setor da saúde na província de Manica está a reforçar a vigilância epidemiológica face ao surto de ébola ainda ativo na República Democrática do Congo. Segundo o ponto focal do Centro Operativo de Emergências de Saúde Pública em Manica, Pedro Magul, indivíduos com sintomas e que tenham passado pela República Democrática do Congo ou tido contato com alguém diagnosticado com ébola devem ser reportados às autoridades de saúde.
5: Há um trabalho que está sendo feito ao nível das autoridades de saúde, que é essencialmente fazer o rastreio ao nível das zonas de entrada, né, para descartar qualquer possibilidade de entrar aqui um caso de ébola, não é? Temos também outras zonas, as zonas de mineração, também é preciso fazermos um trabalho para ficarmos atentos e rastrear qualquer pessoa que esteja a vir dessas áreas que já são declaradas de ébola.
2: O setor da saúde em Manica reforça a vigilância epidemiológica no âmbito da prevenção da ébola. O ministro da Administração Estatal e Função Pública, Inocêncio Impissa, reflete sobre a relação entre o Estado e os seus agentes num livro a ser lançado hoje na cidade de Maputo. Um comunicado refere que a cerimônia de lançamento da obra, intitulada Manual Prático do Direito da Função Pública II, a relação entre o Estado e os seus agentes, vai contar com a participação do Presidente da República, Daniel Chapo. O livro aborda os desafios da administração pública e a necessidade de fortalecer o conhecimento jurídico dos agentes do Estado, tendo em vista uma atuação mais responsável, eficiente e orientada para o interesse público. A cidade de Nampula acolhe hoje e amanhã uma formação dos deputados da Assembleia da República e membros das Assembleias Provinciais sobre a governação dos minerais estratégicos. Reporta Vitorino Kumbukana.
6: A iniciativa faz parte da fase conclusiva da formação em matérias de gestão de qualidade e marketing digital de mais de 10 mil micro, pequenas e médias empresas no âmbito do Conecta Negócios das províncias de Nampula, Niassa, Cabo Delgado e Tete. Uma nota de imprensa da ADINI enviada à nossa redação refere que no âmbito deste programa estão a ser apoiadas 86 pequenas e médias empresas nas províncias de Tete, Nampula, Cabo Delgado, Zambeze e Manica, que operam nas áreas de construção, transportes, logísticas e restauração. O programa Conecta Negócio é financiado pelo Banco Mundial em cerca de 100 milhões de dólares americanos, pouco mais de 6,4 mil milhões de meticais. Vitorino Kumkan, em Nampula.
2: Na atualidade internacional, a Noruega anunciou que vai encerrar a sua embaixada no Malawi até finais de julho do próximo ano, como parte de uma reestruturação dos seus serviços. Correspondente Sérgio Sixpence.
7: O ministro dos Negócios Estrangeiros da Noruega, Espen Barfi Eid, anunciou a decisão, atribuindo-a ao aumento da instabilidade global e ao que descreveu como a mais séria crise de segurança que o mundo vive desde a Segunda Guerra Mundial. O encerramento simbolizará o término de 27 anos de presença diplomática no país. A embaixada, criada em 2000, tem desempenhado um papel fundamental na cooperação para o desenvolvimento entre a Noruega e o Malawi, investindo anualmente cerca de 500 milhões de coroas norueguesas em ajuda multifacetada. O ministro de Cooperação Internacional, Asmund Aukrust, tentou tranquilizar os malawianos, assegurando que a colaboração para o progresso continuará, mesmo com o fechamento da embaixada. Sérgio Sixpence, em Blantyre.
2: Temperaturas máximas previstas para hoje: Tete, 37 graus centígrados, Xai-Xai, 32, Chimoio e Maputo, 31, Beira e Nampula, 30, Inhambane e Vilanculo, 29, Pemba e Quelimane, 28, por último, Lixinga, 26 graus centígrados de temperatura máxima. 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
11: Senhoras e senhores, saudações! Está no ar o Nimbusato, que é por sinal a maior parada de música ligeira da província de Tete. É um orgulho enorme estarmos juntos para celebrar o talento dos nossos artistas, a vibração da nossa cultura e as grandes emoções da nossa contagem decrescente.
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11: Nós somos Clayton Banda e Asima Manuela a apresentar com a mestria de Cândido João na sonorização e a realização de Lloyd Nascimento. Como mandam as regras, vamos começar o programa de hoje relembrando o grande vencedor da semana passada.
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11: O percurso de João Timba tem sido extraordinário nesta edição de 2026, pois, depois de começar num modesto 17º lugar na primeira semana com apenas 7 votos, saltou diretamente para o primeiro lugar na segunda semana com 475 votos. Na terceira semana, manteve-se no pódio em terceiro lugar com cerca de 253 votos e na semana passada recuperou a liderança com impressionantes 867 votos.
12: Tereboleto, a vaciliwatu, o concorregueira com a Wino, Paco Purumuca, Cuxoqueira, com a João Timba. Como aí fez, muito agale, tiribantemo. 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

0: Muitos parabéns ao Avelino Tomás e a sua canção Mirimanque por ser um dos apurados para a finalíssima e também para atuar ao vivo com banda na cerimónia de premiação do Nimbusato edição 2026.
1: E som bom com a Marina Vassarawato, Nimbusato, Ninzeiro e a Rádio Moçambique, emissor provincial é a Monontete, Lomanda Cotumbiza, Nimbusacuimbiro, Ancate, Machigal e Chetuchino, Pabureça, Mário Luciana Siena.
0: A seguir passamos em revista a configuração do Top 10 da quarta semana de votações, que esteve, como sempre, cheia de surpresas. Em primeiro lugar, tivemos Nkazanga, de João Timba, NZ13, com 867 votos.
1: Pambuta Chuir da Karanabiri Mankuya, Avelino Tomás, Nimbu Yakutoma, Mudanabira Voto, Madzana Manai, Mako Madanhado Nazitato.
0: Em terceiro lugar, com 408 votos, tivemos Maria Defane, cujo código é NZ10.
1: Pambuta Chinais da Karanalava Forever, e Alfred Manas, Nimbu Yashimako Madanai Chinai, Mudanabira Voto, Madzana Manai.
0: Ficou em quinto lugar Azashiti Shiani Mulungo, de Yobo Music, com 357 votos, e o seu código é NZ38.
1: Pambuta Estantato, Mariazinha e a SB Columba, Nimba Eximaco Machano Neaxixano, e Mudanabira Foto Mazana Matato, na Mako Machano.
0: Zabere, de Wia Figueira, NZ31, com 104 votos, esteve na sétima posição.
1: Bambu de Xicera, Camuendo Njira e a Aronite, Nimes Makumanai na Iagutoma, e Mundramira Voto, Makumasere na Zinomwe.
0: Em nono lugar, Wandi Pindukira, de Mabonzo, com 71 votos, ostentando o código NZ47.
1: Pambuta Shikumit da Karanambuye Wangu, Maduya Aura Kalu, Nimbu Shimaku Matarne Shitanhatu, Yomu Danabira Foto, Maku Mawide Naziwide.
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0: Senhoras e senhores, chegou a hora da verdade. Vamos abrir a tabela classificativa da quinta semana de votação.

na 14ª posição, também empatados, mas com 2 votos cada, estão Kalunga Boy com Rosinha, NZ14, Alfredo Manasse com Love Forever, NZ34, e Gente Fina com Estude, NZ11.

Na 12ª posição temos o artista Asset Leno com a sua canção Moana Wango. Obteve 13 votos e o seu código de votação é NZ40.

0: Lembramos a todos os ouvintes que a votação continua bastante simples e acessível a partir de qualquer rede móvel.
1: Tive ligando a última vez, mudinha para ter o ano, asterisco 744, cardinal, Kufika, Kutubola, Pambogo e a Chinaia, parada musical, Mugamarabam com ainda Pambogo e o Toma, quero votar, Vicambogo e Nimbuenuio, Mugamarabam Vesere Watu, Mkondoku. Tinha, bogo e a votos uma mofuna kutumiza kuna nyimbo e meio.
0: Embora seja muito importante votar na sua canção favorita, vale lembrar que alguns dos prémios do Nyimbo Zato não dependem apenas do voto popular. É o caso das categorias de melhor voz e revelação, onde alguns dos critérios passam por afinação, timbre, dicção e a premiação de um talento novo na praça que tenha sido destacado ao longo do concurso.
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0: Vamos abrir o nosso top 10 com Abel AB Music, com a canção Cabe Cucutayana. Na posição 10, conseguiu arrecadar 16 votos e o seu código é NZ33.

Amigo ouvinte, em quarto lugar, somando 314 votos, temos o vencedor da terceira semana, Yobo Music, com Adzashite Shian Mulungu. O seu código é NZ38.

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1: quem será quem será
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1: é muito simples você só precisa pegar no seu telemóvel discar asterisco 744 cardinal se puder faça agora mesmo né asterisco 744 cardinal prima a tecla de chamada para aceder ao menu USSD. Neste menu principal, você vai escolher a opção número 4, onde vem escrito Parada Musical. Em sequência, escolha a opção 1, Quero Votar. Daí, insira o código da sua canção, que pode ser NZ40, NZ02, NZ08 e assim por diante. Daí, confirme os dados da canção, coloque o valor mínimo de 10 meticais por voto e termine a transação com o seu PIN. Tão simples quanto isso.
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1: Muito bom.
0: Vamos lá, vai ser o ato. Chocobusa, ninguém vai pegar maçã zé mpunga. 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
1: Muito bom, você decide, como sempre falamos, né?
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1: Senhoras e senhores, agora sim entramos para o pódio e começamos com o terceiro lugar. Este artista começou em 18º na estreia das semanas de votação, com 7 votos. Na segunda semana saltou para o primeiro lugar com 475 votos. Ficou em terceiro lugar na terceira semana, com 253 votos. E voltou a vencer na quarta semana com 867 votos. Ela está acumulando praticamente o seu quarto pódio consecutivo. Não é nada fácil. Mas nesta semana fica em terceiro lugar, ainda no pódio, graças a Deus, com 400... Não, graças a Deus e as pessoas que votaram também. É importante ressaltar. Ela acumulou 484 votos. O seu nome é João Timba e a sua canção é em Kazanga, cujo código é NZ13.

0: primeira posição, o grande campeão da semana, conquistando o top absoluto com uma votação estrondosa de 1.100 votos. Ai, senhoras e senhores, vamos contar um pouco da história deste artista ou deste artista, não é? Ele começou em 17º lugar na primeira semana com apenas 10 votos. Na segunda semana entrou para o pódio, ficando no terceiro lugar com 214 votos. Já na terceira semana, conquistou o segundo lugar com 501 votos. Isso aqui é consistência, hein? Na semana seguinte, por sinal, que terminou, ficou em sexto lugar com 350 votos e hoje consolida o seu lugar, fazendo um grande triunfo, ocupando lugar diretamente para as cerimônias de premiação do Imbuzato 2026.
1: Ah, Fasquinha Watson!
0: Nada mais e nada menos que...
1: Na foto, Xuxi Bodzi! Na Zana Libodzi!
0: Temos... SB Columba! Com Mariazinha! Atenção que este é o maior número de votos já arrecadados durante uma semana inteira de votação. E ficamos muito felizes por ela ser também a primeira mulher a entrar para a lista dos que vão, portanto, para os 10 finalistas.
1: Mariazinha, SB Columba, Mariazinha.

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1: Atenção que os próximos 5 artistas a se juntarem a este grupo de elite só serão definidos se você ali do outro lado votar incansavelmente. Pronto, já estamos quase no final do programa, mas antes queremos deixar uma mensagem de incentivo para os artistas cujas canções infelizmente não estiveram nem no top 20 esta semana.
0: Na mãe do seu parceiro, acho que eu não sei se você vai fazer o Nkati manyimbo kumi, nkati manyimbo zishanu, nkati manyimbo zitatu, nkolewa kuti mulibe kutambira voto na imodziyo.
1: Exatamente, mas pronto, cada semana é uma oportunidade para renovar o empenho, mobilizar fãs, admiradores e seguidores, família, o bairro, a comunidade toda, as redes sociais, para que possam votar incansavelmente em si e na sua canção.
0: Nimbu Zato. Mas também vai ser a Rádio Moçambique e o seu professor é Muno Teto. E nem a Assima Manuel, Nicana Manzango e o Clayton Banda. Continue Cândido João. O Mangudi Migira, Lloyd Nascimento.
1: Sigam todas as novidades na nossa página do Facebook e no nosso canal do WhatsApp. O nome é mesmo Nimbu Zato RM Teto. Vote sem parar na sua canção favorita através do asterisco 744 Cardinal. Desejamos a todos uma ótima semana aí pela frente. Muitas votações, muitas. Esta aqui, esta ficou. Um abraço e até a próxima. Fique bem.
0: Tchau, tchau.

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3: Muito bom dia, Feliciano Diogo, bom dia ouvinte. Passemos às notícias a esta hora. O governo exige dos gestores e funcionários do Instituto Nacional de Segurança Social, INSS, maior rigor e responsabilidade na gestão dos fundos resultantes das contribuições dos trabalhadores. É um desafio lançado esta segunda-feira na cidade de Tete pela Ministra do Trabalho, Género e Ação Social, Iveta Lan, na abertura da reunião nacional do INSS, referindo-se dos últimos acontecimentos relacionados com alegados desvios de recursos naquela instituição que estão sob investigação. Iveta Lan defendeu, por isso, a necessidade de fechar possíveis brechas institucionais e manipulação de sistemas que permitem que tais atos que só prejudiquem aos contribuintes. A Ministra do Trabalho, Género e Ação Social frisou que a má gestão não pode ser cartaz do INSS porque desencoraja aos contribuintes e seus dependentes. Para a Organização Nacional dos Trabalhadores, JM Central Sindical, na voz do respectivo secretário-geral Daniel Simango, o encontro de Tete é fundamental para delinear as linhas mestres que apoquentam a classe laboral no país. A Confederação das Associações Económicas de Moçambique, CTA, defende a conjugação de esforços com vista à eliminação da elevada taxa de contribuintes inativos no país. Para o presidente do CTA, Álvaro Massing, os 52% da taxa atual de iniciativa no país, ou seja, de empresas inscritas, mas que não canalizam os descontos ao sistema de segurança social, constitui uma preocupação que deve merecer a atenção das entidades competentes. Massinga manifestou a disponibilidade de CTA colaborar na revisão da situação com vista à manutenção da base tributária ativa e sustentável, conciliando ao mesmo tempo as dificuldades económicas enfrentadas pelas empresas e pelos trabalhadores. O presidente da Confederação das Associações Económicas, Álvaro Massing, falava esta segunda-feira na reunião nacional do INSS, que decorre na cidade de Tete. Por seu turno, o representante da Conselho Boaventura Simbin defendeu a necessidade da expansão das delegações e postos de atendimento dos pensionistas do Instituto Nacional de Segurança Social no território nacional. A Ministra do Trabalho, Género e Ação Social exige dos gestores do INSS maior celeridade na implementação das reformas em curso no Instituto Nacional de Segurança Social, visando adequar a instituição aos atuais desafios económicos, tecnológicos e sociais do país. A exortação foi feita esta segunda-feira em Tete pela Ministra do Pelouro, Iveta Lan, que considera urgente superar os desafios estruturais que ainda condicionam o funcionamento do INSS. A Fernando explicou que alguns dos instrumentos fundamentais que regulam a instituição foram concebidos há mais de 3 décadas numa realidade económica e tecnológica diferente da atual. Iveta Lan apontou, entre outros instrumentos em revisão, o decreto de criação do INSS, o estatuto orgânico, o regulamento interno e outros documentos considerados inovadores para responder às exigências do sistema de segurança social. A ministra Iveta Lan defende ainda o investimento em soluções simples, flexíveis e acessíveis, compatíveis com os rendimentos dos trabalhadores, como forma de garantir maior inclusão no sistema de segurança social. O governo aposta na elaboração de um plano distrital de uso de terra, visando pôr fim aos conflitos de terra e melhorar o processo de reassentamento das comunidades afetadas pelas atividades mineiras no distrito de Moatize, em Tete. A iniciativa a ser lançada esta semana pretende organizar a ocupação do território e conciliar a atividade mineira, agrícola e outros setores naquele distrito com elevado potencial económico. O instrumento estratégico deverá identificar e delimitar as áreas destinadas à mineração, agricultura, habitação, infraestruturas e reassentamento das comunidades afetadas por projetos de desenvolvimento. A medida é considerada importante para evitar a sobreposição de interesse e reduzir os casos de conflito entre comunidades, investidores e outros utilizadores da terra, segundo o administrador distrital. Colin Pita destacou que, com uma melhor planificação, as autoridades esperam que os processos de reassentamento sejam realizados de forma mais organizada. Em Tete, os órgãos de administração da justiça apostam na melhoria do acesso à justiça ao cidadão com a implementação do programa denominado Tribunais Portas Abertas. A iniciativa permite que todos os cidadãos tenham contacto direto com os profissionais da justiça, apresentem suas preocupações e obtenham esclarecimentos sobre os seus direitos e deveres. Segundo o juiz-presidente do Tribunal Judicial da cidade de Tete, o programa visa reduzir as barreiras no acesso à justiça e reforçar a confiança dos cidadãos nas instituições judiciais. Felício Malas referiu pretender-se igualmente reforçar a confiança dos cidadãos nas instituições judiciais e promover uma justiça mais acessível, transparente e próximo das necessidades da população. O programa tem duração de 5 dias, tendo iniciado esta segunda-feira e abrangendo todos os distritos desta província, período durante o qual os interessados deverão fazer visitas guiadas e assistir a audiências de julgamento. Desporto. A última jornada da divisão de honra fase provincial disputada no último fim de semana em Tete comportou o seguinte quadro de resultados. A União Desportiva de Songo B, 0, Jindal África de Marara 2, Mulambe Futebol Clube 1, Clube Ferroviário de Moatize 1, Planície de Impadue 2, Zamalek de Xiuta 0, Associação Desportiva Xingal 2, Desportivo de Tete 0 e Futebol Clube Xitima 3, Xingal B 0. A formação de Futebol Clube de Angónia averbou falta de comparência ao não viajar a Xiuta para medir forças com Mandes Futebol Clube. O Planície de Impadue é campeão da prova com 53 pontos. Jindal África de Marara assentou-se na segunda posição com 50. A Associação Desportiva Xingal fixou-se na terceira posição com 45 pontos. Tempo. Temperaturas máximas previstas para esta terça-feira. Cidade de Tete e Vila de Nhamayabe, 37 graus centígrados. Zumbi Xitima, 35. Furancunco, 30. Ulongwe, 28. E Tsangano, 25 graus Celsius. Foi lido o noticiário. O próximo bloco de notícias, às 13 horas, na primeira edição do Jornal de Tete.
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1: A sua atenção para as notícias esta hora, apresentadas por Jacinta Nhamitã. Bora viva!
2: Bom dia, Albertina Santamela. Bom dia, ouvinte. 239 pessoas morreram no primeiro semestre deste ano devido a acidentes de aviação nas estradas nacionais. Trata-se de 169 acidentes de aviação que provocaram igualmente 189 feridos graves. É igual ao período do ano passado. O país registrou 409 óbitos devido a acidentes de aviação, com cerca de 300 feridos, num total de 326 acidentes rodoviários. O comandante-geral da Polícia da República de Moçambique, Joaquim Sive, diz que, não obstante a redução do número de mortes por acidentes de aviação, é urgente o reforço da fiscalização rodoviária nas estradas do país.
3: Sabemos que o principal fator desta realidade continua a ser o comportamento humano. Apelamos veementemente a todos os utentes das estradas, com particular destaque para os transportadores de passageiros e mototaxistas, para que observem escrupulosamente as normas de trânsito, pois a prudência salva vidas, nosso e precioso valor.
2: Joaquim Sive falava ontem na Matola, província de Maputo, no lançamento da 34ª edição das Jornadas da Polícia de Trânsito no país. Será encerrada esta semana a mina artesanal de ouro na zona de Seis Carros, distrito de Vanduze, em Manica. A mina desabou na semana passada, causando a morte de 6 pessoas. Moisés Sela desenvolve a notícia.
4: A informação foi avançada esta terça-feira pelo administrador do distrito de Vanduze, Armando Canhense, na rubrica Café da Manhã da Rádio Moçambique, onde falou das medidas em curso para prevenir incidentes. Canhense explicou que a medida visa disciplinar os garimpeiros que abriram a mina fora da área onde os outros trabalham. O administrador de Vanduze disse ainda que a sensibilização é a principal estratégia de trabalho das autoridades locais para organizar os garimpeiros na zona de Seis Carros. Da cidade de Chimoio, Moisés Estela.
2: A Procuradoria da República na província de Inhambane resgatou este ano 51 raparigas envolvidas em uniões prematuras. Alexandre Matsimbe.
5: Destes casos, 3 estão em tramitação nos tribunais e 6 foram arquivados por falta de elementos para criminalização dos envolvidos. A procuradora provincial-chefe em Inhambane, Atija Cássimo, diz que a maior parte de situações de uniões prematuras são protagonizadas pelos membros da família, com destaque para alguns progenitores. A magistrada do Ministério Público afirma que alguns envolvidos estão a contas com as autoridades e que poderão ser condenados entre 12 a 18 anos de prisão efetiva.
2: Jornalista Alexandre Matsimbe, o resgate de raparigas envolvidas em uniões formaturas na província de Inhambane. O ministro da Administração Estatal e Função Pública, Inocêncio Impissa, reflete sobre a relação entre o Estado e os seus agentes num livro a ser lançado hoje na cidade de Maputo. Um comunicado refere que a cerimônia de lançamento da obra intitulada Manual Prático do Direito da Função Pública II, a relação entre o Estado e os seus agentes vai contar com a participação do Presidente da República, Daniel Chapo. O livro aborda os desafios da administração pública e a necessidade de fortalecer o conhecimento jurídico dos agentes do Estado, tendo em vista uma atuação mais responsável, eficiente e orientada para o interesse público. A Confederação das Associações Económicas de Moçambique, CTA, defende a conjugação de esforços com vista à eliminação da elevada taxa de contribuintes inativos no país. Para o presidente da CTA, Álvaro Massingue, os 52% da taxa atual da inatividade no país, ou seja, de empresas inscritas, mas que não canalizam os descontos ao sistema de segurança social, constitui uma preocupação que deve merecer a atenção das entidades competentes. O presidente da CTA, Álvaro Massingue, falava na reunião nacional do INSS que decorre na cidade de Tete. Na atualidade internacional, A polícia sul-africana confirma que a maioria das 5 mulheres assassinadas nos últimos 2 meses em Cape Town Park sofreu abusos sexuais. É uma informação prestada pela comandante interina da polícia sul-africana, Thebelo Mosikile, em conferência de imprensa. As autoridades admitem também a possibilidade de as vítimas terem sido mutiladas. Ontem foi descoberto mais um corpo de uma mulher, elevando para 5 o número de vítimas mortais desde julho. Neste momento, os investigadores tentam apurar as causas de cada morte. Foram as notícias das 11, escutas próximas, quando for 12 horas e 30 minutos, no Jornal da Tarde.
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Amigo ouvinte, escuta a Rádio Moçambique Studios em TET. 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O nosso muito bom dia fica desde já. Antes para de volta de uma boa tarde, ótima escuta esta programação da Rádio Moçambique em português. Está a iniciar até às 13 horas e 54 minutos. Vamos sim ficar, quando forem 12 horas, com os tópicos do Jornal de TET. Hoje o jornal vai ter a assinatura de Dolinda Matavelli e Marcos Zondanda. E às 12 horas e 10 minutos, o programa Uma Data na História. Às 12 horas e 30 minutos, o Jornal da Tarde irá para o ar. E quando forem 13 horas, o Jornal de TET. 15 minutos, informações de interesse público. E às 13 horas e 20 minutos vamos ter o programa dos mais novos, Roda Alegre. 13 horas e 54 minutos irá para o ar a emissão em Lingua Nhanja. A técnica está ao cargo de

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0: A seguir, amigo ouvinte, os tópicos do Jornal de Tete com a Olinda Matavel. Boa tarde, Olinda.
2: Boa tarde, Zena Dinomar. Boa tarde, ouvinte. Quando forem precisamente 13 horas, na primeira edição do Jornal de Tete, dentre vários assuntos, hoje iremos trazer o número de casos de óbitos devido a acidentes de viação. Também traremos alguns apelos da Ministra do Trabalho, Género e Ação Social, nos quais exige aos gestores do INSS maior celeridade na implementação das reformas em curso naquele setor. Estes e outros assuntos iremos desenvolver num jornal em que contamos com o estimado ouvinte como nosso principal e especial convidado.
0: Pois, amigo ouvinte, ficou algo essencial que vai marcar a primeira edição do Jornal de Tete. Já sabe hoje que o jornal vai ter a assinatura de Dolinda Matavela, acompanhada, queria dizer, de Marcos Zondana. Até lá, amigo ouvinte, continue em companhia da Rádio Moçambique, estúdios em Tete. Vamos sim prosseguir com a emissão, apresentando para si publicidade e música até às 12 horas e 30 minutos, altura do Jornal da Tarde em cadeia nacional, com uma interrupção às 12 horas e 10 minutos para o programa Uma Data na História.
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0: São 12 horas e 10 minutos e meio. Vamos ficar a seguir com o programa Uma Data na História.
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9: 15 de setembro de 2008. O presidente do Zimbábue, Robert Mugabe, e o seu principal rival político, Morgan Tsvangirai, assinavam em Harar um histórico acordo de partilha de poder, pondo fim a quase 3 décadas de monopólio absoluto no governo e abrindo caminho para uma nova era política no país. Passam hoje 18 anos sobre este feito decisivo na história política da África Austral.

entendimento para a formação de um governo de unidade nacional foi alcançado ao fim de 5 meses de intensa violência política, de profunda degradação social e de prolongadas e complexas negociações diplomáticas. A mediação esteve a cargo da Comunidade de Desenvolvimento da África Austral, SADC, com o então presidente sul-africano Thabo Mbeki a desempenhar um papel determinante na facilitação do diálogo entre as partes desavindas. A crise instalara-se no Zimbábue no rescaldo das eleições gerais de março de 2008. Na primeira volta do pleito presidencial, Morgan Tsvangirai, líder do Movimento para a Mudança Democrática, MDC, obteve a maioria dos votos sobre Robert Mugabe, mas sem atingir a percentagem legalmente exigida, para evitar uma segunda volta. O período que se seguiu foi marcado por uma vaga de intimidação, perseguição e confrontos sangrentos, promovidos por militares do partido no poder, a ZANU-PF, resultando na morte de mais de 100 simpatizantes da oposição. Perante o clima de terror e a impossibilidade de garantir a segurança dos seus eleitores, Tsvangirai tomou a decisão dramática de retirar a sua candidatura nas vésperas da votação, deixando Mugabe a concorrer sozinho e a proclamar uma vitória amplamente contestada pela comunidade internacional. Com o país paralisado, isolado diplomaticamente e a enfrentar uma inflação galopante que destruía o poder de compra dos cidadãos, a assinatura do acordo a 15 de setembro representou um balão de oxigênio para a população zimbabuiana. Pelas cláusulas do compromisso assumido em Harare, Robert Mugabe permaneceu na chefia do Estado e no comando das Forças Armadas, enquanto Morgan Tsvangirai foi investido no cargo de primeiro-ministro, assumindo a liderança do Conselho de Ministros e a supervisão da formulação de políticas governamentais. Arthur Mutambara, líder de uma facção dissidente do MDC, assumiu o posto de vice-primeiro-ministro. Embora a convivência entre os antigos rivais tenha sido pautada por desconfianças mútuas e atritos constantes ao longo dos anos seguintes, o governo de unidade nacional cumpriu o objetivo imediato de travar a violência política, estabilizar a economia através da adoção de moedas estrangeiras e permitir a elaboração de uma nova Constituição aprovada em 2013. Ainda nesta data, em 1928, o médico britânico Alexander Fleming observava no seu laboratório a ação destruidora do fungo Penicillium sobre colônias de bactérias, marco decisivo que levou à descoberta da penicilina e ao nascimento da era dos antibióticos. Nascido na Escócia em 1881, Fleming formou-se em medicina em Londres. A sua experiência como médico militar na Primeira Guerra Mundial, ao testemunhar a morte de milhares de soldados por feridas infectadas, motivou-o a procurar incansavelmente uma substância capaz de combater infecções sem prejudicar o organismo humano. A descoberta ocorreu por acaso no Hospital Mary, ao inspecionar placas de cultura de estafilococos contaminadas acidentalmente por mofo. Fleming notou que as bactérias ao redor do fungo haviam sido eliminadas. Ele identificou a substância ativa como penicilina e publicou os seus estudos em 1929, mas não obteve apoio financeiro imediato para aperfeiçoar o composto. Decidido a não patentear a descoberta para que o remédio chegasse a toda a humanidade, Fleming viu a pesquisa ser impulsionada anos mais tarde, durante a Segunda Guerra Mundial. Os cientistas Howard Florey e Ernest Chain desenvolveram um método de purificação que permitiu a produção industrial do fármaco em larga escala. Em 1945, os três investigadores foram galardoados com o Prémio Nobel de Medicina. Fleming faleceu em 1955 e foi sepultado como herói nacional da Catedral de São Paulo, em Londres,
deixando um legado que transformou a medicina moderna e salvou milhões de vidas.

0: Recordamos em uma data na história, dois fatos marcantes do 15 de setembro. A assinatura do Acordo de Partilha do Poder no Zimbábue, em 2008, e a descoberta da penicilina por Alexander Fleming, em 1928. O texto foi escrito por Alberto Mazanga, a sonorização foi de Musashi Galibo e a apresentação de Albertina Zandamela.
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6: É a música de Armino Feisal. O tema é coração. Que vai nos levar até às 12 horas e 30 minutos, à altura do Jornal da Tarde, em cadeia nacional.

0: Saudações, caro ouvinte, seja bem-vindo ao Jornal da Tarde, edição de terça-feira, 15 de setembro de 2026, que destaca os seguintes assuntos. Acidentes de aviação matam mais de 230 pessoas nos primeiros seis meses deste ano nas estradas nacionais. Ministra do Trabalho, Género e Ação Social exige dos gestores do INSS maior celeridade na implementação das reformas em curso no Instituto Nacional de Segurança Social, visando adequar a instituição aos atuais desafios económicos, tecnológicos e sociais. No estrangeiro, Malawi está em alerta máximo após o surto de antrax no norte de Zâmbia, que matou mais de 60 animais selvagens e infectou 12 pessoas naquele país. Tópicos do Jornal da Tarde, transmitido a partir dos estúdios da Rádio Moçambique na cidade da Beira. Na edição e apresentação, Nelo Armando e Luís Marjane, na sonorização. Votos de uma ótima escuta. Jornal da Tarde, o ministro da Administração Estatal e Função Pública, Inocêncio Mpisa, reflete sobre a relação entre o Estado e os agentes e os seus agentes no livro a ser lançado esta tarde na cidade do Maputo. Um comunicado refere que a cerimónia de lançamento da obra, intitulada Manual Prático do Direito da Função Pública 2, a relação entre o Estado e os seus agentes vai contar com a participação do Presidente da República, Daniel Chapo. A obra aborda os desafios da administração pública e a necessidade de fortalecer o conhecimento jurídico dos agentes de Estado, tendo em vista uma atuação mais responsável, eficiente e orientada para o interesse público. E o Procurador-Geral da República quer que as instituições da Justiça assegurem que o crime não seja uma atividade economicamente compensadora para os seus praticantes. A reportagem da Lília Langa.
1: Américo Letella exige, por isso, que as instituições localizem os ativos e retirem dos criminosos os benefícios econômicos resultantes de atividades ilícitas. Letella falava hoje na abertura das reuniões nacionais dos gabinetes centrais de combate à corrupção, à criminalidade organizada e transnacional e de recuperação de ativos que decorrem na cidade de Maputo.
2: Seguir o dinheiro, identificar o património, localizar os ativos e retirar aos criminosos o benefício econômico das suas atividades ilícitas deve constituir uma prioridade estratégica do sistema de justiça criminal. É necessário assegurar que o crime não constitua uma atividade economicamente compensadora, pelo que a recuperação de ativos deve, por isso, assumir uma posição central e preocupação permanente dos magistrados e investigadores envolvidos na investigação da criminalidade econômica, financeira, organizada e transnacional. E uma mensagem clara à sociedade de que ninguém deve poder beneficiar-se dos proveitos resultantes da prática dos crimes.
1: O Procurador-Geral da República destacou a proposta de lei do confisco civil, recentemente aprovada pelo governo, como um instrumento que vai permitir ao Estado apreender e recuperar bens e rendimentos de origem criminosa, mesmo sem uma condenação criminal definitiva. E o porta-voz do Ministério Público no Gabinete Central de Recuperação de Ativos, Jorge Chivinge, fez saber que, desde o início do ano, foram apreendidos mais de 60 milhões de meticais resultantes de atividades criminosas.
3: Nós temos, neste momento, muitos bens que vão sendo recuperados, vão sendo apreendidos pelos órgãos criminais do Ministério Público, que são remetidos ao GCRAI, por sua vez, faz a sua entrega ao Gabinete de Gestão, que é para a sua administração, gestão, rentabilização, capitalização. Em geral, nós temos uma série de bens imóveis, móveis, temos valores monetários que estão sob gestão do Ministério. Falando de 2026, temos bens apreendidos no valor de mais de 60 milhões de meticais, 2026.
1: Por outro lado, o chefe do Escritório das Nações Unidas sobre Drogas e Crime, António de Vivo, alerta para a crescente sofisticação da criminalidade organizada transnacional do país e na diáspora.
4: As organizações criminosas adaptam-se constantemente, explorando novas tecnologias, novas formas de comunicação, estruturas económicas e financeiras cada vez mais complexas. E a natureza transnacional destes fenómenos exige capacidade especializada de investigação e uma cooperação internacional mais eficaz. Temos todos acompanhados os recentes desafios, não apenas de Moçambique, mas da região, com a infiltração de vários cartéis mexicanos na produção de drogas no território nacional de Moçambique e também da África do Sul, o país vizinho.
1: As reuniões nacionais dos gabinetes especializados no Ministério Público vão decorrer até sexta-feira sob o lema Ministério Público no Reforço da Legalidade.
0: Era Lília Langa da nossa redação central. Enquanto isto, acidentes de aviação matam mais de 230 pessoas nos primeiros 6 meses deste ano nas estradas nacionais. Domingos Magalhães.
5: O número de óbitos registrado no primeiro semestre deste ano é resultado de 169 casos de acidentes de aviação que provocaram igualmente 189 feridos graves. Em igual período do ano passado, o país registrou 409 óbitos devido a acidentes de aviação, com cerca de 300 feridos graves, em um universo de 326 casos de acidentes rodoviários. Os dados foram tornados públicos esta segunda-feira na Matola, província de Maputo, pelo Comandante-Geral da Polícia da República de Moçambique, no lançamento da 34ª edição das Jornadas da Polícia de Trânsito em todo o país. Joaquim Sive disse que, não obstante a redução do número de óbitos por acidentes de aviação, é urgente o reforço das medidas de fiscalização rodoviária nas estradas do país, visando colmatar este tipo de situações.
6: Sabemos que o principal fator desta realidade continua a ser o comportamento humano. Apelamos veementemente a todos os utentes das estradas, com particular destaque para os transportadores de passageiros e mototaxistas, para que observem escrupulosamente as normas de trânsito, pois a prudência salva vidas, nosso e precioso valor.
5: Nesta edição das Jornadas da Polícia de Trânsito, a corporação tem agendado alguns debates em torno da situação dos acidentes de aviação no país.
6: Está agendado para dia 18 de setembro de 2026, na cidade da Beira, a nossa reunião nacional da Polícia de Trânsito, que será seguida do primeiro Fórum de Segurança Rodoviária, onde nos propomos a debater de forma aberta para juntos discutirmos e partilharmos ideias e soluções para a problemática dos acidentes de viação.
5: A 34ª edição das Jornadas da Polícia de Trânsito realizam-se sob o lema Na Estrada, Cada Viagem Segura é uma Família Feliz. Da Matola, Domingos Magalhães.
0: Entretanto, 27 pessoas perderam a vida na província de Tete durante o primeiro semestre deste ano em consequência de acidentes de aviação. Desenvolve a notícia Adriano Bicuana.
7: O número representa um aumento de óbitos, visto que, no igual período do ano passado, foram registrados 26. Esta informação foi dada a conhecer esta segunda-feira pelo Comandante Provincial da Polícia da República de Moçambique, nesta região do país, no lançamento da 34ª Jornada Nacional da Polícia de Trânsito. Mumad Katissa disse que, em relação ao número de sinistros, houve uma redução, tendo sido registrados 15 contra 17 do igual período de 2025. Apesar desta redução, o Comandante Mumad Katissa fez um apelo aos reguladores de trânsito, assim como aos utentes da via pública.
8: Exortamos a todos os colegas para que assegurem a observância escrupulosa ao cumprimento rigoroso das normas que estabelecem os horários de circulação dos veículos de transportes coletivos de passageiros. Aos motociclistas, em especial mototaxistas, apelamos que observem escrupulosamente as regras básicas de trânsito, respeitando a lotação legalmente exigida, evitando ultrapassagens irregulares e fazendo uso obrigatório do capacete de proteção. Aos cidadãos, no geral, apelamos à sua colaboração no sentido de cumprirem rigorosamente com as regras de trânsito, bem como as normas que estabelecem os horários de circulação de veículos de transportes coletivos de passageiros, contribuindo deste modo para a redução imediata de casos de sinistralidade rodoviária.
7: Comandante Provincial da Polícia da República de Moçambique, em Tete, no lançamento da 34ª Jornada Nacional da Polícia de Trânsito, no lançamento desta jornada que termina no próximo domingo, tomaram parte membros da PRM, técnicos do Instituto Nacional de Transportes Rodoviários e alguns automobilistas e mototaxistas. Da cidade de Tete, Adriano Big One.
0: Por outro lado, a mina artesanal de ouro na zona de Seis Carros, distrito de Vanduza, em Manica, que desabou na semana passada, causando a morte de 6 pessoas, será tapada esta semana. A informação foi hoje avançada em Chimoio, onde reporta o Moisés Sayala.
9: A informação foi avançada esta terça-feira pelo administrador do distrito de Vanduze, Armando Canhense, na rubrica Café da Manhã da Rádio Moçambique, onde falou das medidas em curso para prevenir incidentes. Canhense explicou que a medida visa disciplinar os garimpeiros que abriram a mina fora da área onde os outros trabalham.
10: As medidas já existem. Primeiro vamos tapar aquela cova que criou 6 mortes, porque é uma cova que apareceu numa via que dá acesso à famosa mina 6 carros. Não foi exatamente na mina 6 carros. Foi numa via que dá acesso, portanto, à mina 6 carros, a cerca de 300, 400 metros. Agora vai ser tapada a cova, estamos ainda a criar condições. Entre hoje ou amanhã, mais tardar, a cova vai ser tapada. Dali, a cada um vai a sua vida.
9: O administrador de Vanduze disse ainda que a sensibilização é a principal estratégia de trabalho das autoridades locais para organizar os garimpeiros na zona de 6 carros.
10: Vamos mais na parte da sensibilização dos homens. Fazer ver que essa atividade que estão a fazer, a revelia, cria, portanto, perigo a eles próprios. A segunda componente é de manter a força vigilante, a força da polícia de proteção de recursos naturais e meio ambiente. Está lá. Então, quando necessário, vamos reforçar a força para fazer exibição, com orientação de não disparar, porque todo cuidado é pouco. Num sítio onde tem disponibilidade de guerra, polícias, desertores, médicos, docentes e outros tipos de quadros estão lá à procura de oportunidade. Então, o que a gente faz como apelo é: colegas, polícias estão aqui, queremos a exibição da força. Nunca disparar. Simula, mas nunca disparar.
9: Mais de 14 mil pessoas, entre nacionais e estrangeiros, estão envolvidas na extração de ouro na zona de 6 carros, no distrito de Vanduze, em Manica. Da cidade de Chimoio, Moisés Taela.
0: Já a Polícia da República de Moçambique em Gaza alerta que será implacável na fiscalização rodoviária ao longo desta semana, por forma a garantir uma circulação tranquila em todos os distritos da província. A reportagem de Mário Martins.
11: O rapto foi feito esta segunda-feira em Xai-Xai pelo comandante provincial da PRM em Gaza no lançamento da Semana das Jornadas de Trânsito Rodoviário que vão decorrer na província até o próximo sábado. Kamal Nyamatat informou que as jornadas vão dar primazia à educação cívica rodoviária por forma a munir os automobilistas de conhecimentos necessários para a prevenção a acidentes rodoviários.
12: O nosso primeiro papel é educar aos automobilistas, aos peões, a todos os intervenientes que é preciso adotar uma conduta positiva para garantirmos a segurança rodoviária. Vamos intensificar o controle com relação à legalidade dos condutores. Infelizmente, temos registrado inúmeros casos de condução ilegal na nossa província. No mês transato, tivemos registro de mais de 100 condutores ilegais.
11: Kamal Nyamatat fez saber ainda que, além dos condutores, as jornadas vão prestar apoio aos agentes reguladores de trânsito no combate cerrado a atos de corrupção.
12: E temos ainda casos de condução em estado de embriaguez e indivíduos também sob situação de inibição. Com relação a estes casos, também seremos implacáveis, será um trabalho muito acerado contra estes indivíduos. E, por fim, o combate à corrupção, queremos nos referir em relação aos próprios agentes da Polícia de Trânsito, como também aos próprios automobilistas, portanto, que depois de prática de uma infração, procuram subornar aos agentes da Polícia de Trânsito para que não sejam aplicados na medida multa.
11: As 34ª Jornadas de Trânsito Rodoviário em Gaza decorrem sobre o lema Uma Viagem Segura, Uma Família Feliz, o que vai reforçar a prevenção a acidentes de viação em todas as estradas da província. Mário Martins, em Xai-Xai.
0: E o diretor da Ordem e Segurança Pública no Comando Provincial da Polícia da República de Moçambique, na Zambésia, exorta os agentes de trânsito para se distanciarem da corrupção. Detalhes por Ernesta Misaja.
13: António Mequeza falava esta terça-feira em Quilimane, à margem do lançamento da Jornada Nacional da Polícia de Trânsito na Zambésia. O diretor da Ordem e Segurança Pública no Comando Provincial da PRM na Zambésia apela aos agentes a denunciarem tentativas de extorsão por parte dos automobilistas.
14: Na província da Zambésia estamos muito bem, razão pela qual não temos reclamações de cidadãos em situações de extorsões, salvo talvez situações que não tenham nos chegado, mas não temos conhecimento de alguma situação. Estamos melhor por enquanto. Nós apelamos aos colegas nossos, polícia de trânsito, para que continuem a evidenciar esforços para que este mal não tenha espaço na nossa província e para que continuem cada vez mais a rejeitar qualquer tendência de suborno na via pública.
13: António Mequeza, diretor da Ordem e Segurança Pública no Comando Provincial da Polícia da República de Moçambique, na Zambésia. A partir de Quilimane, Ernesta Missage.
0: O Conselho Municipal de Pemba, através do seu porta-voz, chamou a imprensa para dizer que, no entender da idealidade, não houve atropelo à lei nos atos administrativos de contratação da empresa municipal para o fornecimento de equipamentos de reabilitação de estradas, vincado pela Procuradoria-Geral da República em Cabo Delgado, semana passada. A história é desenvolvida por Florencio Mussá.
15: A edilidade reagia assim ao pronunciamento da Procuradoria-Geral da República em Cabo Delgado, que segundo ao qual, na prosecução do referido processo, foram cometidas irregularidades e instruía o cancelamento imediato dos respectivos atos administrativos. Dentre atropelos vincados pela PGR, consta que, na declaração do beneficiário direito da empresa, que foi adjudicada ao contrato, consta o nome do presidente do município de Pemba. Sobre esta alegação, o porta-voz do Conselho Municipal de Pemba, Albano Natal, fez a seguinte interpretação da lei.
16: Nos termos do regulamento das autarquias, que é o decreto 11/2024, 3 de abril das autarquias, ao Conselho Municipal foi concedida a prerrogativa de poderem-se criar serviços autônomos, assim como empresas públicas. E neste caso concreto estamos a falar de uma empresa pública que foi adjudicada. E não obstante, o regulamento é claro no seu artigo 71, do seu número 3, ao referir que as empresas públicas autárquicas são geridas em termos empresariais, por conta e risco das autarquias, gozando de autonomia administrativa e financeira. Por esta razão, assim como por imposição legal, o presidente do Conselho Municipal, sendo o gestor topo do Conselho Municipal, e que o mesmo Conselho Municipal é o acionista único da empresa municipal, devia, assim como obedeceu a Lei nº 14/2023, de 28 de agosto, que determina, no seu artigo 22, o qual é imprescindível fazer menção, que as pessoas coletivas devem manter informações adequadas, precisas e atualizadas sobre seus beneficiários efetivos e sobre a identidade dos respectivos órgãos de gestão. Portanto, chegamos à conclusão que o presidente não é sócio. Que isso fique claro, o presidente não é sócio e muito menos proprietário da empresa e não recebe, assim como não receberá, nenhum lucro pelo exercício da empresa.
15: Albano Natal, porta-voz do Conselho Municipal de Pemba, faz uma outra interpretação da lei, desta feita sobre a alegada violação ao se proceder uma adjudicação direta.
16: O Conselho Municipal entende que não violou a lei. Apenas optou pela modalidade de contratação em regime excepcional que está prevista na lei por meio de ajuste direto. E ainda apresentou a fundamentação de emergência por estar ciente do problema, em concreto da URB.
15: Albano Natal, porta-voz do Conselho Municipal de Pemba, de onde vos falou Florencio Mussá. Boa tarde.
0: Boa tarde, Florência, com direção de um bom trabalho. Ministra do Trabalho, Gênero e Ação Social exige dos gestores do INSS maior celeridade na implementação das reformas em curso no Instituto Nacional de Segurança Social, visando adequar a instituição aos atuais desafios económicos, tecnológicos e sociais do país. A reportagem de Orlando Cananecas.
17: A ministra do Trabalho, Gênero e Ação Social exige dos gestores do INSS maior celeridade na implementação das reformas em curso no Instituto Nacional de Segurança Social, visando adequar a instituição aos atuais desafios económicos, tecnológicos e sociais do país. A exortação foi feita esta segunda-feira entente pela ministra do Pelouro, Ivete Alane, que considera urgente superar os desafios estruturais que ainda condicionam o funcionamento do INSS. A governante explicou que alguns dos instrumentos fundamentais que regulam a instituição foram concebidos há mais de 3 décadas numa realidade económica e tecnológica diferente da atual. Ivete Alane apontou, entre outros instrumentos em revisão, o decreto de criação do INSS, o Estatuto Orgânico, o Regulamento Interno Iveta Lana apontou, entre outros instrumentos em revisão, o decreto da criação do INSS, o Estatuto Orgânico, o Regulamento Interno e outros documentos considerados inovadores para responder às exigências do Sistema de Segurança Social. A ministra Iveta Lani defende ainda o investimento em soluções simples, flexíveis e acessíveis, compatíveis com os rendimentos dos trabalhadores, como forma de garantir maior inclusão no sistema de segurança social.
18: Não se trata de mudar normas apenas porque são antigas. Trata-se de construir uma arquitetura institucional que defina claramente responsabilidades, reduza zonas de sobreposição e indefinição, fortaleça a prestação de contas e estabeleça mecanismos de controle compatíveis com a dimensão dos recursos atualmente administrados pelo INSS. Igualmente urgente é a revisão do Regulamento de Segurança Social Obrigatória. O Governo aprovou recentemente um novo quadro regulador do trabalho doméstico. Esta é uma medida importante de justiça social.
17: Ministra do Trabalho, Gênero e Ação Social, Iveta Lani, falando na cidade de Tete, na reunião nacional do INSS. Atualmente,

0: clarificar as dúvidas sobre as competências dos governos e empresas provinciais de água na mobilização e gestão de investimentos.
1: Precisamos clarificar de forma simples e operacional quem lidera cada processo, quem participa, que informação deve ser produzida e em que momento deve circular, que instrumento deve ser utilizado e quem responde pelo resultado. No domínio da planificação, devemos assegurar que as necessidades identificadas nos distritos, municípios e províncias encontrem um percurso claro até a priorização nacional. A planificação deve conciliar evidência, equidade territorial, viabilidade e sustentabilidade técnica e financeira.
0: Fernando Rafael falava hoje em Maputo na reunião nacional de alinhamento institucional sobre o novo quadro do setor de abastecimento de água e saneamento. Rafael disse ainda que o setor deve investir na digitalização como forma de acelerar processos.
1: O setor de água e saneamento é, por isso, setor do futuro. Temos que abraçar as tecnologias, a digitalização, onde a água é segura, e a saúde também é segura. Onde há saneamento digno, há respeito pela pessoa humana. E onde as instituições trabalham de forma coordenada, o Estado torna-se mais próximo e mais eficaz.
0: E a Presidenta do Conselho de Administração da Autoridade Reguladora de Água e Saneamento, Auras, Susana Loforte, assegurou que a instituição vai continuar a fiscalizar o setor com rigor técnico e responsabilidade.
2: Da parte da Auras, reafirmamos a nossa inteira disponibilidade para assegurar o Secretariado Técnico do Encontro e para contribuir no quadro das nossas atribuições para que os trabalhos decorram com rigor e sentido de responsabilidade.
0: A Reunião Nacional de Alinhamento Institucional sobre o novo quadro do setor de abastecimento de água e saneamento, que decorre hoje em Maputo, junta diretores provinciais de obras públicas, empresas de água e técnicos da Auras.
3: Jornal da Tarde, daqui a pouco a página internacional. Moçambique poderá em breve ter o aumento de custo de vida devido às restrições na circulação de produtos petrolíferos impostas pelo conflito no Médio Oriente. Vitor África.
4: O alerta é do diplomata moçambicano Riad Sidati, que aponta uma nova onda de escassez de produtos petrolíferos devido ao ataque de navios no Estreito de Hormuz. Em entrevista hoje à Rádio Moçambique, o diplomata afirmou que alguns países já estão a comprar combustíveis em grandes quantidades para garantir reservas.
5: Porque os chineses agora estão a comprar o seu petróleo em outras partes do mundo, na América do Sul, em outros países, e onde provavelmente outros países africanos iam levar também. E no final, quem paga mais vai poder levar o petróleo. Então, isso pode ter um impacto grande para um país como o nosso, importador líquido de petróleo. Isso, essencialmente, vai ter um impacto na inflação, no aumento da comida e também, claro, subida da inflação. As taxas de juros também não irão manter-se intactas.
4: Para reduzir o impacto de uma possível nova onda de escassez de combustíveis, Riad Sidati diz que o país deve diversificar a importação e aumentar as reservas.
5: É tentar diversificar a importação de petróleo para países mais estáveis, por exemplo, importarmos mais de países africanos. Temos a refinaria de Dangote na Nigéria e a exportar para os países à volta. Uhum. Para tentarmos procurar esse tipo de soluções dentro da África, também aumentando o comércio intra-africano e também tentar ter algum tipo de reservas, não é? Pode ser reservas cá, uma reserva regional, uma reserva de SADC.
4: Riad Sidati, especialista moçambicano em diplomacia, em entrevista à Rádio Moçambique em torno da situação do conflito no Médio Oriente que opõe o Irão dos Estados Unidos da América. O estimado ouvinte pode acompanhar os pormenores desta entrevista no programa Gira Mundo, que vai ao ar hoje às 20 horas e 30 minutos.
3: Fora de portas, o Malawi está em alerta máximo após o surto de entraxe no norte da Zâmbia, que matou mais de 60 animais selvagens e infectou 12 pessoas naquele país. Correspondente Sérgio Sixpensa.
6: O diretor do Departamento de Parques Nacionais e Vida Selvagem do Malawi, Brayton Kunchedwa, afirma que até o momento a doença não chegou ao Malawi e que estão a trabalhar para garantir que as áreas protegidas junto às fronteiras se mantenham seguras para evitar a importação.

0: Tração do surto. Conchedua pediu ainda aos malauianos que evitem consumir carne de animais selvagens nesta altura para reduzir o risco de contrair a doença.
1: The disease is not yet in Malawi, but what to do is...
0: A doença ainda não chegou ao Malawi, mas o que fazemos é mantermos-nos alerta nas áreas protegidas nas fronteiras com a Zâmbia. Caso isso aconteça, os animais que morrerem em consequência da doença deverão ser enterrados ou queimados, mas não consumidos. Consumidos por seres humanos.
1: But not consumed by human beings.
0: As autoridades zambianas relataram na sexta-feira passada que o antraz afetou elefantes, hipopótamos, búfalos e crocodilos na província de Muxinga, entre outras áreas. O antraz, ou simplesmente carbúnculo, é uma doença infecciosa grave causada por bactérias e pode afetar animais, incluindo bovinos, caprinos e ovinos, além de representar um sério risco para a vida humana. Sergio Sixpence, em Plantaia.
2: De regresso às notícias domésticas, as autoridades de saúde no distrito de Machang, aqui em Sofala, desdobram-se na sensibilização das comunidades para o consumo de alimentos ricos em nutrientes, como forma de reduzir os índices de anemia e da desnutrição em crianças e mulheres grávidas. Filipe Jorge.
3: A principal mensagem deixada pelas equipas de saúde tem a ver com a importância de uma alimentação diversificada e nutritiva. Segundo o diretor do Serviço Distrital de Saúde, Mulher e Ação Social de Machanga, Acácio Mikdayo, o grupo-alvo das ações de consciencialização são as comunidades que apresentam uma elevada incidência da desnutrição e anemia. Mais do que uma educação nutricional, o responsável sublinha que é preciso mobilizar as pessoas para que, perante sinais de desnutrição ou anemia, procurem logo os cuidados de saúde.
4: O distrito, olhando para as unidades sanitárias, tem implementado diversas medidas para prevenir e tratar anemia em mulheres grávidas. Estas incluem também a suplementação de ferro, ácido fólico, a todas as mulheres grávidas, estamos a falar de salferose, e aconselhamento nutricional para promover a dieta equilibrada e rica em ferro. Isso também tem campanha de sensibilização sobre a importância do acompanhamento nas consultas pré-natais, nas brigadas móveis, e daí também falamos da nutrição adequada que também deve ser realizada. O setor recomenda às mulheres grávidas adotarem uma dieta rica em ferro e ir à unidade sanitária para procedimentos clínicos e também prevenir-se da anemia, principalmente quando estiver grávida. E também a suplementação dos nutrientes conforme as orientações médicas.
3: O diretor do Serviço Distrital de Saúde, Mulher e Ação Social de Machanga, Acácio Mikdayo, e a luta contra a anemia e a desnutrição.
2: E assim, caro ouvinte, colocamos um ponto final à presente edição do Jornal da Tarde. Hoje, terça-feira, ficam os cumprimentos de Luís Marjana e Nélio Armando. Boa tarde.

0: 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São neste momento 13 horas e 1 minuto.
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0: 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Amigo ouvinte, a seguir o Jornal de Tete, hoje com Marcos Ondani e Julinda Matavel. Ótima escuta.
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0: Estimado ouvinte, boa tarde. A ministra do Trabalho, Gênero e Ação Social exige dos gestores do INSS maior celeridade na implementação das reformas em curso no Instituto Nacional de Segurança Social, visando adequar a instituição aos atuais desafios económicos, tecnológicos e sociais do país. 27 pessoas perderam a vida na província de Tete no primeiro semestre do presente ano em consequência de acidentes de viação. Está a começar a primeira edição do Jornal de Tete, referente à terça-feira, 15 de setembro de 2026, um jornal que conta com Marcos Zondano na sonorização e de Olinda Matavel na edição e apresentação. Ótima escuta! A ministra do Trabalho, Gênero e Ação Social exige dos gestores do INSS maior celeridade na implementação das reformas em curso, visando adequar a instituição aos atuais desafios económicos, tecnológicos e sociais do país. Este assunto iremos desenvolver dentro de instantes. Para já, e com o jornalista Adriano Bicuano, vamos à notícia dando conta que 27 pessoas perderam a vida na província de Tete no primeiro semestre do presente ano em consequência de acidentes de viação.
1: O número representa um aumento de óbitos, visto que no igual período do ano passado foram registrados 26. Esta informação foi dada a conhecer esta segunda-feira pelo comandante provincial da Polícia da República de Moçambique, nesta região do país, no lançamento da 34ª Jornada Nacional da Polícia de Trânsito. Mumad Katissa disse que, em relação ao número de sinistros, houve uma redução, tendo sido registrados 15 contra 17 do igual período de 2025. Apesar desta redução, o comandante Mumad Katissa fez um apelo aos reguladores de trânsito, assim como aos utentes da via pública.
2: Exortamos a todos os colegas para que assegurem a observância escrupulosa ao cumprimento rigoroso das normas que estabelecem os horários de circulação dos veículos de transportes coletivos de passageiros. Aos motociclistas, em especial mototaxistas, apelamos que observem escrupulosamente as regras básicas de trânsito, respeitando a lotação legalmente exigida, evitando ultrapassagens irregulares e fazendo uso obrigatório do capacete de proteção. Aos cidadãos, no geral, apelamos à sua colaboração no sentido de cumprirem rigorosamente com as regras de trânsito, bem como as normas que estabelecem os horários de circulação de veículos de transportes coletivos de passageiros, contribuindo deste modo para a redução imediata de casos de sinistralidade rodoviária.
1: Comandante Provincial da Polícia da República de Moçambique, em Tete, no lançamento da 34ª Jornada Nacional da Polícia de Trânsito, no lançamento desta jornada que termina no próximo domingo, tomaram parte membros da PRM, técnicos do Instituto Nacional de Transportes Rodoviários e alguns automobilistas e mototaxistas.
0: A ministra do Trabalho, Gênero e Ação Social exige dos gestores do INSS maior celeridade na implementação das reformas em curso, visando adequar a instituição aos atuais desafios económicos, tecnológicos e sociais do país. Mais detalhes desta notícia com o jornalista Orlando Cananecas.
3: A exortação foi feita esta segunda-feira em Tete pela ministra do Pilouro, Ivete Alane, que considera urgente superar os desafios estruturais que ainda condicionam o funcionamento do INSS. A governante explicou que alguns dos instrumentos fundamentais que regulam a instituição foram concebidos há mais de 3 décadas numa realidade económica e tecnológica diferente da atual. Ivete Alane apontou, entre outros instrumentos em revisão, o decreto de criação do INSS, o Estatuto Orgânico, o Regulamento Interno. Ivete Alane apontou, entre outros instrumentos em revisão, o decreto da criação do INSS, o Estatuto Orgânico, o Regulamento Interno e outros documentos considerados inovadores para responder às exigências do sistema de segurança social. A ministra Ivete Alane defende ainda o investimento em soluções simples, flexíveis e acessíveis, compatíveis com os rendimentos dos trabalhadores, como forma de garantir maior inclusão no sistema de segurança social.
4: Não se trata de mudar normas apenas porque são antigas. Trata-se de construir uma arquitetura institucional que defina claramente responsabilidades, reduza zonas de sobreposição e indefinição, fortalece a prestação de contas e estabelece mecanismos de controle compatíveis com a dimensão dos recursos atualmente administrados pelo INSS. Igualmente urgente é a revisão do Regulamento de Segurança Social Obrigatória. O Governo aprovou recentemente um novo quadro regulador do trabalho doméstico. Esta é uma medida importante de justiça social.
3: Ministra do Trabalho, Gênero e Ação Social, Iveta Alani, falando na cidade de Tete, na reunião nacional do INSS. Atualmente, o INSS conta com mais de 211 mil contribuintes e cerca de 2 milhões e 800 mil trabalhadores por conta de outrem e mais de 75 mil por conta própria.
0: O governo aposta na elaboração de um plano distrital de uso de terra, visando pôr fim aos conflitos de terra e melhorar o processo de reassentamento das comunidades afetadas pela atividade mineira no distrito de Moatize. Está atenta a esta notícia, jornalista Ana Venila?
5: A iniciativa a ser lançada esta semana pretende organizar a ocupação do território e conciliar a atividade mineira, agrícola e outros setores naquele distrito com elevado potencial económico. Um instrumento estratégico deverá identificar e delimitar as áreas destinadas à mineração, agricultura, habitação, infraestruturas e reassentamento das comunidades afetadas por projetos de desenvolvimento. A medida é considerada importante para evitar a sobreposição de interesse e reduzir os casos de conflito entre comunidades, investidores e outros utilizadores de terra, segundo o administrador distrital. Colin Pita destacou que, com uma melhor planificação, as autoridades esperam que o processo de reassentamento sejam realizados de forma mais organizada.
6: Os próximos reassentamentos terão um sítio próprio onde vamos deixar que as empresas que quiserem reassentar, e teremos áreas também programadas para podermos fazer a agricultura. Temos ainda algum conflito de terra, porque há muita pressão em termos de terra. Então é esse instrumento que vai nos guiar para sabermos onde que nós temos a terra. E há quem já tem terra há mais de 10 anos que já não está a usar, então essa terra vai reverter para o Estado. Só vamos saber a partir desse instrumento que nós vamos elaborar.
5: Colin Pita, administrador do Distrito de Moatize, o lançamento esta semana do Plano Distrital do Uso de Terra, um instrumento para travar os conflitos de terra e melhorar o processo de reassentamento das comunidades afetadas pela atividade mineira.

0: Estimado ouvinte, vamos agora a uma belíssima crónica do jornalista Arun Vali, que fala sobre o melhoramento das nossas vias de acesso.
1: Tinha lido no Facebook que a Edilidade ia desencadear uma ação a que chamou de Operação Fogo Fogo para a transitabilidade do troço Bairro Degue até ao limite com Unidade Mufa no distrito de Marara, que estariam posicionando as máquinas para alisar a estrada e assim amaciar a moral do cidadão. Vi uma máquina quase escondida no meio das palhotas, mas nada de alisar a estrada nenhuma. Pensei, se calhar é o posicionamento e que o trabalho iria ser realizado ao longo da semana. Lá tive eu que percorrer cerca de 24 km da cidade até Boroma, numa picada sinuosa tipo um trilho, mas dizemos que é estrada e nem devia ter esse nome. Do Nhantambala a Degue e Mufa, aquilo não é para qualquer carro, é um crime automóvel. Após fui a Boroma dia 6 e desta vez por questões sociais. A bicentenária igreja está completamente reabilitada. Os edifícios que a circundam estão de novo operacionais. A vida de pessoas voltou à normalidade. A vida animal já se ouve e o ar que se respira é saudável. Bom e muito trabalho foi ali realizado pela Igreja Católica. Engraçado é que até o museu está organizado. Vi fotografias de pessoas que viviam no ano de 1800 e tal. Li alguns manuscritos de operários e intelectuais que ali deram seu saber para a igreja. A loja de conveniência está a funcionar e cada visitante pode adquirir alguma lembrança. Os sacerdotes, padres ou seja lá o que for, são solícitos e simpáticos. Dão toda a informação útil sobre o local. Contudo, tenho um pedido. Ainda me lembro ter visitado Boroma no tempo da Covid-19 e dela croniquei. É preciso que a diocese invista mais um dinheiro para arranjar o acesso desde a cruz até ao cimo do recinto igrejal. Este pedido é para o senhor bispo Dom Diamantino. O segundo pedido é para os governos de Marara, da cidade de Tete, com o provincial. Melhorem aquela via e não é preciso nada mais do que uma niveladora para rapar as pedras e entulhar as covas. Porque a areia do rio Mufa é outro assunto. No rio Mufa vai ser preciso uma obra de arte e não será hoje, porque eu, que sou do tempo de ontem, vi o que assim vejo e não será meu neto que vai ver diferente. Ir a Boroma ver a bicentenária igreja é um belo turismo. Contemplar a liberdade das águas do rio Zambeze a irem dormir no Índico é uma alegria. Mas uma coisa é uma coisa, outra coisa é outra coisa, meus caros. Fazer turismo não é sinônimo de sofrimento, e assim como está a picada, não encoraja. Até porque vem aí a Conferência Internacional de Investimento de Tete e Boroma seria ideal para ser visitada, e quem sabe despertar negócio. Ndaleu, Ene.

0: Estimado ouvinte, após essa belíssima crónica, vamos a uma peça de reportagem desportiva com o jornalista Mohamed Rafik, que nos traz a premiação dos vencedores da Divisão de Honra.
1: A Associação Provincial de Futebol de Tete, fim de semana, premiou os vencedores da Divisão de Honra, fase provincial na cidade de Tete. Trata-se de taças, medalhas, valores monetários, entre outros, ao campeão provincial, vice-campeão provincial, melhor artilheiro, guarda-redes menos batido, entre outros. O presidente da Associação Provincial de Futebol de Tete, Ferdinando Abrantes, faz uma avaliação positiva ao afirmar que as equipas que conquistaram o certame são justas vencedoras.
2: Felizmente, contra tudo e contra todos, conseguimos terminar. O apelo vai para as equipes que vão agora para uma outra competição, que é a zona, é a Pulda, por a menos.
1: Planície virtual campeão, quero deixar aqui alguns parabéns para o Planície.
2: Tudo aquilo que eu devia ter falado pela Planície, eu já falei. Portanto, Planície é uma equipe que me lembrou pelas minhas mãos. Eu mesmo recebi o Planície de Empado aqui, moldamos. Acredito que ele vai fazer um bom trabalho.
1: Entretanto, o diretor desportivo da Associação Desportiva de Xingal, Lourenço Arthur, campeão da prova, disse ter terminado apenas o primeiro propósito. Desde já começa a preparação da segunda maratona, que é Pulo Zonal Centro, que dá acesso ao Moçambola do próximo ano.
3: A palavra aí que vou deixar, a gente já vinha planificando esse objetivo de exatamente fechar esse jogo com uma goleada para fazer sentirmos que, na verdade, somos bicampeões.
4: Começa a preparação para outra fase.
3: Exatamente, agora o olhar agora é para exatamente para Pulo. É, vamos ter que preparar e preparar bem para ver o que a gente pode fazer.
1: O diretor desportivo da Associação Desportiva Planície de Empado é Lourenço Arthur, e a consagração do título de campeão provincial conquistada pela equipa do Bairro Empado é edição 2026. O Planície de Empado é campeão da prova com 53 pontos. Jindal África de Marara ficou na segunda posição com 50. A Associação Desportiva de Xingal fixa-se na terceira posição com 45 pontos.
0: Estimado ouvinte, está tudo dito neste jornal. Despedem-se de Olinda Matavela e Marcos Zondane com votos de uma ótima tarde.
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6: São 13 horas e 16 minutos, queria eu dizer. 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Passamos a apresentar informações de interesse público. Vamos começar com informação necrológica. Seu esposo, Celieres Atanásio, sua mãe, Ivona Quimo, irmãos Maria Isabel Cardoso, Albertina, Pensado, Filomena, Madalena, Hermenegilda e Babilônia, seus cunhados Manuel Cardoso, Bombarde Luís, Lucas Cebola e Salatiel Tiago, primos, tios e familiares, Aquimo e Sabonete, colegas e amigos, comunicam com profunda dor e consternação o falecimento do seu esposo, de sua esposa, filha, mãe e irmã, Lacerda Aquimo Sabonete, que era mais conhecida por Cacilda, ocorrido na manhã de segunda-feira, dia 14 de setembro de 2026, vítima de doença. O funeral será realizado na sexta-feira, dia 18 de setembro de 2026, pelas 14 horas, no cemitério de Empadue, e a concentração será às 13 horas, na casa mortuária do Hospital Provincial de Tete. Que a sua alma descanse em paz. 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Em Matiz, poderá contactar a Secretaria do Instituto de Línguas, no recinto da Escola Secundária Os Moçambicanos, ou pelos números de telemóvel 84-63-26-043, 87-39-19-854. Em Goiânia, poderá contactar o Instituto de Línguas, cita no bairro Francisco Manianga, no recinto da EPC 25 de junho, ou pelos telemóveis 84-57-58-482, 87-83-56-591. Aprenda conosco a comunicar-se com o mundo. Pede-se a quem localizar um menor de 6 anos de idade, de nome Matija Tubanha. A menor saiu na manhã de dia 14, portanto, de setembro, uniformizado para a escola 25 de junho, em Matundo. Está calçado com botas de cor castanha. Pede-se a quem saber o seu paradeiro, a favor de contactar os familiares através dos seguintes números: 84-80-33-205, 87-40-93-363, ou então 85-38-25-65-2, 87-40-96-363, ou então contactar a esquadra policial mais próxima. São 13 horas e 21 minutos. Amigo ouvinte, estas foram informações de interesse público.

0: amiguinhos do meu coração, quem é que já saltou da cama com a barriguinha a roncar e muita energia para gastar?
1: Aqui no nosso Roda Alegre o dia cheira a papa de milho bem quentinha e a fruta bem fresquinha. Sabiam que para corrermos no recinto da escola e descobrirmos os segredos das matemáticas, precisamos de um combustível especial?
0: É verdade, e para esta viagem pelos sabores saudáveis, não andamos sozinhos. Temos a nossa equipa de ouro, na produção o nosso mano Felipe Júlio, na sonorização e realização o titio Amário Gilberto. Eu sou Uziel de Carlos.
1: E eu sou Florença Manguani. Amiguinhos, sacudam a preguiça dos vossos ombros, porque hoje temos um tema que é puro combustível para o vosso cérebro e para os vossos músculos. Vamos falar dos tesouros que comemos todos os dias. Para abrir a nossa sessão com um passinho de dança bem divertido, escutem só este som que convida a saltar.

0: Uau, se depois desse som alguém ficar sentado, é porque tem molas estragadas. Mas olhem, amiguinhos, vamos sentar-nos um pouquinho na roda para abrir o nosso cantinho dos amiguinhos.
1: E para conduzir esta conversa deliciosa e saber o que se passa na cabecinha de cada um dos nossos amiguinhos, passo já a palavra à minha querida companheira Eliuda Bonaparte. Boa tarde.
2: Olá, olá, meus amiguinhos! Chegou o momento mais aconchegante da nossa roda da alegria, o nosso cantinho dos amiguinhos. Acomodem-se ao vosso cantinho preferido e preparem-se para responder às minhas perguntas, porque hoje o segredo está no vosso prato. Antes de mais, apresentem-se aos nossos amiguinhos que nos escutam do seu rádio. Olá!
3: Olá, meu nome é Tio de Carlos, tenho 7 anos, estudo na escola primária Miniarte, segundo a terceira classe.
4: Olá, eu sou o outro Vitor Serafim, tenho 4 anos de idade.
5: Olá, eu chamo-me Zaira Ariane Arnaldo Leimão, tenho 13 anos de idade, frequento a 8ª classe na Escola Básica Marino Guapi.
6: Olá, eu chamo-me Nicole Darcides, tenho 10 anos, frequento a 5ª classe.
7: Olá, eu me chamo Daniela Antônio Manguani, tenho 9 anos de idade, estudo na Escola 3 de Janeiro, estou na 5ª classe.
8: Olá, eu sou Yasmin Lucas Queijo Joé. Tenho 8 anos de idade, estudo na escola Josina Machel, estou na 5ª classe.
9: Olá, eu me chamo Débora, tenho 9 anos de idade, estudo no Colégio da Vitória e frequento a 5ª classe.
10: Olá, meu nome é Joanes João Antônio, tenho 12 anos de idade, estou na 7ª classe, estudo na escola secundária Samora Machel.
11: Olá, meu nome é Ana Felícia Reus Pedroso, estudo na escola primária e secundária Maria da Graça. Tenho 9 anos de idade e estou na 5ª classe.
12: Olá, chamo-me Stefano Medina Gila Leimão, tenho 11 anos de idade, estudo na Escola Básica Maria Ninguapi, estou na 6ª classe.
2: Muito bem, amiguinhos, sejam sinceros, quando a mamãe, o papá, o titio põe aquele prato bem quentinho na vossa frente, qual é o alimento que vos faz fechar os olhos e sorrir logo? É a carne, o peixe, a batata doce ou aquela papa bem quentinha?
13: Batata e frango.
2: Muito bem, a seguir?
14: Meu prato favorito é arroz, salada, mais frango, mais batata.
2: A seguir?
15: O meu prato preferido é a cabeça de porco.
16: O meu prato preferido é a lasanha de frango.
17: O prato que me faz sorrir é frango e batata.
2: Vocês gostam mesmo de frango? Parece que a maioria.
18: Meu prato preferido é batata frita e carne de porco.
19: O meu prato favorito é batata, frango e salada.
20: O meu prato favorito é arroz com feijão.
2: Quem é que faz uma cara feia quando vê verdura ou um legume no prato? Digam lá a verdade, sem vergonha.
21: Eu gosto de verdura, mas não gosto de sisito.
2: Não sabe o que perde, amiguinha.
22: Eu não gosto de repolho, mas sim gosto de sisito.
2: A seguir?
23: Eu gosto de todo tipo de verduras.
2: Daniela?
24: Eu faço uma cara feia quando eu vejo verdura, quando eu vejo sisito, mas gosto de couve.
25: Eu não gosto de pimenta, mas gosto de sisito.
26: Eu não gosto de todas as verduras. O que eu mais gosto entre vegetais, eu gosto da cebola.
2: Mas, amiguinha, sabes que comer verduras é importante ou não sabes?
26: Não.
27: Comer verdura é importante para a pessoa ficar saudável, né? É isso que eu sei.
2: As verduras são muito importantes porque elas têm nutrientes para o nosso corpo. Sabiam que quando comemos bem, o nosso cérebro ganha superpoderes?
28: Sim!
2: E quais são esses superpoderes? Alguém sabe?
29: Superpoderes de pensamento.
2: Daniela?
30: A mente pode ficar mais rápida.
2: A seguir?
31: Melhor a visão. Poder de visão. Poder de sabedoria. Ser bom em matemática.
2: Amiguinhos, qual é a comidinha que vocês acham que vos dá mais energia para correr no intervalo da escola e de dar vim da matemática?
32: Batatas fritas.
33: Batata, maionese e frango.
2: Joanésia?
34: Chima, couve, pori, amendoim e coco.
2: A seguir?
35: Arroz com feijão.
36: Sopa de batata.
37: Batata frita.
38: Uma pinça.
2: Amiguinhos, comam coisas saudáveis e sejam sempre felizes. Eu sou Eliuda Bonaparte e até a próxima. Muito obrigado, Lilda, e um agradecimento gigante a todos os amiguinhos que participaram e abriram o coração conosco neste cantinho. É maravilhoso saber que vocês têm tanta energia e curiosidade.
0: É a pura verdade, Uziel. E para dar continuidade a toda esta sabedoria e nos presentear com uma verdadeira aula cantada sobre como a comida certa nos transforma em verdadeiros campeões da saúde, vamos ouvir a tia Cisaquiel Machombi a explicar os segredos dos alimentos que nos faz crescer sem parar. Oh,

0: que letra e que ritmo educativos. A tia Cezaqueu lembrou-nos que cuidar do que pomos no prato é fundamental. Mas sabiam que ter acesso a uma boa refeição todos os dias não é apenas um capricho, é algo sagrado.
1: Exatamente, e por isso que entramos agora na rubrica Um Direito, Um Dever com a nossa amiga Abiúda Sado. Olá, Abiúda.
2: Entramos agora na nossa rubrica Um Direito, Um Dever. Um espaço onde descobrimos o que o mundo nos promete e o que nós devemos ao mundo. E hoje vamos falar de algo que alimenta a nossa vida: a comida. Fica grudadinho ao teu rádio. Amiguinhos, sabiam que existe uma lei muito especial espalhada por todo o planeta? Escrita num livro gigante chamado A Convenção sobre os Direitos da Criança? Pois é, o artigo 24 desse livro diz uma coisa linda e muito séria. Todas as crianças do mundo têm o direito à saúde e a uma alimentação nutritiva e adequada. Isto significa que nenhuma criança deve passar fome, nenhuma criança deve murchar por falta de vitaminas e todas têm o direito sagrado a comer alimentos saudáveis e a beber água limpa. O governo e a família devem unir as mãos para garantir que os alimentos essenciais nunca faltem na mesa de nenhuma criança. Mas reparem bem, amiguinhos, onde há um direito gigante, nasce também um dever muito bonito que devemos cumprir. Se temos direito de receber comida boa para crescer fortes como um leão e inteligentes como um sábio, o nosso dever é respeitar, valorizar e não desperdiçar o pão de cada dia. Pensem nisto. Há muitas mãos que trabalham para pôr a comida na nossa mesa. O agricultor que planta o milho debaixo do sol quente, a mamã que cozinha com tanto amor, o papá que se esforça todos os dias. Por isso, o nosso dever de criança consciente é comer com alegria o que nos faz bem, agradecer cada grão e não deitar comida no lixo, porque aquilo que sobra no nosso prato podia ser a alegria de quem mais precisa. Crescer com saúde é um direito de ouro. E cuidar do que nós comemos é o nosso dever de super-heróis. Um forte abraço de Abiúda Sado. Tchauzinho!
0: Ouviram bem, amiguinhos? Essa lição que acabamos de escutar na rubrica Um Direito, Um Dever com a Abiúda Sado deixa tudo muito claro. Todas as crianças desse mundo têm o direito sagrado à alimentação saudável, à água limpa e crescer sem fome. Nenhuma criança deve murchar com falta de nutrientes.
1: Mas o dever também nos chama a atenção, meus amores. Temos o dever de respeitar a comidinha que os nossos papais se esforçam tanto para pôr na mesa, sem desperdiçar e sabendo agradecer cada grão. Afinal, um prato bem equilibrado e aproveitado com carinho é o escudo protetor da nossa infância.
0: E quando comemos bem e respeitamos o nosso prato, estamos também a garantir que a nossa saúde fica forte como um castelo.
1: É verdade, Uziel. E por falar em direitos universais que nos protegem desde o berço e nos dão asas para voar mais alto na escola e na vida, vamos abrir um espaço para uma canção que nos recorda o valor gigante de sermos crianças cuidadas, amadas e respeitadas.

0: cada nota desta música toca-nos bem o fundo do coração. Mas para sabermos, tintim por tintim, como é que a comida mexe com o nosso corpo, a nossa equipa não descansou.
1: É verdade. Recebemos nos nossos estúdios o tio Xavier Pacati, que é nutricionista em Tete. Vamos juntos espreitarmos o que nos diz o profissional de saúde sobre o poder dos alimentos desde os primeiros dias de vida. Tio Xavier, seja muito bem-vindo ao Roda Alegre. Para começar a nossa conversa, afinal, o que acontece dentro da nossa barriga e do nosso cérebro quando comemos uma refeição saudável da nossa terra, com uma papa nutritiva, um prato de batata ou alguns legumes frescos bem cozinhados? Por que estes alimentos são importantes para nos dar força?
2: Amiguinhos e amiguinhas lá em casa, muito obrigado. Bem, quando esses alimentos, essa batata, essa papa nutritiva, quando entra na nossa barriga, elas fazem uma verdadeira festa. Entram lá no nosso organismo, ou na nossa barriga, faz uma festa na nossa barriga. Como nós sabemos, tudo nós comemos entra onde? Na nossa barriga. Esses alimentos, como são alimentos saudáveis, quando chega lá, começam a festejar. Então, quando entra na nossa barriga, ela, nossa barriga, funciona também como motor. Ok? O que vai acontecer, já havia dito, entra no nosso corpo, esses nutrientes, essas vitaminas vão começar a circular no nosso corpo e vão circular nos nossos músculos e nosso cérebro. Este amiguinho vai pensar mais rápido quando a professora ou professor lhe perguntar, vai rapidamente, vai memorizar a matéria e vai ter um melhor rendimento escolar e vai ter mais força, vai brincar com amiguinhos, jogar a bola sem nenhum problema. Então, é esse mesmo, e por isso, eles funcionam como tijolos para construir o nosso corpo e ter uma boa saúde.
1: Desde o primeiro leitinho da mamã até os pratos de peixe, arroz e verduras que comemos agora, qual é o maior segredo para garantir que uma criança cresça sem ficar cansada e com a nota máxima na escola?
2: Muito obrigado ainda pela questão. Todas nossas crianças, quando nascem primeiros meses, têm que tomar só leite materno. Até aos 6 meses. Depois dos 6 meses, já podemos começar a guiar essa criança uma papinha saudável, nutritiva, então, para crescer saudável. Quando já chega a fase de ir à escola, claramente, vai precisar de uma alimentação também saudável. O que devemos dar a essa criança, ou esse amiguinho ou amiguinha, para crescer bem saudável? Deve diversificar a sua alimentação. Nós temos diferentes alimentos ou grupos de alimentos. Temos peixe, esses peixes, a carne, o leite, o ovo, o gafanhoto, o feijão. Esses alimentos, eles vão aumentar os nossos músculos e vão nos ajudar a crescer e a desenvolver bem. E quando estamos doentes, recuperamos o mais cedo possível. Não levamos nem pouco tempo. Estou doente. Basta eu consumir esses alimentos, em pouco tempo você já melhorou. Mas também temos outro grupo dos alimentos. Temos tomate, cenoura, frutas, qualquer. Pode ser papaya, manga, banana. Estamos a falar de repolho, alface, couve, folha de brada doce, folha de abóbora, folha de feijão nhemba. Esses alimentos, eles nos defendem para nós não contrairmos infecções. Então, para nós não apanharmos doença de qualquer maneira, então precisamos realmente consumir esses alimentos. São esses alimentos também que, quando entra no nosso cérebro, pensamos mais rápido e temos nota 20 na escola. E temos aqueles alimentos que nós dissemos que dão força, porque temos a mandioca, temos a farinha, temos o arroz, a batata doce, a batata reno. Esses alimentos vamos consumir porque são esses que vão nos dar força para conseguirmos correr, jogar a nossa bola e fazermos toda a atividade que nós queremos fazer lá em casa.
1: Que mensagem tem a deixar para as crianças e os papais que nos ouvem?
2: A mensagem quero deixar para nossos pais, nossos amiguinhos, se nós queremos construir uma nação saudável, uma criança saudável e inteligente na escola, devemos mesmo investir na alimentação desta criança. Vamos dar esses alimentos que vão ajudar a criança a proteger contra as doenças, vamos ajudar os alimentos para que essa criança desenvolva bem, os alimentos que podem dar força. E quando darmos esses todos os alimentos, estamos a construir uma nação saudável e próspera, para lá no futuro essa criança seja um grande presidente. A gente precisa mesmo ter uma boa alimentação. Papais e mamães, vamos investir boa alimentação para nossos filhos, para que tenham uma boa saúde e sejam inteligentes na escola.
1: Muito obrigada. Estas foram as palavras do tio Xavier Pacati, nutricionista na província de Tete. Eu sou Florência Manguani e até a próxima.
0: Ouviram com atenção, amiguinhos? Até o leitinho materno lá no início da nossa vida é o primeiro grande passaporte para um crescimento saudável.
1: Sem dúvida, para celebrar esta base maravilhosa que nos dá a imunidade e a força para enfrentar qualquer vírus ou cansaço escolar, vamos ouvir a voz inconfundível da nossa titia Neima a cantar ao som do amor e do cuidado essencial.
3: Mãe, doméstica ou trabalhadora, o teu leite materno é divino. Compartilhe este amor até 24 meses ou mais. Não te preocupes. Ele contém tudo o que a criança precisa. Ele é fantástico

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2: São as notícias já a seguir, apresentadas por Rosa Maciel. Boa tarde.
3: Rosa Freitas e ouvinte, muito boa tarde. O Presidente da República, Daniel Chapo, participa esta tarde na cidade de Maputo no lançamento do livro intitulado Manual Prático do Direito da Função Pública 2, a relação entre o Estado e os seus agentes. A obra, da autoria do Ministro da Administração Estatal e Função Pública, Inocêncio Impissa, reflete sobre a relação entre o Estado e os seus agentes. A obra aborda ainda os desafios da administração pública e a necessidade de fortalecer o conhecimento jurídico dos agentes do Estado, tendo em vista uma atuação mais responsável, eficiente e orientada para o interesse público. O Procurador-Geral da República quer que as instituições de justiça assegurem que o crime não seja uma atividade economicamente compensadora para os seus praticantes. Américo Letella exige, por isso, que as instituições localizem os ativos e retirem dos criminosos os benefícios económicos resultantes de atividades ilícitas. Letella falava hoje na abertura das reuniões nacionais dos Gabinetes Centrais de Combate à Corrupção, à Criminalidade Organizada e Transnacional e de Recuperação de Ativos que decorrem na cidade de Maputo.
4: É necessário assegurar que o crime não constitua uma atividade economicamente compensadora, pelo que a recuperação de ativos deve, por isso, assumir uma posição central e preocupação permanente dos magistrados e investigadores envolvidos na investigação da criminalidade econômica, financeira, organizada e transnacional. E uma mensagem clara à sociedade de que ninguém deve poder beneficiar-se dos proveitos resultantes da prática dos crimes.
3: O Procurador-Geral da República destacou a proposta de lei de confisco civil, recentemente aprovada pelo Governo, como um instrumento que vai permitir ao Estado apreender e recuperar bens e rendimentos de origem criminosa, mesmo sem uma condenação criminal definitiva. O Gabinete Central de Combate à Corrupção está a investigar os casos detetados de falsificação de bilhetes de identidade por alguns atletas envolvidos no 16º Festival Nacional de Jogos Desportivos Escolares, que decorreu na província de Inhambane. A investigação resulta da submissão ao Gabinete Central de Combate à Corrupção de 31 casos de atletas descobertos com idades falsificadas. É uma informação prestada hoje pela Porta-Voz Nacional da Direção Nacional de Identificação Civil, Gilda Lameca. A fonte avança que a investigação visa identificar os autores e garantir a devida responsabilização. 239 pessoas morreram no primeiro semestre deste ano devido a acidentes de viação nas estradas nacionais. Trata-se de 169 acidentes de viação, que provocaram igualmente 189 feridos graves. Em igual período do ano passado, o país registrou 409 óbitos devido a acidentes de viação, com cerca de 300 feridos, num total de 326 acidentes rodoviários. O comandante-geral da Polícia da República de Moçambique, Joaquim Sive, diz que, não obstante a redução do número de mortes por acidentes de viação, é urgente o reforço da fiscalização rodoviária nas estradas do país.
5: Sabemos que o principal fator desta realidade continua a ser o comportamento humano. Apelamos veementemente a todos os utentes das estradas, com particular destaque para os transportadores de passageiros e mototaxistas, para que observem escrupulosamente as normas de trânsito, pois a prudência salva vidas, nosso e precioso valor.
3: Joaquim Sive falava esta segunda-feira na Matola, província de Maputo, no lançamento da 34ª edição das Jornadas da Polícia de Trânsito no país. A Ministra do Trabalho, Género e Ação Social exige dos gestores do Instituto Nacional de Segurança Social maior celeridade na implementação das reformas em curso, visando adequar a instituição aos atuais desafios económicos, tecnológicos e sociais do país. A exortação foi feita esta segunda-feira em Tete por Ivete Alane, que considera urgente superar os desafios estruturais que ainda condicionam o funcionamento do INSS. A dirigente defende ainda o investimento em soluções simples, flexíveis e acessíveis, compatíveis com os rendimentos dos trabalhadores, como forma de garantir maior inclusão no sistema de segurança social.
6: Não se trata de mudar normas apenas porque são antigas. Trata-se de construir uma arquitetura institucional que defina claramente responsabilidades, reduza zonas de sobreposição e indefinição, fortaleça a prestação de contas e estabeleça mecanismos de controle compatíveis com a dimensão dos recursos atualmente administrados pelo INSS. Igualmente urgente é a revisão do Regulamento de Segurança Social Obrigatória. O Governo aprovou recentemente um novo quadro regulador do trabalho doméstico. Esta é uma medida importante de justiça social.
3: Ministra do Trabalho, Género e Segurança Social, Iveta Alane, falando na cidade de Tete, na reunião nacional do INSS. Na atualidade internacional, o Malawi está em alerta máximo após o surto de antraz no norte da Zâmbia, que matou mais de 60 animais selvagens e infectou 12 pessoas naquele país. Correspondente Sérgio Sixpence.
7: O diretor do Departamento de Parques Nacionais e Vida Selvagem do Malawi afirma que, até o momento, a doença não chegou ao Malawi e que estão a trabalhar para garantir que as áreas protegidas junto às fronteiras se mantenham seguras para evitar a importação do surto. Preton Kunchedwa pediu ainda aos malawianos que evitem consumir carne de animais selvagens nesta altura para reduzir o risco de contrair a doença. O antraz, ou simplesmente carbúnculo, é uma doença infecciosa grave causada por bactérias que pode afetar animais, incluindo bovinos, caprinos e ovinos, além de representar um sério risco para a vida humana. Sergio Sixpence, em Plantaia.
3: Foram as notícias das 14, as próximas às 15 horas. 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
1: Atenção às notícias já a seguir, apresentadas por Gerson Jamis. Boa tarde.
2: Rosa Freitas e ouvinte, muito boa tarde. O presidente da República, Daniel Chapo, participa esta tarde na cidade de Maputo no lançamento do livro intitulado Manual Prático do Direito da Função Pública 2, a relação entre o Estado e os seus agentes. A obra da autoria do ministro da Administração Estatal e Função Pública, Inocêncio Impissa, reflete sobre a relação entre o Estado e os seus agentes. A obra aborda ainda os desafios da administração pública e a necessidade de fortalecer o conhecimento jurídico dos agentes do Estado, tendo em vista uma atuação mais responsável, eficiente e orientada para o interesse público. A Academia de Ciências Policiais defende o aprofundamento de estudos, científicos, visando uma melhor compreensão do crime organizado no país, incluindo o terrorismo que afeta algumas regiões de Cabo Delgado. O reitor da CIPOL destaca que exige-se práticas policiais mais modernas e científicas para permitir uma melhor interpretação dos fenómenos criminais no terreno. Rodrigues Nguyen sublinha que o terrorismo e outros males ameaçam a ordem e tranquilidade públicas, daí a necessidade de respostas inovadoras que estejam à altura da sofisticação do mundo do crime.
3: É nossa convicção que o combate ao terrorismo não pode ser abordado de outra forma senão numa perspectiva mais holística em que percebamos a interligação de fenómenos do crime organizado. Acreditamos que a procura de soluções para os problemas que emergem neste domínio ultrapassa questões operacionais e táticas atualmente em uso, devendo passar igualmente pela valorização das experiências profissionais e pelo contributo científico de diferentes atores aqui presentes.
2: Rodrigues Nguyen falava esta terça-feira na abertura da 21ª edição das Jornadas Científicas da Academia de Ciências Policiais. O evento vai refletir sobre aspectos de segurança marítima em Moçambique e decorre sob o lema A CIPOL na busca de experiências científicas para prevenção e combate à criminalidade. E dois professores da província de Manica encontram-se detidos no distrito de Angónia, em Tete, indiciados de falsificação da moeda nacional. Os detalhes por Diolinda Matavel.
4: Os suspeitos, com idades compreendidas entre 40 e 51 anos, foram neutralizados após uma denúncia feita por um operador de carteira móvel de Angónia, quando tentavam depositar 2 mil meticais em notas falsas. Segundo a porta-voz do Cernic em Tete, os suspeitos alegam que o dinheiro falso foi comprado na província de Manica, sendo que vieram a Tete trocá-lo com notas verdadeiras. Celina Roque, que desencoraja estas práticas, referiu que Cernic está a trabalhar com vista a localizar os outros integrantes envolvidos neste esquema. De Tete, Diolinda Matavel.
2: O ministro das Obras Públicas, Habitação e Recursos Hídricos desafia as recém-criadas Sociedades Provinciais de Água e Saneamento a trabalharem em coordenação com os governos locais para a expansão da rede de abastecimento de água. Segundo Fernando Rafael, o foco deve ser aumentar a cobertura de água nas zonas rurais dos atuais 40% para mais de 60% até 2030. O governante adianta que para isso é necessário clarificar as dúvidas sobre as competências dos governos e empresas provinciais de água na mobilização e gestão de investimentos.
5: Precisamos clarificar de forma simples e operacional quem lidera cada processo, quem participa, que informação deve ser produzida e em que momento deve circular, que instrumento deve ser utilizado e quem responde pelo resultado. No domínio da planificação, devemos assegurar que as necessidades identificadas nos distritos, municípios e províncias encontrem um percurso claro até a priorização nacional. A planificação deve conciliar evidência, equidade territorial, viabilidade e sustentabilidade técnica e financeira.
2: Fernando Rafael falava hoje em Maputo na reunião nacional de alinhamento institucional sobre o novo quadro do setor de abastecimento de água e saneamento. Na atualidade internacional, mais de 4 mil pessoas continuam desaparecidas no Nepal, incluindo 610 estrangeiros, quase 3 semanas depois de as inundações terem atingido o país e a vizinha região chinesa do Tibete. O balanço mais recente das autoridades nepalesas situa em 1.399 o número de corpos recuperados e em 4.089 o número de e em 4.089 o número de desaparecidos devido às cheias. Quanto ao Tibete, as autoridades contabilizam 43 mortos e 519 desaparecidos. Dentre as pessoas ainda não localizadas, 261 são estrangeiros oriundos de 23 países. O tempo. As cidades de Tete e Xai-Xai poderão ser amanhã as mais quentes do país, com uma previsão de 36 graus centígrados de temperatura máxima, seguidas de Maputo com 34. Para Chimoio prevê-se 33 graus, Quilimane 32, Beira, Nampula e Vilanculo 30, Inhambane e Pemba 29 e, por fim, Lixinga com 25 graus centígrados de temperatura máxima. Próximas notícias às 17 horas.
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2: Nós podemos ter, por exemplo, funcionários em regime de atividade e de inatividade, dentro ou fora do quadro, em diferentes circunstâncias. Por exemplo, se um funcionário tem uma bolsa para estudar, ele não perde a qualidade de funcionário público, mas ele não está em atividade, está em atividade fora do quadro. Mas temos também situações em que funcionários têm que gozar ou pedem uma licença registada. Acontece muito isso ultimamente. Alguns, por alguma razão qualquer, tiveram uma proposta de um salário maior do que aqueles que recebem, acabam pedindo uma licença registada ou sem vencimento e saem. São funcionários ainda. E quando termina, quando vem que aquela situação já mudou e querem voltar, e eles também são sujeitos a determinadas condições, apesar de serem funcionários, porque nesse caso eles têm que haver uma vaga. Quando eles saem, não se vê que a vaga fica vazia. E não só a vaga, mesmo a disponibilidade financeira. Portanto, estes assuntos sobre os regimes do funcionário em relação ao quadro pessoal são tratados neste quarto capítulo. Mas também tratam-se outros regimes especiais, por exemplo, situações de comissão de serviço, substituição, destacamento, acumulação ou interinidade. Portanto, é um compêndio, na verdade, da função pública. É um manual prático. No quinto, trata-se de deveres e direitos dos sujeitos da administração, da relação jurídico-laboral,

0: direitos e deveres do Estado, mas também dos funcionários e agentes do Estado. No sexto, aqui aborda-se a questão da cessação da relação jurídico-laboral no direito da função pública, como é que termina a relação. Há várias situações, entre elas a morte, por exemplo, ou a aposentação, ou a exoneração, a demissão, expulsão, por vezes, ou mesmo perda de nacionalidade, porque algumas há funções que, ou melhor, a condição de funcionário do Estado, ela é reservada exclusivamente a cidadãos nacionais. Mas se há um que é cidadão nacional, por alguma razão, perde essa condição, ele também pode cessar a sua relação jurídico-laboral com o Estado. O sétimo capítulo, que é o mais denso neste caso, fala do regime disciplinar. Portanto, há regime disciplinar, há responsabilidade disciplinar. Aqui estamos a falar do processo disciplinar, da responsabilização disciplinar, como é que se procede, quais são as causas, quais são os objetivos, quais são as finalidades e quais são as sanções, em que situações. Portanto, essas matérias estão todas tratadas no sétimo capítulo e, finalmente, o oitavo capítulo, que fala da previdência social. Aqui, basicamente, trata-se da previsão. O Estado tem que prever e prestar assistência aos seus funcionários em situação de necessidades específicas, quer estando no ativo ou depois da cessação da relação. Casos de acidentes, casos de mortes, aposentações, estamos a falar das pensões que o Estado tem que providenciar aos seus funcionários e agentes em determinadas condições. Portanto, é uma situação de um fator de equilíbrio social. Portanto, o Estado tem este espírito de que os seus funcionários, eles têm que beneficiar de determinados direitos, mesmo quando não estão em situação de atividade, devido a determinadas circunstâncias que podem acontecer. Em resumo, em todos os capítulos, a obra destaca a natureza pública do Estado, a prosecução do interesse público, a ideia central de que aquele que está lá na função pública, na instituição pública, ele está lá para servir, não para servir a si próprio, mas para servir e servir melhor o cidadão. E que existem regras que regem o funcionalismo público e aquele que não as cumpre tem que ser responsabilizado. Portanto, há responsabilidade até administrativa, por isso temos um tribunal administrativo, mas, noutros casos, a responsabilidade pode ser também criminal, por atos praticados no exercício das funções. Aqui há uma das figuras mais interessantes que eu destaquei no livro, na responsabilidade disciplinar, a figura que se chama direito de regresso. Direito de regresso. Não é a pessoa a regressar, não é esse direito que eu tenho direito de regressar. Portanto, o direito de que um cidadão, quando é lesado por um agente do Estado, um funcionário, um agente do Estado, o Estado tem o dever de compensar aquele cidadão, mas depois vai cobrar ao seu funcionário ou agente. Portanto, o Estado tem esse direito de exigir, mas o Estado tem que compensar aquele particular que ficou lesado por uma ação dolosa de um funcionário ou agente do Estado. Portanto, isto mostra que a essência da função pública, é verdade que são as instituições públicas estruturadas, conforme o que está definido na Constituição e nas leis, mas mais do que as instituições, assim, edifícios, etc., a questão central da função pública são os seus agentes, os seus funcionários. Eu penso que esta é uma nota muito importante que o livro nos traz. E é por isso que todo esforço da reforma do setor público ou da função pública tem como epicentro o funcionário ou agente do Estado. Portanto, todas as situações que são consideradas anómalas no funcionalismo público, questões como corrupção, burocratismo, mau atendimento, tudo isso só pode ser resolvido investindo no ser humano, no recurso humano, que é o maior e o recurso mais importante que qualquer organização pode ter. Portanto, é isto que é a essência deste livro, e eu gostaria de não trazer mais detalhes, porque senão havia de tirar o interesse dos que terão que ler, mas queria vivamente recomendar a todos que esta é uma obra de referência obrigatória, não só para os funcionários públicos, os dirigentes, aqueles que exercem funções de direção e chefia, mas para todos os funcionários e agentes do Estado, sobretudo os gestores dos recursos humanos. Encontrarão nesta obra, é verdade que existe o Estatuto dos Funcionários e Agentes do Estado, existem manuais de procedimentos, mas esta obra resume e explica, em termos muito simples, em termos muito práticos, como proceder, como se comportar, como agir em todas as situações na função pública. Portanto, queria mais uma vez desejar muitos sucessos ao professor Dr. Inocêncio Impice, encorajar-lhe a escrever mais livros de qualidade, e recomenda-se, portanto, queria recomendar a todos para adquirirem um livro. Não estou a fazer a publicidade, ele não vai me dar nenhum. Mas isso vamos conversar lá em casa, porque só para revelar um segredo, ele é meu afilhado. Muito obrigado.
1: E assim o padrinho apresentou a obra do afilhado, como diz o Francisco Mucanhei. Francisco Mucanhei apresentou a obra, os aspectos técnicos sobre a obra, e também fez uma síntese sobre 8 temas que fazem parte deste livro. A obra surge precisamente como espaço de reflexão sobre os princípios e normas que regulam a função pública e sobre os desafios que se colocam à administração pública. Daqui a pouco serão conhecidos os argumentos dos autores e intervenientes desta cerimónia, um lançamento que não se limite à apresentação de um livro. Está também em causa o debate sobre a qualidade da administração pública, a responsabilidade de quem exerce funções no Estado e que, em última análise, a capacidade de transformar essa responsabilidade em melhores serviços para o cidadão. E a Rádio Moçambique está no centro deste acontecimento. Acompanhamos a cerimónia em direto, atentos às intervenções, aos protagonistas e aos principais momentos deste lançamento, para levar os nossos ouvintes em tempo real aquilo que está a acontecer aqui no Centro Cultural Moçambique, China.
2: Mais um nome, a vossa atenção.
1: Neste momento voltamos à cultura, porque a cultura faz parte também deste evento. Aliás, não há nenhuma cerimónia sem música. Não existe uma cerimónia que não se apresente com música na sua manifestação. Então, estamos com música. Neste lançamento do Manual Prático do Direito da Função Pública, o volume número 2.

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Feira. Estamos hoje a 15 de setembro de 2026. Em língua portuguesa, neste segundo e último período para hoje, trazemos as seguintes novidades. Quando forem 19 horas, teremos o Jornal de Tete. Às 19 horas e 15 minutos, informações de utilidade pública. Às 19 horas e 30 minutos, o Jornal da Noite em cadeia nacional. Às 20 horas, também em cadeia nacional, do programa Panorama Político. Às 20h30, música variada. Até às 21h, altura em que vamos terminar com os nossos trabalhos para esta terça-feira. Está na companhia de Egídio Pascoal e Graciano Colher, com votos de muito boa audição. Boa noite e uma grande terça-feira.

0: São 19 horas em Moçambique.
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0: Estimado ouvinte, escuta a seguir o Jornal de Tete com a voz da Deolinda Matavel.
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0: Estimado ouvinte, boa noite. O Comando Provincial da Polícia da República de Moçambique em Tete reitera que continuará implacável contra os mototaxistas que não cumprem as regras elementares de trânsito. A mineradora Vulcan reafirma seu compromisso de continuar a apoiar o governo na realização de várias atividades que visem a promoção da saúde na comunidade. Está a começar a segunda edição do Jornal de Tete, referente à terça-feira, 15 de setembro de 2026. Um jornal que conta com Amarildo, com Cândido João na sonorização e de Olinda Matavés na edição e apresentação. Ótima escuta. O Comando Provincial da Polícia da República de Moçambique em Tete reitera que continuará implacável contra os mototaxistas que não cumprem as regras elementares de trânsito. Mais detalhes desta notícia com o jornalista Adriano Bicone.
1: A falta de uso de capacetes, a superlotação, ultrapassagens irregulares e a condução sob efeitos de álcool são algumas infrações que os homens da lei e ordem pretendem continuar a combater. A intenção do Comando Provincial da Polícia

0: Polícia da República de Moçambique foi manifestada pelo respectivo comandante no lançamento da 34ª Jornada Nacional da Polícia de Trânsito. Na ocasião, Muhammad Katissa realçou que o combate à sinistralidade rodoviária não depende só da boa atuação dos agentes reguladores de trânsito.
1: Gostaríamos de recordar que o sucesso da missão policial não depende apenas da entrega, do empenho e da abnegação dos seus membros, mas também da colaboração ativa dos cidadãos. Por isso, renovamos o nosso apelo à sociedade para que continue a colaborar com a polícia, denunciando comportamentos que possam colocar em risco a segurança rodoviária e adotando uma cultura de respeito pelas regras de trânsito. A prevenção dos acidentes de viação é uma responsabilidade de todos. Juntos podemos contribuir para as estradas mais seguras, preservar as vidas humanas e garantir tranquilidade a nossas famílias e comunidade.
0: Comandante Provincial da Polícia da República de Moçambique, em Tete, Muhammad Katissa, reiterando a boa conduta aos utentes das vias públicas para a redução dos índices de acidentes. Refira-se que a 34ª Jornada Nacional da Polícia de Trânsito, lançada esta segunda-feira à escala nacional, termina no próximo domingo.
2: Dois professores da província de Manica encontram-se detidos no distrito de Angónia, em Tete, indiciados de contrafação de 200 mil meticais da moeda nacional. Os suspeitos, com idades compreendidas entre 40 e 51 anos, foram neutralizados após uma denúncia feita por um operador de carteira móvel de Angónia, quando tentavam depositar 2 mil meticais em notas falsas. Segundo a porta-voz do Cernic em Tete, os suspeitos alegam que o dinheiro falso foi comprado na província de Manica, sendo que vieram a Tete trocá-lo com notas verdadeiras. Celina Roque, que desencoraja estas práticas, referiu que Cernic está a trabalhar com vista a localizar os outros integrantes envolvidos neste esquema.
3: Os detidos encontram-se sob custódia policial e serão presentes ao juiz de instrução criminal para efeito do primeiro interrogatório e aplicação das medidas de coação. O Cernic reafirma a sua firme determinação em prevenir e combater o crime nas suas diversas classificações. Apelamos e agradecemos a colaboração dos cidadãos na denúncia e partilha de todas as informações de utilidade operativa, sempre no intuito de não permitir a ocorrência de crimes.
2: Porta-voz do Cernic em Tete, Celina Roque. Entretanto, os indiciados admitem a posse das notas falsas.
4: Uma pessoa, quem faz o mal, paga com mal, sim. Porque uma vez eu entrei nesse negócio aqui, porque eu já tenho 4 anos já para fazer alguma coisa, horas extras, não pago nem nada. Daí eu preferia, tenho família para cuidar, trabalho de manhã e à tarde. E aquilo não me paga, não estão a pagar nem nada, do segunda turma. Agora eu tenho dívidas também no banco. Preferia, quando eu fazer esse negócio de esses 200 mil, quando eu tiver, vou fechar algumas dívidas, não sei o que, com crianças, não sei, escola, não escola.
2: Na detenção dos indiciados, foram encontradas 95 notas falsas de 1000 meticais cada. O Gabinete de Implementação do Projeto Hidroelétrico pretende absorver jovens recém-formados. Vamos perceber quantos e em que áreas com o jornalista Ignácio Gamay.
5: O Gabinete de Implementação do Projeto Hidroelétrico de Impadancua vai absorver nos próximos dias 11 jovens recém-formados no âmbito da segunda edição do Programa de Estágios Profissionais. Trata-se de jovens graduados em áreas consideradas estratégicas para a implementação e desenvolvimento do projeto, com destaque para engenharia, direito, contabilidade e auditoria, gestão ambiental, entre outras especialidades técnicas. O programa foi lançado na cidade de Tete, numa cerimónia que juntou representantes do Gabinete de Implementação do Projeto Hidroelétrico de Impadancua, instituições de ensino superior e jovens recém-graduados. A iniciativa pretende criar uma ponte entre a formação académica e as exigências do mercado de emprego, permitindo que os beneficiários adquiram experiência profissional num dos maiores projetos de infraestruturas energéticas em curso no país. Segundo Jorge Muyanga, diretor técnico do projeto Mpanancua, o programa de estágios profissionais procura contribuir para a valorização e capacitação do capital humano nacional, particularmente dos jovens recém-formados.
6: É uma fase única e muito importante, excepcional para os recém-graduados, portanto, para o envolver nesta fase, que é a fase de concepção, de estudos. Então, achamos que é uma fase essencial, vamos prepará-los, portanto, vão ser integrados nas diferentes equipas técnicas, várias áreas, e, por outro lado, iremos garantir que eles passem, portanto, a gerir o empreendimento na fase seguinte. Portanto, é uma fase que não se deve perder, é essencial e crítica para o projeto, que é de estruturação.
5: Com esta iniciativa, o Gabinete de Implementação do Projeto Hidroelétrico de Impadancua pretende continuar a investir na formação prática dos jovens moçambicanos e na criação de oportunidades para o desenvolvimento de competências que poderão ser determinantes na implementação de grandes projetos nacionais.
2: Estimado ouvinte, esta é a segunda edição do Jornal de ITET, referente à terça-feira, 15 de setembro de 2026. São, nesse preciso momento, 19 horas e 8 minutos e é momento de espelharmos outras notícias da atualidade provincial com o Zenadino Umar.
7: O Governo exige dos gestores e funcionários do Instituto Nacional de Segurança Social, INSS, maior rigor e responsabilidade na gestão dos fundos resultantes das contribuições dos trabalhadores. O desafio lançado esta segunda-feira na cidade de Tete pela Ministra do Trabalho, Gênero e Ação Social, Iveta Lana, na abertura da reunião nacional do INSS. Referindo-se dos últimos acontecimentos relacionados com alegados desvios de recursos daquela instituição, que estão sob investigação, Iveta Lana defendeu a necessidade de fechar possíveis brechas institucionais que permitam a manipulação de sistemas. A Ministra do Trabalho, Gênero e Ação Social frisou que a má gestão não pode ser cartaz do INSS porque desencoraja aos contribuintes e seus dependentes. Para a Organização Nacional dos Trabalhadores, OTM Central Sindical, na voz do respectivo secretário-geral, Daniel Simango, o encontro em Tete é fundamental para delinear as linhas mestras que apoquentam a classe laboral no país. A Confederação das Associações Económicas de Moçambique, CTA, defende a conjugação de esforços com vista à eliminação da elevada taxa de contribuintes inativos no país. Para o presidente da CTA, Álvaro Massinga, os 52% da taxa atual de inatividade no país, ou seja, de empresas inscritas, mas que não canalizam os descontos ao sistema de segurança social, constitui uma das preocupações que deve merecer atenção das entidades competentes. Massinga manifestou a disponibilidade da CTA em colaborar na revisão da situação com vista à manutenção da base tributária ativa e sustentável, conciliando ao mesmo tempo as dificuldades económicas enfrentadas pelas empresas e pelos trabalhadores. O presidente da Confederação das Associações Económicas, Álvaro Massinga, falava esta segunda-feira na reunião nacional do INSS que decorre na cidade de Tete. A Ministra do Trabalho, Gênero e Ação Social exige aos gestores do INSS maior celeridade na implementação das reformas em curso no Instituto Nacional de Segurança Social, visando adequar a instituição aos atuais desafios económicos, tecnológicos e social do país. A exortação foi feita esta segunda-feira em Tete pela Ministra do Pelouro, Iveta Lana, que considera urgente superar os desafios estruturais que ainda condicionam o funcionamento do INSS. A governante explicou que alguns instrumentos fundamentais que regulam a instituição foram recebidos há mais de 3 décadas numa realidade económica e tecnológica diferente da atual. Iveta Lana apontou, entre outros instrumentos em revisão, o decreto de criação do INSS, o Estatuto Orgânico, o Regulamento Interno e outros documentos considerados inovadores para responder às exigências do sistema de segurança social.
2: Após este bloco de notícias, voltamos à nossa página de reportagem e desta feita ao desporto e com informação dando conta que a mineradora Vulcan reafirma o seu compromisso de continuar a apoiar ao governo na realização de várias atividades que visem a promoção da saúde na comunidade. Jornalista Onésio João.
0: O compromisso foi reafirmado no fim de semana pelo diretor executivo da Vulcan em Moçambique, Mukesh Kumari, para quem o novo estilo de vida das pessoas obriga a adoção de prática constante de exercícios físicos nas comunidades para a prevenção de várias doenças.
8: This is a program for the community.
9: Este programa não é apenas para a Vulcan, é um programa para a comunidade. Queremos consciencializar a comunidade sobre a saúde. E por causa dessa vida mecanizada, o nosso estilo de vida está mudando, causando várias doenças e outros problemas. Mas com a ajuda do governo, principalmente com o apoio do setor da saúde, iremos alcançar este objetivo.
8: Administration, we are trying to work out these programs.
0: Por seu turno, a diretora clínica do Hospital Provincial de Tete, Julieta Agi, disse em representação do diretor do Serviço Provincial da Saúde que a prática de exercícios físicos reduz a propagação de doenças cardiovasculares que nos últimos tempos afetam na sua maioria os jovens.
10: As patologias cardíacas são uma preocupação a nível nacional. Temos verificado que jovens têm apresentado cada vez mais patologias cardíacas. E isso é uma preocupação, por isso, para nós, é com grande alegria que vemos programas como este de promoção de saúde, acima de tudo, de prevenção destas patologias.
0: Entretanto, a gestora da área de saúde e higiene ocupacional na mineradora Vulcan, Belmira Petersburg, mentora da iniciativa, explicou que o evento faz parte dentre várias ações da empresa.
11: A caminhada pela saúde está inserida num grande leque de ações que a Vulcan já vem levando a cabo há muitos anos, em parceria com o setor de saúde do governo, e está, de facto, dentro daquilo que é o programa de qualidade de vida. O que é o programa de qualidade de vida? É um programa que tem um caráter preventivo, diagnóstico precoce e acompanhamento dos pacientes que já estão numa condição de uma doença crónica, como diabéticos, hipertensos, indivíduos com índice de massa corporal elevado. Então, nós acompanhamos estes pacientes.
0: Belmira Petersburg, gestora da área de saúde e higiene ocupacional na mineradora Vulcan e mentora da Caminhada e Feira pela Saúde, evento que teve lugar no último sábado nas cidades de Tete, Nampula, Nacala, Cuamba e Maputo.
12: Ouvinte, com esta reportagem desportiva colocamos ponto final a este espaço informativo que, dentre vários assuntos aqui tratados, destacou o Comando Provincial da PRM em Tete, reitera que continuará implacável contra os mototaxistas que não cumprem as regras elementares de trânsito. Dois professores da província de Manica encontram-se detidos no distrito de Angónia em Tete, indiciados de contrafação de 200 mil meticais da moeda nacional. Despedem-se de Olinda Matavel e Cândido João com votos de uma ótima noite.
13: 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São 19 horas e 16 minutos. Informação de utilidade pública. Necrologia. Seu esposo, Severo de Atanásio, sua mãe, Ivone Aquimo, irmãos Maria Isabel Cardoso, Albertina, Pensado, Filomena, Madalena, Hermenegilda e Babilônia, seus cunhados Manuel Cardoso, Bombarde Luís, Lucas Cebola e Salatiel Tiago, primos, tios, as famílias Aquimo e Sabonete, colegas e amigos, comunicam com profunda dor e consternação o falecimento da sua esposa, filha, mãe e irmã, Lacerda Aquimo Sabonete, que era mais conhecida por Cacilda, ocorrido na manhã de segunda-feira, 14 de setembro de 2026, vítima de doença. O funeral será realizado na sexta-feira, 18 de setembro, às 14 horas, no cemitério de Mpadwe, e a concentração será às 13, na casa mortuária do Hospital Provincial de Tete. Que a sua alma descanse em paz.
7: Da Vulcan recebemos a seguinte convocatória. No âmbito do processo de reassentamento das comunidades em Tchenga, Impandwe, para Nyambitsatse, atualmente em curso, a Vulcan Moçambique S.A. convoca os senhores Lameque José Assado, Manuel Ezelane Chamualira, Musa Domingos Salejo, Sérgio Nhozane Xandereca e Belucha Erasmo João, atualmente em parte incerta, para comparecerem com caráter de urgência no escritório da Vulcan, localizado na Carbomoc, Casa 20, em Matize, a fim de tomarem conhecimento formal dos atos e procedimentos relacionados com o referido processo de reassentamento, bem como para exercerem o direito que lhes assistem e praticarem os atos necessários à regularização da sua situação. Os convocados deverão apresentar-se no prazo de 30 dias, contados da data da presente publicação, sob pena de o processo prosseguir com base nos elementos disponíveis, sem prejuízo das consequências legais e administrativas decorrentes da sua não-comparência. A Vulcan Moçambique S.A. solicita ainda a colaboração de qualquer pessoa que possua informações sobre o paradeiro dos convocados para que lhes transmita, com maior brevidade, o teor da presente convocatória. Acabamos de ler uma convocatória da Vulcan.
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Música de Salomão Okeio, intitulada Mona Lisa, quando estamos próximos do Jornal da Noite em cadeia nacional. São 19 horas e 29 minutos.

0: São 19h30, Rádio Moçambique passa a transmitir em cadeia nacional o Jornal da Noite. Boa audição.
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0: Boa noite. O Presidente da República defende que os funcionários públicos devem pautar pela obediência e salvaguarda das leis no desempenho das suas atividades.
1: Ser funcionário público não devia ser difícil. Não devia ser difícil por uma razão muito simples. É só obedecer às leis. Só complica e fica complicado quando não quer se obedecer às leis.
0: O chefe de Estado falava esta terça-feira em Maputo no lançamento do livro intitulado Manual Prático do Direito, da autoria do Ministro da Administração Estatal e Função Pública. O governo aprova o Estatuto dos Serviços Sociais das Forças Armadas de Defesa de Moçambique e revoga um decreto anterior. No estrangeiro, brasileiros elegem a 4 de outubro o próximo Presidente da República. Destaques da presente edição do Jornal da Noite. Sidónio Pires está na sonorização e Cristina Xavier na apresentação. Ótima escuta. Tal como dissemos há momentos, o Presidente da República defendeu hoje em Maputo que os funcionários públicos devem pautar pela obediência e salvaguarda das leis no desempenho das suas atividades. O chefe de Estado falava aqui na cidade de Maputo no lançamento do livro intitulado Manual Prático do Direito da Função Pública 2, da autoria de Inocêncio Impissa, Ministro da Administração Estatal e Função Pública. Desenvolve a informação Vitor Rufino, boa noite.
2: Boa noite, Cristina Xavier. De facto, para Daniel Chapo, o trabalho na função pública torna-se facilitado quando os funcionários preocupam-se em cumprir com zelo as suas atividades.
1: Ser funcionário público não devia ser difícil. Não devia ser difícil por uma razão muito simples. É só obedecer às leis. Só complica e fica complicado quando não quer se obedecer às leis. É o único problema. E aí começamos a dar trabalho os magistrados do Ministério Público, os magistrados judiciais, os magistrados que estão ao nível do Tribunal Administrativo. Se todos obedecêssemos às leis, nem teriam trabalho. Mas como temos que dar trabalho? Alguns não obedecem às leis e aí complicam a vida da função pública.
2: O chefe do Estado referiu-se ao comodismo assistido nos funcionários quando são contratados no aparelho do Estado.
1: Um dia estava a assistir um filme, vi um episódio muito interessante, acho que assisti há mais de 10 anos, mas nunca me esqueço, em que havia um edifício que uma parte estavam a trabalhar os funcionários públicos e a outra parte os funcionários do setor privado, o mesmo prédio. E tinha escadas rolantes e na escada estavam os funcionários públicos e do setor privado. Só que de repente desapareceu a energia e as escadas rolantes pararam. E quando pararam, todos os funcionários do setor privado continuaram a subir, porque as escadas estavam aí, não desapareceram. Mas os funcionários públicos ficaram à espera de aparecer energia para depois voltar a rolar. O setor privado corre com garra, luta, porque sabe que se não gerar lucro, não vai ter salário. Enquanto que o funcionário público, não.
2: O autor da obra, Inocêncio Impissa, destaca que o seu livro tem a particularidade de buscar soluções para os males que enfermam a função pública nacional.
3: Nem tudo foi debatido, nem tudo foi dito, nem tudo foi escrito, nem tudo foi explicado. Porque se tivesse tudo explicado, tudo dito e tudo sabido, então não haveriam muitos problemas ainda na nossa administração pública. Então não faria sentido escrever, porque todos saberíamos, todos teríamos explicação, então todos faríamos o que é correto. Mas se ainda há resquícios daquilo que não se faz, significa que há ainda necessidade de continuarmos a dizer coisas, esclarecer coisas, explicar fenómenos, entre outros, para melhorarmos a nossa forma de ser e de estar. E mais ainda, aparentemente, aliás, como se pode ver, a minha aposta é sempre escrever pelo país, para o país e sobre o país. E foi uma convicção, foi uma decisão pessoal, foi escrever sobre o país.
2: Inocêncio Impissa, ministro da Administração Estatal e Função Pública, e o lançamento hoje da sua obra intitulada Manual Prático do Direito da Função Pública 2. Cristina Xavier.
0: Obrigada, Vítor Rufino. O Presidente da República defendeu hoje em Maputo que os funcionários públicos devem pautar pela obediência e salvaguarda das leis no desempenho das suas atividades. O chefe de Estado falava no lançamento do livro intitulado Manual Prático do Direito da Função Pública 2, da autoria de Inocêncio Impissa, ministro da Administração Estatal e Função Pública. Ainda hoje, o Presidente da República recebeu no seu gabinete de trabalho um operador turístico internacional. Reporta Gerson Jamis.
4: O Presidente da República, Daniel Chap, e o Presidente do Grupo Singuita, Luke Bales, avaliaram esta terça-feira em Maputo o avanço dos projetos de investimento turístico que o grupo está a desenvolver no arquipélago de Bazaruto. O encontro acontece numa altura em que o chefe de Estado tem intensificado os esforços de promoção de Moçambique como destino de investimento, estando prevista a abertura do primeiro lodge da Singuita no país dentro de 4 anos. O Presidente do Grupo Singuita, Luke Bales, atualizou o chefe de Estado sobre os progressos alcançados no projeto da Ilha Santa Carolina e o trabalho adicional em curso em Inhassuru e Vilanculo, incluindo a participação das equipas de arquitetura responsáveis pelos empreendimentos. Acabei de ter uma reunião com o presidente e atualizei-o sobre a Singuita e o trabalho que estamos a fazer no arquipélago de Bazaruto e todo o trabalho adicional que estamos a fazer em Inhassuru e Vilanculo. Quem são os nossos arquitetos e quão longe chegamos até agora? E o presidente está satisfeito com os progressos até agora e estamos todos ansiosos por finalmente abrir, mas há muito trabalho a ser feito entre agora e essa altura. E depois, a seguir ao projeto da Santa Carolina, faremos um hotel em Bazaruto, na ponta norte de Bazaruto. A Singuita é uma marca africana de ecoturismo e hotelaria de luxo que combina o turismo de alto padrão, conservação da biodiversidade e desenvolvimento das comunidades locais. O grupo possui propriedades na África do Sul, Tanzânia, Zimbábue e Ruanda, tendo expandido a sua presença para Botswana em 2026.
0: No ar, o Jornal da Noite, o Governo aprovou o Estatuto dos Serviços Sociais das Forças Armadas de Defesa de Moçambique e revogou um decreto anterior. O decreto pretende aproximar os serviços sociais das Forças Armadas de Defesa de Moçambique com a implementação de delegações provinciais e atualizar o respectivo plano legal e orgânico. Leopoldo Agapito.
5: Estas notas foram divulgadas nesta terça-feira em Maputo por Salim Valá, porta-voz da 27ª Sessão do Conselho de Ministros, no final da reunião do Governo. Salim Valá apontou outras vantagens do Estatuto dos Serviços Sociais das Forças Armadas de Defesa de Moçambique, aprovado nesta terça-feira.
6: Incluir na lista dos beneficiários os membros das Forças Armadas de Defesa de Moçambique na situação de reserva, reforma e em situações específicas, os prestadores de serviços cívicos de Moçambique e os funcionários do Ministério da Defesa Nacional. Estabelecer normas sobre a organização e funcionamento dos serviços sociais das Forças Armadas de Defesa de Moçambique.
5: Salim Valá anotou que o Conselho de Ministros já aprovou ainda a resolução que aprova o pacote de concessões e medidas de resgate do projeto da Central Térmica de Temane.
6: A aprovação do pacote de concessões e medidas de apoio solicitado pela Central Térmica de Temane tem em vista viabilizar a mobilização dos recursos adicionais necessários à retoma e conclusão da construção do projeto da Central Térmica de Temane.
5: O porta-voz da 27ª Sessão do Conselho de Ministros observou que o Executivo apreciou ainda o plano de mitigação dos impactos do fenómeno climático El Niño.
6: O plano visa garantir a reposição e reforço da segurança hídrica, assegurar água para o consumo humano, para a irrigação e abeberamento do gado, proteger a agricultura e a pecuária, incluindo seu fomento, reforçar a capacidade dos sistemas de abastecimento de água e saneamento, preparar os setores de saúde, educação, energia e indústria e proteger as populações vulneráveis, reforçando também a monitoria e o aviso prévio e mobilizando atempadamente os recursos necessários à implementação das medidas prioritárias de mitigação dos impactos deste fenómeno.
5: O Conselho de Ministros apreciou ainda informação sobre o relatório de riscos fiscais para 2027 e o ponto de situação da implementação da Central de Aquisições.
0: A presidente da Assembleia da República, Margarida Talapa, defende em Harare, capital zimbabuena, a participação ativa de Moçambique na preservação e divulgação da história da luta de libertação dos povos africanos. Jornalista Daniel Oliveira, enviado da Rádio Moçambique a Harare.
7: O repto foi lançado esta terça-feira após uma visita ao Museu da Libertação Africana em Harare, que reúne documentos, armas, objetos e outros testemunhos das lutas anticoloniais e contra o apartheid em vários países africanos. O museu retrata, entre outras, as lutas de libertação do Zimbábue, Moçambique, Namíbia e Angola, através de documentos e objetos ligados aos seus principais protagonistas. Entre as peças expostas, destacam-se o primeiro automóvel de Robert Mugabe, adquirido em 1961, uniformes militares e a pistola do general Josia Tongogara. Margarida Talapa defende que cada país deve contribuir para este espaço com instrumentos e testemunhos que preservem a memória das lutas de libertação e das independências africanas.
8: Pensamos nós que devemos contribuir todos os países africanos, cada um contando a sua real história. Queremos felicitar Zimbábue por este espaço, porque aqui conta-se a história de cada país. Muitas das vezes a nossa história é contada por aquelas pessoas que não viveram a nossa história. Mas este espaço abre que cada país possa contar a sua real história, possa pôr aquilo que foram os grandes instrumentos que levaram à libertação dos nossos países.
7: A presidente da Assembleia da República sublinha que a iniciativa permite que a história dos povos africanos seja contada pelos próprios protagonistas, evitando que seja narrada apenas por quem não viveu os acontecimentos.
8: É um espaço que cada país e cada povo teve que contribuir para contar a sua real história. Como moçambicanos, acreditamos que, através do nosso governo, poderemos participar ativamente para poder fazer com que aquilo que é a nossa real história possa estar contemplada aqui no Zimbábue. É uma história que deve ser vivida, deve ser conhecida.
7: Uma nova infraestrutura de 3 pisos está a ser construída junto ao Museu da Libertação Africana na cidade capital, Harare. No topo, vai funcionar um restaurante rotativo concebido para dinamizar o turismo através da apresentação de pratos típicos de diferentes países africanos.
0: Ainda no quadro da visita a Zimbábue, a presidente da Assembleia da República deslocou-se ao Monumento dos Heróis Moçambicanos e rendeu homenagem aos heróis zimbabuianos que lutaram pela libertação e independência daquele país.
7: Trata-se de um monumento onde jazem os restos mortais de 212 libertadores do país, com destaque para Joshua Nkomo, Herbert Chitepo e Jason Moyo, entre outros. Na ocasião, Margarida Talapa depositou uma coroa de flores em homenagem aos heróis que tombaram na luta pela libertação do Zimbábue, país que conquistou a sua independência a 18 de abril de 1980. A presidente da Assembleia da República descreveu o monumento como um espaço importante que constitui uma referência na preservação da memória daqueles que lutaram pela independência do Zimbábue. Margarida Talapa destacou ainda a importância de os países africanos preservarem e contarem a sua própria história, valorizando o contributo dos que lutaram pela libertação e pelo desenvolvimento das suas nações.
8: É um monumento muito bonito, importante. Pensamos nós que é um exemplo que devemos seguir, tendo em conta que estamos numa fase no nosso país de construção de um novo espaço para homenagem aos heróis moçambicanos. Penso que o espaço que nós visitamos é um lugar muito importante. Penso eu que podemos, naturalmente, colher alguma experiência daquele espaço e construirmos um melhor local para homenagem aos nossos heróis moçambicanos.
7: O antigo estadista zimbabueano Robert Mugabe é um dos poucos heróis que não está sepultado no Monumento dos Heróis na capital zimbabueana, tendo sido enterrado na sua terra natal, em Kutama, distrito de Jimba, numa cerimônia de caráter familiar em 2019. O dia 15 de setembro foi recentemente declarado Dia do Império Monomutapa, feriado público nacional no Zimbábue, em reconhecimento aos esforços do presidente e primeiro secretário da ZANU-PF, Emmerson Dambudzo Mnangagwa, cuja data coincide com seu aniversário natalício. A partir da capital Harare, para a Rádio Moçambique, Daniel Oliveira.
0: 19 horas e 45 minutos. Brigadas centrais da Frelimo deslocam-se a partir da manhã às províncias para a oficialização dos gabinetes provinciais e distritais de preparação do 13º Congresso do Partido, marcado para julho do próximo ano em Nampula. A reportagem é de Domingos Macalana.
4: O facto foi anunciado esta terça-feira na Matola, província de Maputo, pelo porta-voz do partido depois do seminário de capacitação das brigadas centrais para a execução do processo. Pedro Ngelichi destacou que, neste processo, as brigadas centrais deverão igualmente partilhar com os membros e simpatizantes do partido as decisões da 4ª sessão extraordinária do Comitê Central desta formação política.
9: Importa referir que a diáspora faz parte também deste processo de deslocação, pois vamos começar com o processo de eleições internas e essa deslocação terá lugar de 16 a 21 de setembro. Importa referir igualmente que, para além de um documento orientador que chamamos de guião de deslocação das brigadas, elas fazem-se portar também das decisões, as principais decisões saídas da 4ª sessão extraordinária do Comitê Central, que teve lugar no dia 26 de agosto.
4: Ngelichi fez saber que as brigadas levam também nesta deslocação o calendário do processo de eleições internas rumo ao 13º Congresso do Partido.
9: As brigadas levam como seu material de trabalho o calendário do processo de eleições internas que deverá arrancar já em março de 2027, com vista à realização do 13º Congresso da Frelimo, que terá lugar de 20 a 25 de julho, no próximo ano, na cidade e província de Nampula.
4: O seminário de capacitação das brigadas centrais para a oficialização dos gabinetes provinciais e distritais de preparação do 13º Congresso do Partido foi presidido pelo secretário-geral desta formação política, Shaquille Abubakar.
0: A Frelimo diz estar a acompanhar o processo de investigação para o esclarecimento do caso da alegada existência na província de Tete de empresas mineiras que não declaram os seus rendimentos às autoridades.
4: E trata-se de uma situação que foi recentemente denunciada pelos órgãos de comunicação social, dando conta da situação estar a ocorrer com maior incidência em Chifundi. O porta-voz da Frelimo, Pedro Ngelichi, disse esta terça-feira na Matola, província de Maputo, que em caso de confirmação da existência desta situação, os prevaricadores devem ser responsabilizados.
9: É por isso que no encerramento da 11ª Conferência Nacional de Quadros, assim como no encerramento da sessão extraordinária do Comitê Central, ficou uma palavra vigorosa por parte do camarada presidente Daniel Francisco Chapo, tendo reiterado a intransigência da Frelimo, intransigência do Governo da República de Moçambique em relação aos desmandos, em relação à prevaricação, em relação a esquemas clientelistas e de sustentação da corrupção. Contudo, aqui é importante referir que continuamos a contar com a colaboração e denúncias de toda a sociedade, porque efetivamente ninguém está acima da lei e, para casos de prevaricação confirmados, deverá haver a devida responsabilização.
4: O porta-voz da Frelimo falava no âmbito do seminário de capacitação das brigadas centrais, que se deslocam a partir desta quarta-feira às províncias, no âmbito da oficialização dos gabinetes provinciais e distritais de preparação do 13º Congresso desta formação política. Da Matola, Domingos Macalani.
0: A Frelimo de estar a acompanhar o processo de investigação para o esclarecimento do caso da alegada existência na província de Tete de empresas mineiras que não declaram os seus rendimentos às autoridades. E um cidadão de nacionalidade chinesa escapa de um linchamento no distrito de Gelé, na Zambésia. Conheça a história já a seguir com Caetano Alberto.
10: Cidadão de nacionalidade chinesa escapa de um linchamento esta segunda-feira na localidade de Namihali, distrito de Gilé, na Zambésia, na sequência de desentendimento com a comunidade local. O administrador de Gilé, Pascoal Sitoi, que confirmou a informação à Rádio Moçambique, explica que o caso ocorreu após um grupo de jovens terem invadido uma mina de ouro em prospeção. A fonte diz que, na tentativa de dispersar os populares, a polícia da República de Moçambique atingiu gravemente um indivíduo e, em retaliação, a população agrediu o cidadão de nacionalidade chinesa e vandalizou equipamentos da empresa.
11: Incendiaram o acampamento, as máquinas, todas elas que ficavam no estaleiro. Todas as máquinas estavam nos terrenos, ficaram queimadas e tudo ficou arrasado. Agora é ruína de cinzas no chinês. Tanto maltrataram os chineses. Nos confrontos da polícia, como era uma situação mesmo muito pressionada, e percebemos que um dos malfeitores ficou alvejado, brutal, mantém-se vida, também está no hospital. Província de Nampula. E daí o chinês também acabou indo na Nampula, de Atomoroco, foi a Nampula também, no hospital central, está recebendo tratamento lá.
10: O administrador de Gilé reitera a preocupação com a onda de tumultos devido à exploração de recursos minerais naquela região.
11: Essa situação está nos afetando no Gilé e, como se sabe, é um caso que faz sentido numa das localidades diferente, que é na Mihal, mas sempre temos que dizer isso numa outra localidade que se chama Muyane. É a situação de garimpo, sobretudo, exploração ilegal que querem que seja assim. O governo não tenha intervenção.
10: Pascoal Sitoi, administrador de Gilé, e tumultos registrados esta segunda-feira na localidade de Namihali, que resultaram em ferimentos graves a dois cidadãos, sendo um nacional e o outro chinês. De Climane, Caetano Alberto, muito boa noite.
0: No ar, Jornal da Noite, o Gabinete de Implementação do Projeto Hidroelétrico de Mpandankua vai absorver nos próximos dias um grupo de jovens recém-formados no âmbito da segunda edição do Programa de Estágios Profissionais. Ignacio Gamay.
12: Trata-se de jovens graduados em áreas consideradas estratégicas para a implementação e desenvolvimento do projeto, com destaque para engenharia, direito, contabilidade e auditoria, gestão ambiental, entre outras especialidades técnicas. O programa foi lançado na cidade de Tete, numa cerimónia que juntou representantes do Gabinete de Implementação do Projeto Hidroelétrico de Mpandankua, instituições de ensino superior e jovens recém-graduados. A iniciativa pretende criar uma ponte entre a formação académica e as exigências do mercado de emprego, permitindo que os beneficiários adquiram experiência profissional num dos maiores projetos de infraestruturas energéticas em curso no país. Segundo Jorge Muyanga, diretor técnico do projeto Mpandankua, o programa de estágios profissionais procura contribuir para a valorização e capacitação do capital humano nacional, particularmente dos jovens recém-formados.
13: E é uma fase única e muito importante, excepcional para os recém-graduados, portanto, para o envolver nesta fase, que é a fase de concepção, de estudos. Então, achamos que é uma fase essencial, vamos prepará-los, portanto, vão ser integrados nas diferentes equipas técnicas, várias áreas, e, por outro lado, iremos garantir que eles passem, portanto, a gerir o empreendimento na fase seguinte. Portanto, é uma fase que não se deve perder, é essencial e crítica para o projeto, que é de estruturação.
12: Com esta iniciativa, o Gabinete de Implementação do Projeto Hidroelétrico de Mpandankua pretende continuar a investir na formação prática dos jovens moçambicanos e na criação de oportunidades para o desenvolvimento de competências que poderão ser determinantes na implementação de grandes projetos nacionais. Ignacio Gamay, Cidade de Tete.
0: E na província de Nampula, médicos, especialistas e cirurgiões beneficiam de formação para reduzir a escassez de profissionais do setor naquele ponto do país, reporta Olívio Mateus.
14: O Ministério da Saúde e parceiros estão a formar médicos especialistas para responder cirurgias que levam pacientes a procurar intervenções fora do país. Um passo nesse sentido está a ser replicado na cidade de Nampula, numa campanha que envolve cirurgias de algumas doenças, exemplo do cancro do colo do útero no Hospital Central de Nampula. Ciro Daudo, médico ginecobstetra e oncoginecologista, que chefia a equipa de médicos que está a formar médicos e a operar pacientes de cancro no Hospital Central de Nampula, indicou que o objetivo é fazer com que, além das campanhas, os pacientes tenham cirurgias coerentes através dos médicos especializados localmente. Ciro Daúdo explicou também que as formações são para responder às cirurgias mais complexas, cujos pacientes procuram os serviços nos hospitais de outros países.
15: Neste programa aqui, estamos aqui em Nampula, para além de tratar as pacientes, também estamos a formar quadros locais, que são cirurgias muito complexas, levam para tratar o cancro. É um karma que nós temos, nesta especialidade de oncoginecologia, são cirurgias complexas e de grande porte. E levam mais ou menos entre 5 a 8 horas de tempo para tratar o cancro. Então nós também estamos a formar, até para os pacientes não se deslocar ao estrangeiro, normalmente África do Sul ou Índia. Então o tratamento vai estar cá. Temos pessoal daqui de Nampula, estamos a formar, está aqui conosco, vieram de Maputo, estão aqui conosco, vamos operar juntos com as condições que temos em Nampula.
14: Ciro Daúdo, médico ginecobstetra e oncoginecologista, que chefia a equipa de médicos que está a formar médicos e a operar pacientes de cancro de colo do útero no Hospital Central de Nampula. Em Nampula, está a ser formado um médico para responder aos casos complexos de cirurgias dos pacientes de cancro do colo do útero, sem necessariamente esperar por campanhas. Olívio Mateus, Nampula.
0: 19 horas e 57 minutos. O presidente

0: Assuntos Constitucionais e Religiosos, Mateus Seiza, da Agricultura, Ambiente e Pescas, Roberto Albino, e do Trabalho, Gênero e Ação Social, Ivete Alane, bem como quadros da Presidência da República. Na província de Inhambane, as marés vivas estão a destruir estâncias turísticas e outras infraestruturas na Praia da Barra. Armindo Massinga.
1: Na sequência, o fenômeno destruiu parte das instalações das estâncias turísticas Wagaia e Palm Grove, localizadas na Praia da Barra, provocando enormes prejuízos. Concretamente, na estância turística Wagaia, o fenômeno das marés vivas destruiu semana passada 4 edifícios. Um prejuízo ocorrido numa altura em que os proprietários do complexo estavam a aplicar cerca de 2 milhões de randes na construção de barreiras para travar as ondas do mar. O diretor provincial da Cultura e Turismo em Inhambane, Samuel Júnior, considera de deveras preocupante a situação que, além da redução da capacidade de alojamento, provoca desemprego por parte dos cidadãos que trabalhavam nesta estância turística.
2: São 2 empreendimentos que no total, portanto, empregam cerca de 25 trabalhadores, dos quais 9 são do Agai e os outros 16 são de outro empreendimento. O que significa que isto pode contribuir para a redução da empregabilidade da nossa província, sobretudo do setor do turismo. Em termos de danos ocorridos, temos o registro apenas do distrito de Inhambane, destes 2 empreendimentos que fizemos menção. Mas continuamos a fazer o levantamento porque ainda podemos ter situações de ocorrência em outras infraestruturas.
1: Ao diretor provincial da Cultura e Turismo em Inhambane, Samuel Júnior, alertando aos proprietários turísticos e todos os residentes da zona costeira para a tomada de medidas face às alterações climáticas. Sou Armindo Massink, a partir de Inhambane.
0: Na atualidade internacional, brasileiros elegem a 4 de outubro o próximo presidente da República. A mais recente sondagem registrada registra pela primeira vez uma ligeira vantagem a favor do candidato Flávio Bolsonaro frente ao atual presidente do Brasil, Lula da Silva. O tempo, as cidades de Tete e Xai-Xai poderão registrar amanhã 36 graus centígrados de temperatura máxima, seguidas por Maputo com 34. Para Chimoio, prevê-se 33 graus, Quelimane 32, Beira, Nampula e Vilanculo 30, Inhambane e Pemba 29 e, por fim, Lixinga, 25 graus centígrados de temperatura máxima. E assim colocamos ponto final à presente edição do Jornal da Noite. Obrigada pela preferência. Sidónio Pires esteve na sonorização e Cristina Xavier na edição e apresentação. Boa noite.

0: São 20 horas e 1 minuto na República de Moçambique.
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1: Saudações. Moçambique e Zimbábue estão em cooperação parlamentar. O facto ocorre no âmbito da visita oficial que a presidente do Parlamento moçambicano efetua ao Zimbábue. A deslocação de Margarida Talapa àquele país surge a convite do presidente da Assembleia Nacional do Zimbábue, Jacob Mudanda. Destaque do panorama político desta semana, que vai espelhar igualmente o desdobramento da Comissão Técnica para o Diálogo Nacional Inclusivo na diáspora, estão na companhia de Domingos Maclani e Afonso Maguli. Ótima escuta! O panorama político de hoje inicia no vizinho Zimbábue, onde os parlamentos de Moçambique e do Zimbábue partilham experiências sobre o funcionamento destes órgãos legislativos. A partilha de experiências neste contexto ocorre no quadro da visita de trabalho que a presidente da Assembleia da República, Margarida Talapa, efetua àquele país africano. Há mais detalhes com o enviado da Rádio Moçambique ao Zimbábue, Daniel Oliveira.
2: As Assembleias da República de Moçambique e Nacional do Zimbábue assinaram esta segunda-feira em Harare um acordo de cooperação interparlamentar que prevê o reforço da troca de experiências, formação

0: e concertação de posições em fóruns regionais e internacionais. O memorando foi assinado pelos titulares das duas assembleias, Margarida Talapa, presidente da Assembleia da República de Moçambique, e Jacob Francis Mudenda, presidente da Assembleia Nacional do Zimbábue. Conselheira diplomática da presidente da Assembleia da República, Paulina Abdala, disse que o acordo estabelece o quadro geral de cooperação entre os dois parlamentos, abrangendo áreas como processos legislativos, capacitação de deputados e funcionários parlamentares, bem como a troca de delegações.
1: Este acordo estabelece um quadro geral que vai orientar a cooperação entre os dois parlamentos. O acordo define mecanismos dentro dos quais esta cooperação vai se desenvolver, as principais áreas que vão compor a cooperação e os principais resultados que se pretende alcançar com esta cooperação.
0: Paulina Abdala explicou que as duas instituições se comprometem igualmente a intensificar a troca de informações e a concertação de posições nos organismos regionais e internacionais.
1: O que se espera é que Moçambique e Zimbábue possam trocar experiência nas diferentes matérias. Portanto, cada parlamento tem a sua valia, cada parlamento tem a sua experiência e, como já tivemos a oportunidade de dizer, existe uma convergência de interesses em algumas áreas. Portanto, explorando essa convergência de interesses e as experiências que os parlamentos acumularam, espera-se que, à luz deste acordo, os parlamentos possam aprender de uns dos outros e reforçar a sua atuação a nível regional e internacional, melhorando assim o desempenho parlamentar das duas Assembleias Legislativas.
0: As ações concretas a serem desenvolvidas no âmbito do acordo serão definidas posteriormente através de um plano ou programa de ação a ser elaborado pelos secretários-gerais dos dois parlamentos. A partir da capital zimbabuana, Harare, para a Rádio Moçambique, Daniel Oliveira.
2: Moçambique e Zimbábue estão em cooperação parlamentar no quadro da visita de trabalho que a presidente da Assembleia da República, Margarida Talapa, efetua àquele país. De regresso ao país, vamos à província de Gaza, onde o secretário-geral da Frelimo esteve de visita. Um dos objetivos da visita de Shakil Abubakar à província de Gaza é a divulgação das decisões da 11ª Conferência Nacional de Quadros. O essencial desta visita com o nosso colega Rui Macaringui.
3: O secretário-geral da Frelimo visitou a província de Gaza no último fim de semana para o reforço da dinamização do funcionamento dos órgãos locais do partido e divulgação das decisões da 11ª Conferência Nacional de Quadros, que teve lugar em agosto passado em Manica. À sua chegada, no seu primeiro contacto com os jornalistas em Gaza, Shakil Abubakar vincou a necessidade de os dirigentes dos governos provincial e municipal terem que colocar em prática todas as ações que culminem com a satisfação da população e consequente desenvolvimento local.
4: E temos que fazer de tudo ao nosso alcance para resolver os problemas do povo, para resolver os problemas do município. Temos consciência de que há desafios e não é segredo para ninguém que há problemas relacionados com a exiguidade de recursos, a falta de desembolsos, mas o que temos estado a dizer é que nós colocamos esses quadros porque acreditamos na capacidade criativa dele, na capacidade de inovar, na capacidade de encontrar soluções.
3: Durante a sua visita aos distritos municipais de Madlakazi, Chibuto e Belém, o secretário-geral da Frelimo manteve encontros separados com as organizações sociais do partido, nomeadamente OJM e OMM. Em diálogo aberto com jovens, Shakil Abubakar pediu paciência, tolerância e um maior engajamento desta camada social, inspirando-se no legado deixado pelos heróis que libertaram o país do jugo colonial português, como alicerce básico para a busca de soluções dos principais problemas que lhes enfermam. Shakil Abubakar disse que o país vive neste momento uma nova era ou um novo ciclo de governação liderado pela juventude, daí a necessidade de um maior envolvimento e determinação desta camada social em ações concretas rumo ao desenvolvimento socioeconômico do país.
5: 25 de junho de 1975, o camarada presidente Samora Moses Machel, no estádio da Machava, hoje estádio da Independência, proclamou a independência total e completa de Moçambique. Nem eu, secretário-geral do partido, nem o presidente, camarada Daniel Francisco Chapo, tínhamos nascido. Vocês estão a perceber a essência e a importância da vossa geração? O momento privilegiado que vocês estão a viver. Então, a verdadeira viragem na direção do partido e do Estado moçambicano começa conosco.
3: O secretário-geral da Frelimo exigiu rigor, transparência e dinamismo no tratamento dos processos relacionados ao funcionamento e cumprimento das diretivas com vista ao alcance das metas estabelecidas pelo partido.
6: Fazemos um balanço positivo, conseguimos alcançar os objetivos dessa deslocação, que era, na essência, aprimorarmos a informação sobre o funcionamento do nosso partido, sobre o desempenho do nosso governo. Como sabem, nós entramos num processo de revitalização dos órgãos do partido a todos os níveis na província de Gaza e era importante aferir como é que o órgão está a funcionar depois deste processo.
3: Secretário-Geral da Frelimo, Shaquille Abubakar, e o balanço da sua visita de 3 dias à província de Gaza, onde trabalhou nos distritos municipais de Xuxai, Mandlakazi, Chibuto e Bilene. Cidade de Xuxai, Rui Makaring.
2: E depois da província de Gaza, seguimos viagem para a província de Inhambane, onde é satisfatório o nível de implementação dos projetos de desenvolvimento socioeconômico em alguns distritos. A constatação, Daniel Fayela, é da presidente da Assembleia Provincial.
7: A Cissa Libai, que acaba de trabalhar nos distritos de Gofuru, Vilanculo, Morrombeni e Zavala, diz ter visitado diversos empreendimentos inseridos nas ações que visam melhorar as condições da vida da população. Constatou, por exemplo, a expansão da rede de abastecimento de água, construção de unidades sanitárias e outros serviços que estão sendo colocados próximo das comunidades. São ações que mostram o comprometimento do governo, apesar da crise econômica que prevalece em Moçambique e não só.
8: Apesar dos desafios que o país atravessa, em termos dos orçamentos, sentimos que há uma vontade em evitar esforço para implementar os projetos. Visitamos jovens e mulheres beneficiários do Fundo de Desenvolvimento Local, para dizer que há um trabalho e há um esforço e vontade por parte do governo. Também reunimos também com as comunidades, os vários grupos sociais, estamos a falar de líderes religiosos tradicionais, líderes da Metramos, reunimos com funcionários e agentes do Estado, reunimos com jovens, no sentido de colhermos sensibilidades e aconselhamento.
7: Não obstante, existem alguns desafios, é caso do alargamento da rede elétrica, de instituições de ensino, medicamentos nas unidades sanitárias.
8: Ainda é um desafio. A grande preocupação que nós encontramos também é esta insuficiência dos medicamentos cirúrgico, material, mesmo hospitalar, porque tivemos que visitar os centros de saúde lá na base. E encontramos que, de facto, estão com problemas sérios de medicamentos.
7: Perante esta realidade, a presidente da Assembleia Provincial de Inhambane aconselha ao Conselho Executivo da província a enviar esforços na busca de parcerias para a viabilização destas atividades.
8: É preciso enviar mais esforço através de parceiros para podermos, de facto, resolver alguns problemas que preocupam as nossas comunidades.
7: Na visita efetuada a alguns distritos, a presidente da Assembleia Provincial de Inhambane diz ter constatado em Morrumbeni e Zavala situações de desordem e desrespeito pelas normas de funcionamento num país que se preza deve viver em paz. Diz ela haver necessidade de um diálogo profundo e evitar situações de criminalidade, apelando aos jovens para o cumprimento das normas de convivência no país.
8: Não respeitam a lei, não respeitam as autoridades. Este é um país que tem leis, tem autoridade e todos nós, independentemente da cor partidária, somos obrigados a cumprir e fazer cumprir as leis e nos respeitar como pessoas acima de tudo.
7: Aos membros da Assembleia Provincial, a Cissa Alibai apela à colaboração de todos e o reforço das ações de fiscalização, havendo, no entanto, a necessidade de trabalhar com as comunidades.
8: Para poder escutar, ouvir e receber também melhores aconselhamentos. E nós, como Assembleia, vamos aprimorar aquilo que é possível de acordo com os orçamentos disponibilizados pelo governo, para nós continuarmos a trabalhar.
7: Presidente da Assembleia Provincial de Inhambane, a Cissa Alibai, depois de visitar alguns distritos da província de Inhambane para avaliar o nível de implementação dos projetos de desenvolvimento socioeconômico. Daniel Fayela, a partir da cidade de Inhambane.
2: E em Tete, a Assembleia Provincial acaba de aprovar instrumentos de planificação e orçamento que vão orientar o funcionamento dos órgãos de governação descentralizada no próximo ano. Ignacio Gamay.
9: Entre os documentos aprovados, destacam-se o plano e orçamento do Conselho Executivo Provincial, estimado em mais de 730 milhões de meticais, e o plano e orçamento da Assembleia Provincial de Tete, estimado em 60 milhões de meticais. A apreciação e aprovação dos instrumentos ocorreram durante a 4ª sessão ordinária da Assembleia Provincial, marcada por debates sobre as prioridades de desenvolvimento da província. Na votação dos documentos do Conselho Executivo Provincial, as bancadas da RENAMO e do MDM manifestaram-se contra a sua aprovação, incluindo em relação ao relatório de balanço das atividades realizadas pelo Executivo no primeiro semestre de 2026.
10: A bancada do MDM apresenta a sua declaração contra pelos seguintes fundamentos. Primeiro, o presente instrumento prevê uma redução de 52% no orçamento de investimento para a província de Tete, num ano em que precisamos acelerar infraestruturas.
11: Mas recusamos-nos conscientemente a determinadamente avaliar com o nosso voto favorável a perpetuação de incumprimento de atividades vitais e abandono das infraestruturas comunitárias.
9: A bancada da Frelimo, por sua vez, votou favoravelmente aos documentos submetidos à apreciação do órgão fiscalizador provincial.
12: Votamos a favor da proposta do plano e orçamento dos órgãos de governação descentralizada provincial para o ano de 2027, porque sabemos que irão garantir o pagamento de salários, incluindo os vossos subsídios, que vocês não votam os documentos. Vai garantir a construção e reabilitação de furos de água nas comunidades rurais onde você está inserido e bebe lá.
9: O governador de Tete, Domingos Viola, considera que a aprovação dos instrumentos de planificação e orçamento vai permitir ao Executivo Provincial dar continuidade às ações de desenvolvimento e responder às necessidades da população, com particular atenção às áreas sociais.
13: A aprovação desses instrumentos constitui a expressão mais concreta da vontade coletiva de construir uma província mais próspera, justa, resiliente, pois assumem-se como veículos privilegiados para a materialização das prioridades definidas pelo nosso governo e para a resposta às legítimas aspirações da nossa querida população de Tete. Dada a nobre postura, queremos dirigir uma saudação particular aos senhores membros da Assembleia Provincial por este mérito.
9: Por seu turno, o presidente da Assembleia Provincial de Tete, Adelino Mafunga, destacou o papel dos debates realizados durante a sessão, afirmando que as discussões procuram assegurar que as decisões tomadas pelo órgão estejam alinhadas com os interesses da população.
14: Todas as matérias em debate foram analisadas de forma aprofundada e aprovadas em sede desta sessão. As recomendações feitas são o contributo essencial para a província continuar a crescer. Reiteramos a nossa confiança inequívoca ao Conselho Executivo Provincial e à sua liderança, que são órgãos executivos que, de forma continuada, garantem a materialização das recomendações emanadas por este órgão fiscalizador e regulador.
9: A 4ª sessão ordinária apreciou e aprovou igualmente o relatório ou balanço das atividades realizadas pela Assembleia Provincial de Tete no primeiro semestre deste ano e o Fundo Social do órgão referente ao exercício 2025-2026. Ignácio Gamay, Cidade de Tete.
2: Ainda em Tete, esteve em debate o nível de implementação das atividades programadas pelo Conselho Municipal. A apreciação das bancadas com a nossa colega Diolinda Matavel.
15: As bancadas da Frelimo e RENAMO na Assembleia Municipal divergem quanto à implementação das atividades programadas pelo Conselho Municipal de Tete para o presente ano. Segundo o porta-voz da Assembleia Municipal de Tete, tem sido satisfatório o nível de execução das atividades programadas pela edilidade para o presente ano no que concerne a construção e reabilitação de infraestruturas sociais, recolha de resíduos sólidos, limpeza, produção de receitas, entre outros. Para Roberto Aleluia, é importante que os munícipes acarinhem as iniciativas da edilidade para o bem e desenvolvimento nas comunidades.
16: Pelo tempo, nós vimos muitas inaugurações de estradas, mercados, praças. Então, vimos um aval mesmo da Assembleia Municipal. Também autorizamos o município a fazer campanhas de educação cívica, nomeadamente com organizações, nomeadamente reuniões de combate à corrupção, que incentivam o cidadão comum a colocar o uso do capacete. Em algum momento tem tido alguma má percepção, mas não é má percepção, é uma renitência que tem existido lá, mas são as atividades que nós também nos aprovamos para que possa combater a poluição sonora.
15: Porta-voz da Assembleia Municipal de Itete, Roberto Aleluia, e algumas realizações do Conselho Municipal. Para o chefe da bancada da Frelimo, Rui Janeiro, as reuniões realizadas pelo Conselho Municipal nas comunidades estão a ajudar a identificar e sanar os problemas existentes nos bairros.
17: E o Conselho Municipal é um órgão que faz trabalho diariamente e tem aquela, em questões de diálogo mais próximo dos munícipes, conseguir sanar as dificuldades e ouvir as preocupações dos nossos munícipes. Em todos os bairros, ele está passando a saber quais são as dificuldades e também conseguir planificar as suas questões que apresentam os nossos munícipes.
15: Entretanto, o chefe da bancada da RENAMO na Assembleia Municipal da cidade de Tete, Alone João, diz ser importante que a edilidade melhore na atuação em alguns bairros para permitir melhores condições de vida aos munícipes.
18: Não decora bem, digo isto porque as vias de acesso a nível da cidade não são das melhores. O abastecimento de água a nível da cidade não é satisfatório. Os munícipes madrugam à procura do precioso líquido ao nível da cidade, que não faz sentido. Temos o Rio Zambeze, que é banhado pela cidade de Tete.
15: Chefe da bancada da RENAMO na Assembleia Municipal de Tete, João Alone, e algumas constatações verificadas no decurso das atividades realizadas nos bairros de Tete, de Olinda Matavel.
2: Mudando de assunto, falemos agora do Diálogo Nacional Inclusivo em curso no país. A indicação é que a Comissão Técnica para o Diálogo Nacional Inclusivo desdobra-se em ações de apresentação das ideias sistematizadas pela entidade na primeira fase do processo. Desta vez, o processo decorre na diáspora. A África do Sul é um dos países por onde a Comissão Técnica já passou. O nosso colega Eduardo Figurão traz a proposta dos moçambicanos residentes naquele país em relação às reformas esperadas.
19: A auscultação pública para validar as propostas do Diálogo Nacional Inclusivo chegou este fim de semana às cidades sul-africanas de Joanesburgo, Durban e Mbombela. Em Joanesburgo, o cenário de reforma moderada e a transição gradual foi o mais defendido ao longo dos debates. Hélio David, moçambicano que reside na capital econômica da África do Sul, defende que este cenário permite consolidar as conquistas alcançadas e permite a estabilidade do Estado.
20: Eu particularmente apoio o cenário de hoje, que é reforma moderada, porque considero que esta reforma moderada permite aperfeiçoar e consolidar as reformas políticas e socioeconômicas já realizadas no país.
19: Além da reforma moderada, os cidadãos moçambicanos estão a ser auscultados sobre outros dois cenários para o futuro político e constitucional do país: a refundação total do Estado ou a continuidade do atual sistema com pequenos ajustes. Na auscultação de Joanesburgo, ficou claro o desejo de melhorias na organização dos processos eleitorais em Moçambique. Hélio David, Calixto Banz e Celso Carlos abordaram a redução dos prazos para divulgar os resultados, a introdução gradual do voto eletrónico e a profissionalização dos órgãos eleitorais. Entendem que estes elementos podem contribuir para a credibilização das eleições moçambicanas.
20: Como país, nós considero que ainda não estamos preparados para uma votação eletrónica. Devemos nos preparar melhor, criar melhores condições tecnológicas. É preciso considerar também o fato de que o processo, por exemplo, dos BEIs, quando vamos ao processo de recenseamento, em que paramos de usar o cartão de eleitor para usar o BI, infelizmente, os nossos BIs ainda não chegaram, ou não chega uma boa parte da nossa população.
21: Nós estamos a pedir o profissionalismo do CNE e STAI. Estamos a dizer que as pessoas que vão para o CNE e o STAI têm que ser por capacidade, competência. Não podemos, ao mesmo tempo, pedir também paridade. Se queremos o profissionalismo dos órgãos eleitorais, vamos por este caminho.
19: E também discutiu-se sobre a revisão constitucional do sistema político, com a maioria dos participantes a rejeitar a redução do número de deputados na Assembleia da República. Denis Mbangano Matusse lembra que os atuais 250 parlamentares são necessários para refletir a vasta extensão territorial do país.
0: Não vale a pena estar em Pumba e em 150. Doesn't make sense to me. E vou lá em Tico.
19: A política de exploração de recursos naturais também esteve no centro das atenções. Celso Carlos defende que a prioridade deve ser o benefício das populações locais, que considerou as verdadeiras guardiãs desta riqueza.
21: Não faz sentido esta população não ser ouvida no princípio e não faz sentido esta população não ter os benefícios. Porque, em bom rigor, a população é que guardou aqueles recursos. Estavam debaixo dos seus pés. Então, se vai explorar, é importante. Esta população local é o primeiro beneficiário.
19: No final dos debates, Elson Macuaco, a presidente da Comissão Técnica para o Diálogo Nacional, destacou a forte adesão e a qualidade dos contributos da diáspora.
1: Foi uma sessão de audição pública, não só bem participada, como também bastante rica em ideias, opiniões, contribuições, e que teve esta singularidade de ter permitido que pudéssemos captar a sensibilidade específica que diz respeito aos problemas que afetam os nossos concidadãos enquanto residentes aqui na África do Sul.
19: Num outro desenvolvimento, Edson Macuaca avisou que ainda é cedo para prever qual será o modelo final.
2: A meta da Comissão Técnica é escalar para além da África do Sul, Eswatini, Zâmbia e Zimbábue, Malawi, Tanzânia e Quênia. Portugal e Alemanha estão também nesta lista, tal como descreve o presidente da Comissão Técnica para o Diálogo Nacional Inclusivo, Edson Macuaca.
22: Que são os países que acolhem maiores comunidades de moçambicanos, de modo a que os moçambicanos residentes também na diáspora tenham a oportunidade de se pronunciar e de dar as suas contribuições neste processo do Diálogo Nacional Inclusivo, na fase atual de audições públicas, onde se pretende aferir qual é o cenário que deveremos seguir, melhor dizendo, e que deverá prevalecer entre os três cenários que resultaram da fase das auscultações públicas, que é o cenário de reformas profundas, que significa uma mudança, uma perspectiva de ruptura, de reinvenção do Estado, de refundação do Estado, e o cenário de hoje, que é de reformas moderadas, que significa consolidar o que de positivo foi construído e alterar o que carece de alteração, melhorar o que carece de melhoria, tanto uma mudança que não desconstrói o sistema, mas faz reformas estruturais no sentido do seu aprimoramento.
2: Edson Macuaca esclarece que depois da fase das audições públicas será elaborado um documento final em forma de propostas normativas.
22: A nossa perspectiva em termos de legislação eleitoral, tendo em conta aquilo que tem vindo a ser apresentado em vários fóruns, é trabalhar no sentido de uma legislação simplificada, portanto codificada, que reduz o tempo, os prazos e a duração do processo eleitoral, das fases, tendo em conta o lapso do tempo que se leva para a divulgação de resultados eleitorais e depois o lapso do tempo que se leva para a tomada de posse dos órgãos eleitos. Portanto, estamos a trabalhar nesta direção, pelo menos quanto a esta questão de codificação e de redução dos prazos, há realmente convergência nacional dos vários intervenientes e estamos a aprofundar as outras questões ligadas ao sistema eleitoral, tendo em conta o debate que ainda também está em curso, de modo a encontrarmos pontos de consenso, pontos de equilíbrio, para que possamos finalizar ainda em tempo oportuno.
2: Presidente da Comissão Técnica para o Diálogo Nacional Inclusivo, Edson Macuaca, Para uma análise sobre o estágio atual do Diálogo Nacional Inclusivo, junta-se a nós neste programa o comentarista da Rádio Moçambique, Dércio Alfazema, a quem perguntamos o que se pode dizer em relação à pertinência das auscultações públicas na diáspora no âmbito do Diálogo Nacional Inclusivo.
4: Bom, essas sessões de diálogo que vão decorrer na Europa, sobretudo em Portugal, mostra que este processo tem estado a decorrer de forma bastante inclusiva, abrangente, e busca a sensibilidade de todos os, o máximo dos moçambicanos, digo, e independentemente do local onde se encontra. E nós temos, sobretudo quando olhamos para a diáspora África do Sul, e para a diáspora europeia, temos Portugal como países de grande referência. Então é uma amostra significativa de moçambicanos que estão em Portugal e na Europa, que vão poder também dar a sua contribuição sobre este processo de diálogo, de consulta, e que vai contribuir depois para as reformas que vamos ter ao longo dos próximos meses ou próximos anos. Então, é importante que esses processos continuem a decorrer de forma aberta e que não seja elitizada, assim como nós vimos a decorrer dentro do território nacional, em todos os mercados, nos bairros, nos campos de futebol, em tudo o que fosse possível juntar as pessoas. Então, é que também seja o mesmo, que os moçambicanos sejam convidados massivamente, que haja esforço, sobretudo ao nível da nossa embaixada e dos serviços consulares, para divulgar a informação para que os máximos dos moçambicanos possam participar deste processo. As reformas e as políticas que vão decorrer deste diálogo são importantes, vão definir o futuro de Moçambique, e sobre a forma como as nossas instituições vão se estruturar, mas este processo em si, de cada um dar a sua contribuição, explicar o seu entendimento sobre as várias dinâmicas e várias dimensões do país, correlacionar isso com as suas experiências, este processo, este exercício, eu penso que também ele é fundamental. Então, mostra que o diálogo político está democratizado, está inclusivo, está abrangente e há um esforço enorme para se incluir o máximo dos moçambicanos, independentemente de onde eles estejam. Então, espero eu que este exercício, essas sessões sejam frutíferas e que, de facto, abranjam o máximo dos moçambicanos.
2: Muito obrigado, Dércio Alfazema. Até a próxima. Estimado ouvinte, termina por aqui a presente edição do Panorama Político. E despedem-se Domingos Macalani e Afonso Maguli. Saudações.
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1: Transmitimos em cadeia nacional o programa Panorama Político. São 20 horas e 31 minutos. Nos próximos minutos teremos música variada e nossos compromissos comerciais até às 21 horas. Boa noite.
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0: A nova música de Nelson Tivane, intitulada Tsinana.
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0: Pablito y Yuri Dacuña.
1: Estamos então com 20 horas e 53 minutos, a caminharmos para o final deste musical variado. Depois de Nelson Freitas e Mayra Andrade, estamos com Paulo Flores e Yuri da Cunha. Vamos ficar como um papá nos deixou. Bonito.

Prontos, amigo ouvinte, termina assim este musical variado e este período de emissão em língua portuguesa para a terça-feira, 15 de setembro de 2026. Está assinado o livro do Ponto. Foi um prazer e é sempre um prazer falar para si. Eu sou Egídio Pascoal, um grande abraço, boa noite e até uma próxima oportunidade. Boa noite.

0: São exatamente 21 horas já em Moçambique. Vamos às notícias já em cadeia nacional.
1: Todo ano precisamos continuar a conversar.
2: Fino, muito boa noite.
3: Boa noite, Gércio Alexandre. Boa noite, ouvinte. O presidente da República...
4: Porque ninguém deveria sentir vergonha de dizer eu não estou bem.
3: No desempenho das suas atividades, Daniel Chapo afirma que o trabalho na função pública torna-se facilitado quando os funcionários preocupam-se em cumprir com zelo as suas atividades.
5: Ser funcionário público não devia ser difícil, por uma razão muito simples. É só obedecer às leis. Só complica e fica complicado. Quando não quer se obedecer às leis, é o único problema. Os magistrados do Ministério Público, os magistrados judiciais, os magistrados ao nível do Tribunal Administrativo, se todos obedecêssemos às leis, nem teriam trabalho. Mas como temos que dar trabalho? Alguns não obedecem às leis.
3: O chefe do Estado falava hoje em Maputo no lançamento do livro intitulado Manual Prático do Direito da Função Pública 2, da autoria de Inocêncio Impissa, ministro da Administração Estatal e Função Pública. Amanhã, o presidente da República inicia uma visita de trabalho à província de Maputo. Durante 3 dias, Daniel Chapo vai escalar os distritos de Matutuini, Boane, Manhissa e Cidade da Matola, onde irá interagir com as comunidades e acompanhar ações de desenvolvimento da província. Segundo um comunicado de imprensa recebido na nossa redação em Maputo, o chefe do Estado vai proceder com a inauguração de uma infraestrutura judicial, orientar comícios e sessões de trabalho com as estruturas de governação de níveis provincial e distrital, bem como manter encontros com diferentes segmentos da população. Acompanham o chefe do Estado nesta visita os ministros do Interior, Paulo Chachini, da Justiça, Assuntos Constitucionais e Religiosos, Mateus Saizi, da Agricultura, Ambiente e Pescas, Roberto Mito Albino, e do Trabalho, Gênero e Ação Social, Ivete Alani, bem como quadros da Presidência da República, segundo refere o documento. O governo aprovou o Estatuto dos Serviços Sociais das Forças Armadas de Defesa de Moçambique e revogou um decreto anterior. O decreto prevê a implementação de delegações provinciais e a atualização do respectivo plano legal e orgânico. Estas notas foram partilhadas esta terça-feira em Maputo por Salim Valá, porta-voz da 27ª sessão do Conselho de Ministros, no final da reunião do governo. Salim Valá apontou outras vantagens do documento aprovado esta terça-feira.
6: Incluir na lista dos beneficiários os membros das Forças Armadas de Defesa de Moçambique na situação de reserva, reforma e em situações específicas, os prestadores de serviços cívicos de Moçambique e os funcionários do Ministério da Defesa Nacional. Estabelecer normas sobre a organização e funcionamento dos serviços sociais das Forças Armadas de Defesa de Moçambique.
3: Salim Valá anotou que o governo aprovou ainda a resolução que aprova o pacote de concessões e medidas de resgate do projeto da Central Térmica de Temani. O Conselho de Ministros apreciou ainda a informação sobre o relatório de riscos fiscais para 2027 e o ponto de situação da implementação da Central de Aquisições. A presidente da Assembleia da República, Margarida Talapa, defende a participação ativa de Moçambique na preservação e divulgação da história da luta de libertação dos povos africanos. O repto foi lançado esta terça-feira após uma visita ao Museu da Libertação Africana em Harare, que reúne documentos, armas, objetos e outros testemunhos das lutas anticoloniais e contra o apartheid em vários países africanos. Margarida Talapa disse no local que cada país deve contribuir para este espaço com instrumentos e testemunhos que preservem a memória das lutas de libertação e das independências africanas.
7: Pensamos nós que devemos contribuir todos os países africanos, cada um contando a sua real história. Queremos felicitar Zimbabwe por este espaço, porque aqui conta-se a história de cada país. Muitas das vezes a nossa história é contada por aquelas pessoas que não viveram a nossa história. Mas este espaço abre que cada país possa contar a sua real história

0: possa pôr aquilo que foram os grandes instrumentos que levaram à libertação dos nossos países.
1: A presidente da Assembleia da República sublinhou que a iniciativa permite que a história dos povos africanos seja contada pelos próprios protagonistas, evitando que seja narrada apenas por quem não viveu os acontecimentos. Brigadas centrais da Frelimo destacam-se a partir desta quarta-feira às províncias para a oficialização dos gabinetes provinciais e distritais de preparação do 13º Congresso do Partido, marcado para julho do próximo ano em Nampula. O fato foi anunciado esta terça-feira na Matola, província de Maputo, pelo porta-voz da Frelimo, depois do seminário de capacitação das brigadas centrais para a execução do processo. Pedro Nguilixe destacou que neste processo as brigadas centrais deverão igualmente partilhar com os membros e simpatizantes do partido as decisões da 4ª Sessão Extraordinária do Comitê Central desta formação política.
2: Importa referir que a diáspora faz parte também deste processo de deslocação, pois vamos começar com o processo de eleições internas e essa deslocação terá lugar de 16 a 21 de setembro. Importa referir igualmente que, para além de um documento orientador que chamamos de guião de deslocação das brigadas, elas fazem-se portar também das decisões, as principais decisões saídas da 4ª Sessão Extraordinária do Comitê Central, que teve lugar no dia 26 de agosto.
1: O seminário de capacitação das brigadas centrais para a oficialização dos gabinetes provinciais e distritais de preparação do 13º Congresso do Partido foi presidido pelo secretário-geral desta formação política, Shaquille Abubakar. Na atualidade internacional, Rússia e Palestina questionam demora dos Estados Unidos da América na atribuição de vistos para a participação na Assembleia Geral das Nações Unidas. A informação foi avançada pelo porta-voz da ONU, Stefan Dujarric, que confirmou contactos entre o secretário da organização e Washington sobre as dificuldades levantadas por várias delegações. Dujarric disse que a ONU está a incentivar os Estados Unidos a cumprir as obrigações previstas no acordo de sede, que garante a representantes dos Estados-membros acesso à sede da organização em Nova Iorque. Os Estados Unidos têm, contudo, invocado razões de segurança nacional para justificar restrições na emissão de vistos. Fechamos com o tempo. As cidades de Tete e Xai-Xai poderão registrar esta quarta-feira 36 graus centígrados de temperatura máxima, seguidas por Maputo com 34. Para Chimoio, prevê-se 33 graus, Quilimane 32, Beira, Nampula e Vilanculo 30, Inhambane e Pemba 29 e, por fim, Lixinga com 25 graus centígrados de temperatura máxima. Apresentamos as notícias a esta hora, as próximas às 22 horas.

0: governo, continuaremos a investir na formação profissional da mulher, no emprego, no empreendedorismo, no acesso à terra, na inclusão financeira, nos mercados, na tecnologia e nas cadeias de valor. Os programas Meu Kit, Meu Emprego, Fundo de Apoio à Iniciativa Juvenis, FAIS, Fundo de Desenvolvimento Econômico Local, FIDEL, Programa Mais Peixe e Pro Mulher, envolvem maioritariamente as mulheres e são programas concebidos para promover a inclusão financeira, reduzir as desigualdades de género e combater a pobreza. Estivemos em Nacodala, fizemos a entrega de bolsas para cerca de 72 mil jovens a nível nacional, dos quais 56 mil são mulheres, cerca de 70%. Vamos capacitar estas jovens ou raparigas para o empreendedorismo e no fim da capacitação, cada rapariga vai receber 100 mil meticais sem necessidade de reembolso para começar com o negócio.
1: Presidente da República, Daniel Chapo.

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0: 30 minutos, Antena Nacional da Rádio Moçambique passa a transmitir em cadeia nacional o Último Jornal.
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1: Ouvinte, boa noite, bem-vindo ao Último Jornal. São destaques desta edição. Menor de 2 anos de idade morre por intoxicação alcoólica no distrito de Nipepe, província do Niassa. Presidente da República defende que os funcionários públicos devem pautar pela obediência e salvaguarda das leis no desempenho das suas funções. Conselho de Ministros aprova novo Estatuto dos Serviços Sociais das Forças Armadas de Defesa de Moçambique. No estrangeiro, Rússia e Palestina questionam demora dos Estados Unidos na atribuição de vistos para sua participação na Assembleia Geral das Nações Unidas. Acompanhe já a seguir o desenvolvimento destas e outras notas da atualidade nacional e internacional no Último Jornal. Sidónio Pires está na sonorização e Júlio Mavota na edição e apresentação. Uma vez mais, boa noite e votos de uma ótima audição. Presidente da República defende que os funcionários públicos devem pautar pela obediência e salvaguarda das leis no desempenho das suas atividades. O chefe de Estado falava esta terça-feira em Maputo, no lançamento do livro intitulado Manual Prático do Direito da Função Pública 2, da autoria de Inocêncio Impissa, ministro da Administração Estatal e Função Pública, jornalista Adérito Magaia, da Redação Central de Informação.
2: Daniel Chapo afirma que o trabalho na função pública torna-se facilitado quando os funcionários preocupam-se em cumprir com zelo as suas atividades. O chefe do Estado falava esta terça-feira em Maputo no lançamento do livro intitulado Manual Prático de Direito da Função Pública 2, da autoria de Inocêncio Impissa, ministro da Administração Estatal e Função Pública.
3: Ser funcionário público não devia ser difícil. Não devia ser difícil por uma razão muito simples. É só obedecer às leis. Só complica e fica complicado quando não quer se obedecer às leis. É o único problema. E aí começamos a dar trabalhos. Os magistrados do Ministério Público, os magistrados judiciais, os magistrados que estão ao nível tribunal administrativo. Se todos obedecêssemos às leis, nem teriam trabalho. Mas como temos que dar trabalho? Alguns não obedecem às leis. E aí complicam a vida da função pública.
2: Daniel Chapo referiu-se ao comodismo assistido nos funcionários quando são contratados no aparelho do Estado.
3: Um dia estava a assistir um filme, vi um episódio muito interessante, acho que assisti há mais de 10 anos, mas nunca me esqueço, em que havia um edifício que uma parte estavam a trabalhar os funcionários públicos e a outra parte os funcionários do setor privado, o mesmo prédio, e tinha escadas rolantes. E na escada estavam os funcionários públicos e do setor privado. Só que de repente desapareceu a energia e as escadas rolantes pararam. E quando pararam, todos os funcionários do setor privado continuaram a subir, porque as escadas estavam aí, não desapareceram. Mas os funcionários públicos ficaram à espera de aparecer energia para depois voltar a rolar. O setor privado corre com garra, luta, porque sabe que se não gerar lucro, não vai ter salário. Enquanto que o funcionário público, não.
2: O autor da obra, Inocêncio Impissa, descarta que o seu livro tenha a particularidade de buscar soluções para os males que enfermam a função pública nacional.
4: Nem tudo foi debatido, nem tudo foi dito, nem tudo foi escrito, nem tudo foi explicado. Porque se tivesse tudo explicado, tudo dito e tudo sabido, então não haveriam muitos problemas ainda na nossa administração pública. Então não faria sentido escrever, porque todos saberíamos, todos teríamos explicação, então todos faríamos o que é correto. Mas se ainda há resquícios daquilo que não se faz, significa que há ainda a necessidade de continuarmos a dizer coisas, esclarecer coisas, explicar fenómenos, entre outros, para melhorarmos a nossa forma de ser e de estar. E, mais ainda, aparentemente, aliás, como se pode ver, a minha aposta é sempre escrever pelo país, para o país e sobre o país. E foi uma convicção, foi uma decisão pessoal, foi escrever sobre o país.
2: Inocência em Pisa e o lançamento do livro? Inocência em Pisa e o lançamento da sua obra intitulada Manual Prático do Direito da Função Pública 2. A obra contém mais de 200 páginas e é dividida em 8 capítulos e conta com o prefácio do Presidente da República, Daniel Chapo.
1: E o Presidente da República inicia esta quarta-feira uma visita de trabalho à província de Maputo. Durante 3 dias, Daniel Chapo vai escalar os distritos de Matutuíne, Boane, Manhissa e Cidade da Matola, onde irá interagir com as comunidades e acompanhar ações de desenvolvimento da província. Segundo um comunicado de imprensa recebido na nossa redação, o chefe de Estado vai proceder com a inauguração de uma infraestrutura judicial, orientar comícios populares e sessões de trabalho com as estruturas de governação de níveis provincial e distrital, bem como manter encontros com diferentes segmentos da população. Acompanham o chefe de Estado nesta visita os ministros do Interior, Paulo Sashini, da Justiça, Assuntos Constitucionais e Religiosos, Mateus Sais, da Agricultura, Ambiente e Pescas, Roberto Mito Albino, e do Trabalho, Gênero e Ação Social, Iveta Lan, bem como quadros da Presidência da República, lê-se no documento. A Presidente da Assembleia da República, Margarida Talapa, defende a participação ativa de Moçambique na preservação e divulgação da história da luta de libertação dos povos africanos. Jornalista Daniel Oliveira, enviado da Rádio Moçambique ao Zimbábue.
0: O repto foi lançado esta terça-feira após uma visita ao Museu da Libertação Africana em Harare, que reúne documentos, armas, objetos e outros testemunhos das lutas anticoloniais e contra o apartheid em vários países africanos. O museu retrata, entre outras, as lutas de libertação do Zimbábue, Moçambique, Namíbia e Angola, através de documentos e objetos ligados aos seus principais protagonistas. Entre as peças expostas, destacam-se o primeiro automóvel de Robert Mugabe, adquirido em 1961, uniformes militares e a pistola do general Josia Tongo Gara. Margarida Talapa defende que cada país deve contribuir para este espaço com instrumentos e testemunhos que preservem a memória das lutas de libertação e das independências africanas.
5: Pensamos nós que devemos contribuir todos os países africanos, cada um contando a sua real história. Queremos felicitar Zimbábue por este espaço, porque aqui conta-se a história de cada país. Muitas das vezes a nossa história é contada por aquelas pessoas que não viveram a nossa história. Mas este espaço abre que cada país possa contar a sua real história, possa pôr aquilo que foram os grandes instrumentos que levaram à libertação dos nossos países.
0: A Presidente da Assembleia da República sublinha que a iniciativa permite que a história dos povos africanos seja contada pelos próprios protagonistas, evitando que seja narrada apenas por quem não viveu os acontecimentos.
5: É um espaço que cada país e cada povo deve contribuir para contar a sua real história. Como moçambicanos, acreditamos que, através do nosso governo, poderemos participar ativamente para poder fazer com que aquilo que é a nossa real história possa estar contemplada aqui no Zimbábue. É uma história que deve ser vivida, deve ser conhecida.
0: Uma nova infraestrutura de 3 pisos está a ser construída junto ao Museu da Libertação Africana na cidade capital, Harare. No topo, vai funcionar um restaurante rotativo concebido para dinamizar o turismo através da apresentação de pratos típicos de diferentes países africanos. A partir da capital, Harare, para a Rádio Moçambique, Daniel Oliveira.
1: O governo aprovou esta terça-feira o Estatuto dos Serviços Sociais das Forças Armadas de Defesa de Moçambique e revogou o decreto anterior. Jornalista Leopoldo Agapito, da Redação Central de Informação.
6: O decreto pretende aproximar os serviços sociais das Forças Armadas de Defesa de Moçambique com a implementação de delegações provinciais e atualizar o respectivo plano legal e orgânico. Estas notas foram divulgadas nesta terça-feira em Maputo por Salim Valá, porta-voz da 27ª Sessão do Conselho de Ministros, no final da reunião do governo. Salim Valá apontou outras vantagens do Estatuto dos Serviços Sociais das Forças Armadas de Defesa de Moçambique, aprovado nesta terça-feira.
7: Incluir na lista dos beneficiários os membros das Forças Armadas de Defesa de Moçambique na situação de reserva, reforma e em situações específicas, os prestadores de serviços cívicos de Moçambique e os funcionários do Ministério da Defesa Nacional. Estabelecer normas sobre a organização e funcionamento dos serviços sociais das Forças Armadas de Defesa de Moçambique.
6: Salim Valá anotou que o Conselho de Ministros já aprovou ainda a resolução que aprova o pacote de concessões e medidas de resgate do projeto da Central Térmica de Temane.
7: A aprovação do pacote de concessões e medidas de apoio solicitado pela Central Térmica de Temane tem em vista viabilizar a mobilização dos recursos adicionais necessários à retoma e conclusão da construção do projeto da Central Térmica de Temane.
6: O porta-voz da 27ª Sessão do Conselho de Ministros observou que o Executivo apreciou ainda o plano de mitigação dos impactos do fenômeno climático El Niño.
7: O plano visa garantir a reposição e reforço da segurança hídrica, assegurar água para o consumo humano, para a irrigação e abeberamento do gado, proteger a agricultura e a pecuária, incluindo seu fomento, reforçar a capacidade dos sistemas de abastecimento de água e saneamento, preparar os setores de saúde, educação, energia e indústria e proteger as populações vulneráveis, reforçando também a monitoria e o aviso prévio e mobilizando atempadamente os recursos necessários à implementação das medidas prioritárias de mitigação dos impactos deste fenômeno.
6: O Conselho de Ministros apreciou ainda informação sobre o relatório de riscos fiscais para 2027 e o ponto de situação de implementação da Central de Aquisições.
1: Uma brigada da Assembleia da República de visita de trabalho à província de Sofala reuniu-se esta terça-feira em Machanga com agricultores visando auscultar as suas preocupações no desenvolvimento das suas atividades. Jornalista Luiz Tiba.
8: A expansão das cotadas está a reduzir as áreas agrícolas no distrito de Machanga. Os camponeses queixam-se de estarem a ficar sem terra para a prática de agricultura. A preocupação foi apresentada numa reunião de auscultação pública dirigida por uma brigada da Assembleia da República, chefiada por Manuel Ramissane. Durante o encontro, a população pediu ao governo para travar o alargamento das áreas de conservação no distrito, não só para evitar que já não haja terra para a produção agrícola, como também o conflito de homem-fauna bravia. Manuel Ramissane considerou legítima a preocupação e garantiu que terá o devido tratamento por parte do Parlamento e do Executivo.
9: A população pede que seja revista esta lei das cotadas, porque entendem que as cotadas começaram a tomar espaço do convívio comunitário. E hoje, por causa da proteção ambiental, o ecossistema e um conjunto de aspectos que a lei prevê, protege os animais, o que ocorre é que os animais vão estragando as culturas da comunidade e eles não têm meios para afugentarem os animais e entendem eles que deixam de ter zonas para trabalho agrícola. Uma grande preocupação que também registramos e levamos. Nós já vamos, juntamente com o governo, interagirmos para percebermos como podemos melhorar esta lei, na perspectiva também de dar um amparo à população.
8: As outras preocupações apresentadas pelos residentes de Machanga à delegação parlamentar prende-se com a degradação da principal estrada que dá acesso à Vila Sede Distrital e a falta de acesso à energia elétrica. Luís Tima, Cidade da Beira.
1: A Frelimo diz estar a acompanhar o processo de investigações em curso para o esclarecimento do caso da alegada existência na província de Tete de empresas mineiras que não declaram os seus rendimentos às autoridades. Jornalista Domingos Macalani.
10: Trata-se de uma situação que foi recentemente denunciada pelos órgãos de comunicação social, dando conta da situação estar a ocorrer com maior incidência em Chifundi. O porta-voz da Frelimo, Pedro Nguilichi, disse esta terça-feira na Matola província de Maputo que, em caso de confirmação da existência desta situação, os prevaricadores devem ser responsabilizados.
11: É por isso que no encerramento da 11ª Conferência Nacional de Quadros, assim como no encerramento da sessão extraordinária do Comitê Central, ficou uma palavra vigorosa por parte do camarada presidente Daniel Francisco Chapo, tendo reiterado a intransigência da Frelimo, intransigência do Governo da República de Moçambique em relação aos desmandos, em relação à prevaricação, em relação a esquemas clientelistas e de sustentação da corrupção. Contudo, aqui é importante referir que continuamos a contar com a colaboração e denúncias de toda a sociedade, porque efetivamente ninguém está acima da lei e para casos de prevaricação confirmados deverá haver a devida responsabilização.
10: O porta-voz da Frelimo falava no âmbito do seminário de capacitação das brigadas centrais que se deslocam a partir desta quarta-feira às províncias, no âmbito da oficialização dos gabinetes provinciais e distritais de preparação do 13º Congresso desta formação política. De Matola, Domingos Macalani.
1: Uma menor de 2 anos de idade morre por intoxicação alcoólica no último fim de semana no distrito de Nipepe, no Niassa. Jornalista Januário Eduardo.
12: O fato ocorreu na vila sede do distrito, onde o pai, de 39 anos, aproveitando-se da ausência da mãe, deu à filha uma bebida alcoólica tradicional, vulgo nipa, em quantidades excessivas, e a menor não resistiu à intoxicação e acabou perdendo a vida. A informação foi apresentada esta segunda-feira pelo porta-voz do Comando Provincial da PRM no Niassa, Nelson de Souza, que referiu tratar-se de um dos primeiros casos do gênero registrado nos últimos 5 anos na província. Nelson de Souza afirmou que o fato preocupa sobremaneira a corporação por ter sido perpetrado pelo próprio pai, pessoa que deveria zelar pela segurança da filha, e apela aos pais ou encarregados de educação para que pautem por boas práticas de educação e proteção aos menores.
13: Apelar aos pais encarregados de educação para que tomem mais precaução com os cuidados que devem ser dados aos nossos filhos. Porque se hoje estamos a dar uma cacholima, amanhã uma cerveja, qual é o futuro que estamos a preparar para esta criança?
12: O porta-voz do Comando Provincial da PRM no Niassa informou ainda que no período em referência foi registrado um caso de conflito homem-fauna-bravia no povoado de Macalange, distrito de Mecura, no Niassa, onde um indivíduo de 35 anos de idade foi atacado por um búfalo no seu posto de trabalho, tendo sido socorrido para a unidade sanitária local.
13: E cerca das 16 horas do dia 10 do mês do ano em curso, um búfalo teria atacado um nacional de 35 anos de idade, este que na altura encontrava-se no seu posto de trabalho, e teve como consequências ferimentos ligeiros no membro inferior esquerdo, este que se encontra a receber cuidados médicos.
12: Porta-voz do Comando Provincial da PRM no Niassa, Nelson de Souza, e os casos de intoxicação alcoólica no distrito de Nipepe e a situação do conflito homem-fauna-bravia no distrito de Mecula, no Niassa. Januário Eduardo, a partir de Lixinga.
1: Polícia da República de Moçambique, em Gaza, continua incansável na campanha de recolha de menores em mercados, casas de pasto e outros locais de diversão noturna na província. Jornalista Mário Martins.
14: A Polícia da República de Moçambique, em Gaza, exorta a pais, encarregados de educação e tutores de crianças a garantir segurança e condições mínimas de vida, por forma a proteger os menores de hábitos marginais que atentam o seu futuro. O chefe do Departamento de Relações Públicas no Comando Provincial da PRM em Gaza, Carlos Macuacuá, informou que desde o primeiro fim de semana do mês de setembro, a corporação já recolheu a perto de 200 menores de ambos os sexos no distrito de Shongwen. Carlos Macuacuá avança que a sociedade deve tomar em consideração a saúde e o futuro das crianças como garante da continuidade.
15: O que nós fizemos, né, colocamos uma equipa paisano, vai fazendo a recolha dos menores, deixamos no recinto de comando. Os menores que tiverem telemóveis, ligamos para os seus tutores, os encarregados, e fizemos uma sensibilização e deixamos eles com as famílias. É o mesmo trabalho que fizemos durante as reuniões de educação cidadã e prevenção criminal. Então queríamos aqui convidar os encarregados, os tutores, as pessoas que vivem com esses menores, de forma a sensibilizá-los de risco de estar a circular de noite.
14: Chefe do Departamento de Relações Públicas no Comando Provincial da PRM em Gaza, Carlos Macuacua, e a necessidade de se restringir o acesso de crianças a casas de pasto, baracas, mercados e outros locais de diversão noturna na província. Mário Martins, em Xai-Xai.
1: Um cidadão de nacionalidade chinesa escapou linchamento popular esta segunda-feira em Namiai, distrito de Gilé, na Zambésia, após um desentendimento com a comunidade local. Acompanhe toda a história aqui narrada pelo jornalista Caetano Alberto.
16: O administrador de Gilé, Pascoal Sitoi, que confirmou a informação à Rádio Moçambique, explica que o caso ocorreu após um grupo de jovens terem invadido uma mina de ouro em prospeção. A fonte diz que, na tentativa de dispersar os populares, a polícia da República de Moçambique atingiu gravemente um indivíduo e, em retaliação, a população agrediu o cidadão de nacionalidade chinesa e vandalizou equipamentos da empresa.
17: Incendiaram o acampamento, as máquinas, todas elas que ficavam no estaleiro. Todas as máquinas que estavam no estaleiro ficaram queimadas e tudo ficou arrasado. Agora é ruína de cinzas no chinês. Tanto maltrataram os chineses. Nos confrontos da polícia, como era uma situação mesmo muito pressionada, percebemos que um dos malfeitores ficou alvejado do talho, mantém-se a vida, também está no hospital provincial de Nampula. Então o chinês também acabou indo na Nampula, de Alto Morocco foi a Nampula, também no hospital central, está recebendo tratamento lá.
16: O administrador de Gilé reitera a preocupação com a onda de tumultos devido à exploração de recursos minerais naquela região.
17: Essa situação está nos afetando no Chile e, como se sabe, é um caso que faz sentido em uma das localidades diferentes, que é na Mihal, mas sempre temos que dizer isso na outra localidade que se chama Muyang. É a situação de garimpo, sobretudo, exploração ilegal que querem que seja assim, o governo não tenha intervenção.
16: Pascoal Sitoi, administrador de Gilé, e tumultos registrados esta segunda-feira na localidade de Namihali, que resultaram em ferimentos graves a dois cidadãos, sendo um nacional e o outro chinês. De Climane, Caetano Alberto, muito boa noite.
1: Dois professores da província de Manica encontram-se detidos no distrito de Angônia, em Tete, indiciados de contrafação de 200 mil meticais. Jornalista Diolinda Matavel.
18: Os suspeitos, com idades compreendidas entre 40 e 51 anos, foram neutralizados após uma denúncia feita por um operador de carteira móvel de Angônia, quando tentavam depositar 2 mil meticais em notas falsas. Segundo a porta-voz do Cernic em Tete, os suspeitos alegam que o dinheiro falso foi comprado na província de Manica, sendo que vieram a Tete trocá-lo com notas verdadeiras. Celina Roque, que desencoraja estas práticas, referiu que Cernic está a trabalhar com vista a localizar os outros integrantes envolvidos neste esquema.
19: Os detidos encontram-se sob custódia policial e serão presentes ao juiz de instrução criminal para efeito do primeiro interrogatório e aplicação das medidas de coação. O Cernic reafirma a sua firme determinação em prevenir e combater o crime nas suas diversas classificações. Apelamos e agradecemos a colaboração dos cidadãos na denúncia e partilha de todas as informações de utilidade operativa, sempre no intuito de não permitir a ocorrência de crimes.
18: Porta-voz do Cernic em Tete, Celina Roque. Entretanto, os indiciados admitem a posse das notas falsas.
20: Uma pessoa, quem faz o mal, paga com mal, sim. Porque uma vez eu entrei nesse negócio aqui, porque eu já tenho 4 anos já para fazer necessário, como coisa, horas extras, não pago nem nada. Daí eu preferia, tenho família para cuidar, trabalho de manhã e à tarde. E aqui não me pagam, não estão a pagar nem nada, do segundo turno. Agora eu que tenho dívidas também no banco, preferia, bem chegar quando eu fazer esse negócio de esses 200 mil, quando eu tiver, vou fechar algumas dívidas, não sei o que, com crianças, não sei, escola, não escola.
18: Na detenção dos indiciados, foram encontradas 95 notas falsas de mil meticais cada. De Tete, de Olinda Matavel.
3: Em Nampula, reduzem casos de vandalização de infraestruturas e equipamentos elétricos da empresa Eletricidade de Moçambique, EDM. Jornalista Albano Xavier.
21: A Eletricidade de Moçambique, área do serviço ao cliente de Nampula, registrou este ano um prejuízo de mais de 6 milhões de meticais devido à vandalização de infraestruturas e roubo de material elétrico. No ano passado, a EDM havia registrado um prejuízo de 13 milhões de meticais. O diretor da área do serviço ao cliente da EDM Nampula, Cristiano Neves, disse que há uma redução significativa de cerca de 50% em relação à vandalização de infraestruturas e roubo de equipamento elétrico como resultado dos esforços conjugados entre as comunidades e Polícia da República de Moçambique. Cristiano Neves disse que as regiões de Niamey, Mekonta e cidade de Nampula são as que mais registram roubos e vandalização de infraestruturas elétricas, o que continua a retardar o cumprimento das metas do ano e o Plano Global do Acesso Universal de Energia até 2030.
22: Não sabemos. O governo desenhou um projeto que está praticamente no seu ponto mais alto de eletrificar o país. Até 2030 temos que ter toda a população moçambicana com energia. É, com essas vandalizações, com esses roubos, isso cria um retrocesso àquele que é o nosso desejo, que é o desejo da empresa. Então, no lugar de estarmos já a levar os investimentos para eletrificar as zonas que não têm, somos obrigados a levar os recursos para aplicar nos sítios onde já havíamos passado. Então, esse é um grande problema para nós, esse é um grande desafio que precisamos de controlar, porque a ser assim vai comprometer aquilo que são as metas não só do ano em curso ou do exercício econômico, mas também vai comprometer aquilo que é o nosso plano global de até 2030, termos o acesso universal ao fornecimento de energia.
21: O diretor da área do serviço ao cliente da EDM Nampula, Cristiano Neves, pediu ainda à população para continuar a colaborar na denúncia dos autores que pautam pela vandalização de infraestruturas e roubo de material elétrico na província. Albano Xavier, em Nampula.
3: Na atualidade internacional, Rússia e Palestina questionam a demora dos Estados Unidos na atribuição de vistos para a sua participação na Assembleia Geral das Nações Unidas. A informação foi avançada pelo porta-voz da ONU, Stefan Dujarric, que confirmou contactos entre o secretariado da organização e Washington sobre as dificuldades levantadas por várias delegações. Dujarric disse que a ONU está a incentivar os Estados Unidos a cumprir as obrigações previstas no acordo existente que garante a representantes dos Estados Unidos acesso à sede da organização em Nova Iorque. Os Estados Unidos têm, contudo, invocado razões de segurança nacional para justificar restrições na emissão de vistos. O tempo. As cidades de Tete e Xai-Xai poderão registrar amanhã 36 graus centígrados de temperatura máxima, seguidas por Maputo com 34. Para Chimoio, prevê-se 33 graus centígrados de temperatura máxima, Quelimane 32, Beira, Nampula e Vilanculo 30, Inhambane e Pemba 29, por fim, Lixinga com 25 graus centígrados de temperatura máxima. Momentos finais do último jornal, espaço para recapitular alguns dos assuntos de destaque nesta edição. Menor de 2 anos de idade morre por intoxicação alcoólica no distrito de Nipepe, província do Niassa. Presidente da República defende que os funcionários públicos devem pautar pela obediência e salvaguarda das leis no desempenho das suas atividades. Conselho de Ministros aprova novo Estatuto dos Serviços Sociais das Forças Armadas de Defesa de Moçambique. Está completa a informação no último jornal. Despedem-se Júlio Mavota e Sidónio Pires. Boa noite e até a próxima.
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24: 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Em Moçambique, neste preciso momento, meia-noite.

Moçambique acumulou uma rica experiência, desde os períodos da luta de libertação nacional, em que a mulher teve uma participação ativa, lado a lado, desde as famosas mulheres do destacamento feminino, lado a lado com o homem, onde trabalharam demistificando os preconceitos tradicionais sobre a mulher. A este propósito,

a gripe é uma doença que transmite-se com muita facilidade e é muito frequente nesta época fria. A gripe transmite-se pelo ar quando as pessoas contaminadas falam, expiram e tossem, e indiretamente pelas mãos e por objetos contaminados. Os principais sintomas da gripe são dor muscular, dor de cabeça, febre alta, calafrios, fraqueza, tosse seca.